0: esse programa que tá legal, hein? Bom demais, com muita música. Pena que a gente já tá finalizando por aqui, né? O nosso Night, edição desta terça-feira.
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0: E o Léo Magalhães, Porto Seguro.
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0: Um abraço pra galerinha de Baniaçu. Curtiram a gente, né? Um abraço pra você de Baniaçu, toda a região. Esse carinho enorme da companhia, da audiência. Valeu! 21:05.
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0: Um abraço pra Niele. Valeu, Niele. Companhia, audiência. Turminha de Santa Luzia, um abraço, meu amigo de Salvador. Eliane, ou Eliana, né? Eliana e Cristiane. Um abraço, Eliana, Cristiane. Sempre bom, né, poder contar com a audiência e o carinho da sintonia de todos vocês aí, tá bom? Santa Luzia e região. Um abraço também a você, ouvinte da Rádio Nordeste, de coração, né, Anderson? Galera, tá curtindo a gente? Muita música aqui no Night. Amanhã tem mais, né? A partir das 19. 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
0: Sindicato dos Trabalhadores. 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Valeu, carinho aí. Gilson Fraga, na presidência. Um abraço, Daiane. Fernandinha. Fátima, que apresenta o programa do nosso sindicato, todas as sextas-feiras. Um abraço, Paty. 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O amigo André agradece. Uma hora, 8 minutos, na 100,7. Então a gente volta amanhã, a partir das 19. A gente finaliza agradecendo ao nosso Papai Celestial, o Deus, né, de nossas vidas, aquele que nos concede, que nos concedeu, né, mais uma oportunidade de viver mais este dia. Um dia super abençoado e promissor para todos nós. Muita paz e bênçãos para você, meu ouvinte, Educadora Santana. Nos transmissores, a gente abraça
2: Márcio André,
0: a direção de Daniel e a gerência, nosso querido Luiz Alberto.
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0: Louvado sejas nosso Senhor e Salvador, Jesus Cristo. Um abraço, gente. Até amanhã. Foi muito bom estar aqui com vocês, né? Esta noite maravilhosa. Deus permitir, amanhã a gente se fala. Grande abraço.

Salmo 91. Poderosa oração. Aquele que habita no esconderijo do Altíssimo, à sombra do Onipotente descansará. Direi do Senhor: Ele é o meu Deus, o meu refúgio, a minha fortaleza, e nele confiarei. Porque ele te livrará do laço do passarinheiro e da peste perniciosa. Ele te cobrirá com as suas penas e debaixo de suas asas te confiarás. A sua verdade será o teu escudo e broquel. Não terás medo do terror de noite, nem da seta que voa de dia, nem da peste que anda na escuridão, nem da mortandade que assola ao meio-dia. 1.000 cairão ao teu lado e 10.000 à tua direita, mas não chegará a ti. Somente com os teus olhos contemplarás e verás a recompensa dos ímpios. Porque tu, ó Senhor, és o meu refúgio. No Altíssimo fizeste a tua habitação. Nenhum mal te sucederá, nem praga alguma chegará à tua tenda. Porque aos seus anjos dará ordem a teu respeito, para te guardarem em todos os teus caminhos. Eles te sustentarão nas suas mãos, para que não tropeces com o teu pé em pedra. Pisarás o leão e a cobra. Calcarás aos pés o filho do leão e a serpente. Porquanto tão encarecidamente me amou, também eu o livrarei. Pô-lo-ei em retiro alto, porque conheceu o meu nome. Ele me invocará, e eu lhe responderei. Estarei com ele na angústia, dela o retirarei e o glorificarei. Fartá-lo-ei com honra de dias, e lhe mostrarei a minha salvação.

0: saia daí. Depois do intervalo tem
1: mais música.
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8: 21h23.
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0: Está no ar a Voz do Brasil. As notícias do governo federal que movimentaram o país no dia de hoje.
1: Olá, boa noite.
0: Boa noite para você que nos acompanha em todo o país.
1: Terça-feira, 12 de maio de 2026.
0: Vamos ao destaque do dia: mais de 11 bilhões de reais no combate ao crime organizado.
1: O governo do Brasil lança plano com foco na desarticulação financeira e operacional de facções criminosas.
0: Presidente Lula destaca a união com estados e municípios para enfrentar a violência e garantir a segurança de todos os brasileiros.
2: O território será devolvido ao povo brasileiro de cada cidade e de cada estado.
1: E ainda, o governo do Brasil zera impostos de importação sobre compras internacionais, a chamada taxas das blusinhas.
0: O imposto vale para importação de produtos de até 50 dólares, cerca de 250 reais.
1: E você vai ouvir também prevenção e controle aos incêndios florestais.
0: Novos equipamentos foram entregues para reforçar a ação no Cerrado e Pantanal.
1: Um investimento de 150 milhões de reais do Fundo Amazônia, Gabriela Noronha.
3: Os equipamentos entregues vão fortalecer a atuação em áreas de difícil acesso e reduzir o tempo de resposta aos incêndios no Cerrado e Pantanal.
0: Hoje, na apresentação da Voz do Brasil, eu, Luciana Vasconcelos e Nazi Brum.
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0: Para combater o crime do país.
1: O programa Brasil contra o Crime Organizado conta com investimentos e financiamentos que ultrapassam os 11 bilhões de reais.
0: Entre as ações previstas está a asfixia financeira do crime organizado para atingir fluxos ilícitos e lavagem de dinheiro.
4: O programa Brasil contra o Crime Organizado conta com quatro eixos. O primeiro mira a estrutura financeira das organizações criminosas, como, por exemplo, a lavagem de dinheiro. Para isso, o país vai ampliar as forças integradas de combate ao crime organizado, que farão operações interestaduais de alta complexidade, como explicou o secretário nacional de Segurança Pública, Francisco Veloso.
5: O crime organizado, diferente de outros tipos penais, tem um objetivo muito claro. Claro, ele quer ter lucro. Para isso, nós temos as forças integradas de combate ao crime organizado em todos os estados. E nós vamos criar ficos nacionais. Abriremos em São Paulo, no Rio, no Nordeste, no Sul e no Norte.
4: Outro eixo busca melhorar a investigação de homicídios, com fortalecimento das polícias científicas, dos institutos médicos legais e da rede integrada de bancos de perfis genéticos. O último ponto busca desarticular o mercado ilegal que abastece as organizações criminosas, a partir do tráfico de armas, munições, acessórios e explosivos. O programa prevê a criação da Rede Nacional de Enfrentamento do Tráfico de Armas. O ministro da Justiça e Segurança Pública, Wellington Lima e Silva, ressaltou a importância da participação dos estados e municípios no trabalho conjunto.
6: É fundamental que cada um dos agentes de segurança aqui tome o plano como seu. O programa é do Brasil. O programa não é só do governo federal. O programa é do Brasil e de cada um dos cidadãos para que nós possamos viver sem medo.
4: Presidente Lula destacou a união necessária para combater o crime organizado e disse que o plano vai devolver o Brasil aos brasileiros.
2: O território será devolvido ao povo brasileiro de cada cidade e de cada estado para que a gente possa dizer ao mundo que muitas vezes o criminoso não é o pobre, não é o negro, não é o desempregado que está no bairro pobre. Muitas vezes o responsável está no andar de cima, engravatado, tomando uísque e zombando da nossa cara.
4: Para colocar o programa Brasil contra o Crime Organizado em prática, o governo prevê mais de R$1 bilhão em recursos diretos já em 2026. São quase 390 milhões para combater o fluxo de dinheiro ilegal, 330 milhões para reforçar presídios, 201 milhões para investigação de homicídios e 145 milhões para enfrentar o tráfico de armas. Além disso, será criada uma linha de crédito de 10 bilhões de reais para estados e municípios investirem em equipamentos, tecnologia e estrutura para as forças de segurança. Reportagem Márcia Fernandes.
1: E a gente segue falando sobre esse plano lançado hoje, mais especificamente sobre o eixo voltado às políticas penais.
0: Está prevista a criação do Centro Nacional de Inteligência Penal, além da aquisição de equipamentos, realização de operações nacionais e capacitação de servidores.
1: E para falar mais sobre o assunto, temos conosco ao vivo pela internet o secretário nacional de políticas penais, André Garcia. Boa noite, secretário.
7: Boa noite, Luciana. Boa noite, Nazi Brum. Boa noite a todos os nossos ouvintes.
1: Secretário, no que se refere às políticas penitenciárias, o que o senhor pode falar para a gente sobre as medidas que serão adotadas e os investimentos que serão feitos, inclusive em presídios estaduais?
7: Bem, o nosso programa, ele teve uma premissa importante, que foi a orientação do presidente Lula e do ministro Wellington César, de também aproveitar o que vinha dando certo, experiências exitosas e programas do governo junto com os estados e o Distrito Federal, que já estavam funcionando e que precisavam de certa forma de maior robustez e maior aporte financeiro. Essa premissa, por exemplo, foi a que regeu o eixo 1, que trata de asfixia financeira do crime organizado, e que teve como parâmetro a recente Operação Carbono Oculto, uma operação que foi realizada em parceria com a Receita Federal, Polícia Federal e o Estado de São Paulo, e foi muito exitosa porque atingiu fortemente a criminalidade organizada entranhada em instâncias de poder econômico que comumente não são atingidas em operações policiais. A mesma premissa nós usamos no sistema penitenciário, porque nós temos um modelo de excelência que é administrado pelo governo federal, que é o sistema penitenciário federal seguro, rígido, que permite um controle e monitoramento de diversas lideranças criminosas no nosso país. São 5 unidades, 5 presídios federais, estão espalhados pelo país e são administrados pelo governo federal. E a nossa pretensão é, após identificadas as unidades, os presídios nos estados, que precisavam, porque abrigavam lideranças criminosas locais, precisavam de uma elevação do padrão de segurança, foi exatamente isso. Elevar o padrão de segurança para protocolos, treinamentos, capacitações e, importante, equipamentos de segurança similares ao que nós aplicamos nos presídios federais. E assim, isolar lideranças criminosas e não permitir que essas lideranças impactem na segurança pública do cidadão e da cidadã brasileira.
0: Secretário, uma das estratégias, como o senhor falou, é isolar essas lideranças criminosas. E uma das ideias é interromper a comunicação entre esses detentos. Como que está previsto nesse plano?
7: Bem, há um conjunto de ações que tem esse objetivo. Primeiro, reforçar, robustecer os protocolos de segurança nessas unidades dos estados, treiná-los para aplicação de protocolos rígidos, semelhantes ao que são aplicados no sistema penitenciário federal. Não há incidência, para que o nosso ouvinte, também quem está nos vendo aqui pelas redes sociais, não há incidência de celulares nem de objetos ilícitos nas penitenciárias federais. E nós queremos isso em todas as penitenciárias que nós escolhemos como mais sensíveis em todos os estados. Não queremos objetos ilícitos, não queremos celulares e não queremos nenhum tipo de droga ou arma branca ou qualquer outro tipo de artefato que seja utilizado contra os policiais penais, contra a sociedade. E essa foi a premissa, como disse, que foi implementada, que será implementada com o nosso programa Brasil contra o Crime Organizado. Além do treinamento, nós vamos doar equipamentos que vão elevar o nível de segurança, treinar os policiais e servidores também para a utilização desses equipamentos. Por exemplo, eu posso dizer aqui drones modernos para vigilância, kits de varredura eletrônica que vão permitir levantar onde há aparelhos eletrônicos ligados ou desligados, celulares em presídios, identificar onde estão esses celulares e retirá-los das celas, se for o caso, aparelhos de raio-x, scanners corporais, e também o governo federal, de forma inédita, vai realizar a contratação de bloqueadores de celulares e vai com essa contratação, disponibilizar para que os estados possam, nas unidades, aplicar essa tecnologia de silenciamento de comunicação. Então, além disso, nós vamos realizar operações programadas, que são operações voltadas para identificar esses equipamentos, esses aparelhos eletrônicos nessas unidades e retirá-las, que são as operações modo avião, que nós denominamos assim, usamos um equipamento que permite o rastreamento de aparelhos eletrônicos, que são equipamentos nossos aqui da Secretaria Nacional de Políticas Penais e da Polícia Penal Federal, e também a Operação Multi, que é a operação organizada com os estados para retirada desses celulares e de qualquer outro material ilícito que esteja nas prisões. Ou seja, vamos atuar com inteligência, equipamentos, treinamento e operações policiais intensas, de modo a não permitir que haja comunicação desses presídios, desses indivíduos custodiados nesses presídios, para além dos muros das unidades penais.
1: Secretário, como é que vai funcionar esse Centro Nacional de Inteligência Penal? Ele vai ter ações integradas aí com todos os estados?
7: Exato, ele vai nos ajudar, inclusive, na coordenação dessas operações que hoje nós coordenamos aqui diretamente da Secretaria, as operações Multi e Modo Avião, que são operações nacionais realizadas em diversos estados ao mesmo tempo. Vai congregar também policiais penais das diversas polícias estaduais, vai permitir um maior fluxo de informações, num modelo muito semelhante ao que se chama de Centro de Fusão de Informações, ou nos Estados Unidos conhecido como Fusion Centers, que são centros em que estão todas as agências policiais, no nosso caso, todas as polícias, representantes de todas as polícias penais, inclusive a federal, que vão conviver, trocar informações, coordenar operações e dar um dinamismo maior às ações no ponto de vista nacional.
0: Então tá ótimo, secretário. É uma área muito importante e o governo está de olho nisso, então, né?
7: Exatamente, é uma área fundamental para a segurança pública do cidadão brasileiro, né? É onde tudo começou, porque as organizações criminosas surgiram nos presídios e vão terminar, porque a determinação do governo é essa: controlar e manter esses indivíduos isolados e não permitir que haja comunicação nem influência na vida do cidadão que vive fora dos muros dos presídios.
1: Bom, nós conversamos com André Garcia, secretário nacional de Política Penal. Secretário, muito obrigado pela entrevista à Voz do Brasil.
7: Eu que agradeço a oportunidade, estou aqui sempre à disposição de vocês e dos nossos ouvintes.
0: O período de seca está começando na região central do Brasil.
1: E com ele vem o maior número de ocorrências de incêndios florestais.
0: Viaturas e equipamentos que vão ajudar no combate ao fogo foram entregues hoje pelo governo federal.
1: Os investimentos são do Fundo Amazônia e pela primeira vez serão aplicados nos biomas Cerrado e Pantanal.
3: Caminhões especializados no combate a incêndios florestais, caminhonetes 4x4 equipadas, sopradores e aeronaves remotamente pilotadas. Os equipamentos entregues nesta terça-feira vão fortalecer a atuação em áreas de difícil acesso e reduzir o tempo de resposta aos incêndios no Cerrado e Pantanal. O investimento total de R$150 milhões vem do Fundo Amazônia, administrado pelo Banco Nacional de Desenvolvimento Econômico e Social, BNDES. Segundo o ministro da Justiça e Segurança Pública, Wellington César Lima, esse é o maior investimento já realizado pelo governo federal para ampliar o combate aos incêndios florestais. O ministro destacou ainda que a entrega vai agilizar o trabalho de combate ao fogo.
8: Cada minuto reduzido no tempo de resposta significa menos destruição ambiental, menos prejuízo econômico e mais proteção para a população brasileira.
3: Os equipamentos vão beneficiar os corpos de bombeiros militares do Piauí, Bahia, Goiás, Minas Gerais, Mato Grosso do Sul e Distrito Federal, além da Força Nacional de Segurança Pública e Brigadas Florestais. A medida faz parte da Política Nacional de Manejo Integrado do Fogo, criada em 2024 e gerida pelo Ministério do Meio Ambiente e Mudança do Clima. O ministro da pasta, João Paulo Capobianco, lembrou que o governo também tem fortalecido o planejamento e alcançado bons resultados no combate aos incêndios florestais.
9: Atualmente, nós temos reuniões a cada 2 meses com os maiores meteorologistas do Brasil e do exterior para monitorar permanentemente os cenários de risco climático e de risco, portanto, de incêndios. Esse dado é traduzido em planejamento, é levado para a sala de situação e articula e organiza a ação do governo federal. Nós, em 2025, reduzimos a área queimada no Brasil inteiro em 39%.
3: Esse é o primeiro investimento do Fundo Amazônia em biomas fora da Amazônia Legal. O fundo, restituído em 2023, após 4 anos de paralisação, já aprovou mais de 400 milhões de reais para apoiar os corpos de bombeiros de 9 estados da Amazônia Legal no combate a incêndios. Reportagem Gabriela Noronha.
0: O presidente Lula acaba de anunciar que zerou os impostos para compras de até $50 sobre compras internacionais online, tributos que ficaram conhecidos como taxa das blusinhas.
1: Segundo o secretário executivo do Ministério da Fazenda, Rogério Seron, essa medida só pôde ser anunciada após o combate ao comércio ilegal.
10: Isso só foi possível depois de um avanço muito significativo para regularizar o setor. O contrabando, que era uma marca presente nesse setor, ele foi eliminado. Agora um setor regularizado e continuará regular vai poder usufruir dessa isenção, dessa zeragem de tributação sobre esses produtos. Isso vai beneficiar a população mais carente, mais pobre, que utiliza muito dessas plataformas para adquirir produtos que são muito importantes para o seu dia a dia.
0: A mudança será publicada em edição extra do Diário Oficial de hoje e já passa a valer a partir de amanhã.
1: Estudantes com dívidas no Fundo de Financiamento Estudantil, FIES, podem realizar a renegociação de débitos a partir de amanhã por meio do Desenrola FIES.
0: Os contratos em atraso poderão ser quitados com descontos de até 99% sobre o valor da dívida.
1: A expectativa é atender mais de 1 milhão de estudantes.
11: Pode participar do programa quem teve contrato firmado até 2017 e que estava na fase de pagamento em 4 de maio de 2026. A negociação pode ser feita até 31 de dezembro deste ano. A expectativa é que mais de 1 milhão de estudantes sejam beneficiados com refinanciamento. O Desenrola FIES faz parte do novo Desenrola Brasil, programa lançado pelo governo federal no início deste mês para reorganizar a vida financeira de milhões de brasileiros e ampliar o acesso ao crédito em melhores condições. A medida, no entanto, não prevê a utilização do FGTS para abatimento das dívidas, como acontece em outras renegociações do Desenrola Brasil. Outra vantagem é para os estudantes que mantêm os pagamentos em dia. O programa oferece a possibilidade de quitação integral do débito com 12% de desconto sobre o saldo devedor. Para facilitar o atendimento, todo o processo de renegociação será realizado pelos canais digitais do banco responsável pelo contrato. No portal do Ministério da Educação foi publicada uma matéria com o passo a passo da renegociação. Acesse gov.br/mec e saiba mais. Reportagem Talita Albuquerque.
1: E ainda sobre o Desenrola, mas desta vez para o agricultor familiar que está com as contas no vermelho.
0: O Desenrola Rural está a todo vapor com descontos de até 96% do valor da dívida.
1: A iniciativa quer melhorar a saúde financeira dos produtores rurais e facilitar o acesso ao crédito de olho na safra 2026-2027.
12: Nas praias de Tamandaré, no litoral do Pernambuco, Fabrício do Nascimento aprendeu a pescar com os avós e se dedica à atividade artesanal ao longo de 20 anos. Recentemente, decidiu aumentar a renda e investiu na criação de abelhas. Durante a pandemia, o novo negócio virou um problema e o que antes era investimento virou dívida, como relembra Fabrício.
13: E foi na época que eu comecei a tirar meu primeiro empréstimo, foi em torno de R$ 2.500. Tive os problemas no decorrer da pandemia, não tive condições de pagar.
12: Foi só no ano passado que Fabrício conseguiu a tão esperada saúde financeira nos negócios. O produtor rural aderiu ao programa de renegociação de dívidas do governo do Brasil. Os descontos permitiram que ele limpasse o nome e pudesse sonhar alto.
13: Quitei essa dívida, investi na minha área da pesca e na área da apicultura. Eu estou querendo um investimento maior. Meu sonho é fazer minha agroindústria, para a produção de mel também.
12: O sonho de Fabrício e de outros agricultores rurais pode se tornar realidade com o novo Desenrola Rural. O programa permite renegociação e liquidação de débitos, com descontos que chegam até 96%, e atende quem tem débitos vinculados ao Programa Nacional de Fortalecimento da Agricultura Familiar, o PRONAF. Podem ser beneficiados agricultores familiares, assentados da reforma agrária, pescadores artesanais, povos e comunidades tradicionais e cooperativas da agricultura familiar. A expectativa é que os descontos ajudem os produtores a planejar a safra 2026-2027 2027, como explica a ministra do Desenvolvimento Agrário e Agricultura Familiar, Fernanda Machiavelli.
14: Nós conseguimos, no âmbito do Desenrola Brasil, reabrir o Desenrola Rural. Agora, nessa nova rodada, nós de novo temos condições muito favoráveis para essa renegociação. São descontos bastante convidativos para conseguir promover essa regularização das dívidas dos agricultores familiares. Nós esperamos que a partir do Desenrola Rural, os agricultores familiares voltem a acessar o crédito do Pronaf, estejam na produção de alimentos, participando ativamente da ampliação da nossa safra 2026-2027.
12: A adesão ao Desenrola Rural pode ser feita até 20 de dezembro de 2026. Para as dívidas do Pronaf ou contratadas junto a instituições financeiras, a regularização deve ser feita diretamente nessas empresas. Se o débito estiver na dívida ativa da União, é possível limpar o nome diretamente no site do Regularize. Mais informações sobre o Desenrola Rural, acesse gov.br/MDA. Reportagem Edinaldo Júnior.
0: E hoje a ministra do Desenvolvimento Agrário e Agricultura Familiar, Fernanda Machiavelli, apresentou um balanço das ações voltadas ao setor.
1: Ela destacou as políticas voltadas às mulheres rurais, com a implementação de 110 mil quintais produtivos, que são espaços de produção diversificada de alimentos saudáveis, sementes e insumos, fundamentais para a soberania e a segurança alimentar.
0: A União Europeia retirou o Brasil da lista de países autorizados a exportar produtos de origem animal destinados ao consumo a partir de 3 de setembro.
1: Por meio de nota, o governo brasileiro informou que recebeu com surpresa a notícia e que tomará prontamente todas as medidas necessárias para reverter essa decisão.
0: O chefe da delegação do Brasil junto à União Europeia já tem reunião agendada para amanhã com as autoridades sanitárias do bloco.
1: O Brasil é o maior exportador do mundo de proteínas de origem animal e o principal fornecedor de produtos agrícolas ao mercado europeu.
0: Todas as informações sobre pré-natal, parto, puerpério, cuidados com o bebê, vacinação, alimentação, saúde mental e rede de apoio, tudo em um único lugar.
1: E agora disponível também pelo celular com mais praticidade e segurança.
0: É a nova caderneta brasileira da gestante, lançada hoje no Rio de Janeiro pelo ministro da Saúde, Alexandre Padilha.
15: Márcia Silva de Araújo, de Planaltina, no Distrito Federal, está grávida de 4 meses. É a sua terceira gestação, mas ela ainda toma todos os cuidados necessários nessa fase. As vacinas estão em dia e todo mês tem consulta de pré-natal.
16: Saio de uma, já tem outra no outro mês. E é um momento muito delicado, que a mãe tem que ser acompanhada, sim. Você está gerando um bebê, você tem que ter uma assistência da família e do posto de saúde. Eu acho muito importante.
15: Para facilitar e ampliar a organização de exames de pré-natal e dos cuidados com as mães e seus bebês, o Ministério da Saúde lançou nesta terça-feira a nova caderneta brasileira da gestante. A versão reformulada do documento reúne todas as informações da mulher desde a gravidez ao pós-parto. Outra novidade é que o conteúdo da caderneta agora vai estar integrado com o Meu SUS Digital. Tudo na palma da mão, para garantir um atendimento mais qualificado a gestantes, de acordo com o ministro da Saúde, Alexandre Padilha.
17: Nós temos 85% das equipes de saúde da família no Brasil inteiro que usam já o prontuário eletrônico do Ministério da Saúde. Então, a expectativa é que ele fique na mão da gestante, na mão dos profissionais de saúde, como se fosse a verdadeira bíblia da gestação, do cuidado das mulheres no nosso país.
15: O documento também traz informações de cidadania, como saúde mental, luto materno e parental e violência obstétrica. E tem espaço para registros específicos sobre o acompanhante, métodos de alívio da dor, posições para o parto, procedimentos a serem evitados e rede de apoio. Maria Silva de Araújo, do início da matéria, aprovou a novidade.
16: Vai melhorar bastante no sentido de facilitar a nossa vida. Hoje em dia também está sendo tudo digital. E aí eles vão passando do computador para o outro. Então, assim, é maravilhoso.
15: Além da versão digital, serão distribuídos 3 milhões e 200 mil exemplares da caderneta física em todo o Brasil. Reportagem Natália Koslick.
1: O acesso à caderneta brasileira da gestante é feito pelo aplicativo Meu SUS Digital, disponível para Android e iOS ou pela versão web da plataforma.
0: abertas as inscrições para o Fórum Nacional da Rede de Parcerias, promovido pelo Ministério da Gestão e da Inovação em Serviços Públicos.
1: O evento busca aprimorar as políticas públicas e o impacto dos serviços na vida do cidadão, com mais de 240 painéis, palestras e oficinas.
0: O evento será realizado entre 9 e 11 de junho no Centro de Convenções Ulisses Guimarães, em Brasília.
1: As inscrições são gratuitas e podem ser feitas no endereço gov.br/rede de parcerias.
0: Essas foram as notícias do Governo do Brasil.
1: Uma realização da Secretaria de Comunicação Social da Presidência da República.
0: Com produção da empresa Brasil de Comunicação.
1: Fique agora com as notícias do Poder Judiciário e do Congresso Nacional. Uma boa noite.
0: Boa noite para você e até amanhã.
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20: STF pede novas providências de órgãos para aprimorar transparência das emendas parlamentares.
21: STJ afasta indenização do DPVAT em acidente ocorrido durante prática de crime.
20: Justiça do Trabalho registra mais de 600 mil casos de assédio moral.
21: Boa noite, eu sou Marcela Luiza.
20: E eu sou Marcelo Della Libera.
21: Supremo Tribunal Federal pede novas providências para reforçar a transparência e o controle sobre as emendas parlamentares.
20: A decisão é do ministro Flávio Dino e envolve órgãos de fiscalização do Senado, do Governo de São Paulo e da Justiça Eleitoral. Carolina Chaves.
22: Na decisão, Flávio Dino pediu ao Tribunal de Contas da União informações sobre o funcionamento de um painel de acompanhamento das emendas parlamentares e cobrou esclarecimentos da Controladoria Geral da União sobre limitações na estrutura do órgão. O ministro também quer explicações do Senado sobre a possibilidade de ampliar regras contra nepotismo envolvendo suplentes de senadores e familiares. Já o governo de São Paulo deverá esclarecer suspeitas de acordo político relacionado à destinação de emendas de bancada federal.
23: A decisão ainda determina que assembleias legislativas e a Câmara Legislativa do Distrito Federal comprovem a adaptação das regras locais ao modelo federal de execução das emendas. O relator também encaminhou ao Tribunal Superior Eleitoral e à Procuradoria-Geral Eleitoral pedidos de análise sobre possíveis riscos de uso irregular de emendas parlamentares em campanhas eleitorais.
21: A indenização do extinto seguro DPVAT não é devida se o acidente de trânsito ocorreu durante a prática de crime.
20: Esse posicionamento é do STJ. Fátima Uchoa.
24: Um homem roubou uma motocicleta com a qual logo depois sofreu acidente de trânsito. Ele pediu a indenização do seguro obrigatório DPVAT, que hoje está extinto, e a Justiça do Paraná determinou o pagamento. No entanto, a quarta turma do STJ deu provimento ao recurso especial da seguradora. Para a ministra relatora Isabel Galotti, a existência de conduta dolosa da vítima afasta a cobertura securitária quando o risco é deliberadamente provocado, como no caso do roubo de veículo com o uso da motocicleta subtraída.
21: Justiça do Trabalho registra mais de 600 mil casos de assédio moral.
20: O levantamento considerou o período de 2020 a 2025. William Nascimento.
25: Nos quatro primeiros meses de 2026, já foram formalizadas mais de 30 mil ações por assédio moral. Ele está

0: dinheiro para financiar as campanhas das eleições gerais de 2026.
1: Um dos meios de arrecadação é por meio do financiamento coletivo, conhecido como vaquinha virtual. Estevam Furtado.
2: A vaquinha virtual já foi usada nas eleições de 2018, 2020, 2022 e 2024. O modelo, também chamado de crowdfunding, permite arrecadar recursos pela internet, por sites, aplicativos e plataformas digitais. As empresas que oferecem esse serviço precisam estar cadastradas e aprovadas pelo Tribunal Superior Eleitoral, além de serem contratadas antes por pré-candidatos ou partidos, conforme prevê a Lei das Eleições. A página sobre financiamento coletivo já está disponível no portal do TSE. Até agora, 4 empresas foram aprovadas para atuar nas eleições de outubro e outras 2 estão com cadastro incompleto.
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0: Uma boa noite.
1: Boa noite.
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1: Eu sou Paula Groba e estes são os destaques de hoje do Jornal do Senado, que começa agora. Plenário aprova a renovação automática da CNH para bons motoristas. Avança projeto que endurece punições para fraudes no mercado financeiro. Aprovadas regras mais rígidas para o fechamento de escolas rurais. Boa noite. Motoristas com bom histórico no trânsito garantiram mais facilidade para renovar a carteira de habilitação. O plenário aprovou hoje a medida provisória que permite a renovação automática da CNH para condutores inscritos no Registro Nacional Positivo de Condutores, cadastro que reúne quem não cometeu infrações de trânsito no período de 12 meses. Mas o texto aprovado pelo Congresso inclui ainda a necessidade de exame médico para a renovação. A proposta segue agora para a sanção presidencial. Os detalhes com o repórter Alexandre Campos.
2: Relator da medida provisória, quando o texto esteve na comissão mista, o senador Renan Filho, do MDB de Alagoas, afirmou que dificultar o acesso à CNH impede que muitas pessoas entrem no mercado de trabalho.
3: É por isso que o Brasil vive, de certa maneira, um apagão de motoristas de caminhão, especialmente os caminhões de grande porte. Porque a burocracia afugenta o jovem da primeira habilitação e, ao fazê-lo, afugenta também a formação de condutores profissionais.
2: A renovação automática da CNH deverá ser precedida de exames de aptidão física e mental. Essa exigência foi novidade, já que não constava no texto original da MP. Renan Filho acatou emenda para reintroduzir essa obrigatoriedade. De acordo com o texto aprovado, o motorista habilitado poderá optar pela CNH digital gratuita caso prefira não pagar pelo documento físico. A MP, que segue para sanção, ainda prevê a correção anual pelo IPCA dos valores referentes aos exames de aptidão física e mental e de avaliação psicológica a serem fixados nacionalmente pela União.
1: E brasileiros que sofrem com dores persistentes por meses ou até anos poderão ter atendimento mais especializado no SUS. O plenário aprovou um projeto que estabelece regras para o cuidado de pessoas com dor crônica na rede pública de saúde. A proposta garante atendimento integral aos pacientes e cria o Dia Nacional de Conscientização e Enfrentamento da Dor Crônica em 5 de julho. O texto segue para a sanção presidencial. Carros abandonados em ruas e terrenos públicos, além de prejudicarem a paisagem urbana, podem acumular água, atrair vetores de doenças e causar danos ao meio ambiente. E para enfrentar esse problema, a Comissão de Meio Ambiente aprovou um projeto que obriga os proprietários a retirar os veículos abandonados que representem risco à saúde pública ou ao meio ambiente. Os detalhes com Patrícia Oliveira.
4: O projeto do senador Confúcio Moura, do MDB de Rondônia, foi relatado pela senadora Tereza Cristina, do Progressistas de Mato Grosso do Sul. Ela alterou a lei do desmonte e o Código de Trânsito Brasileiro para acelerar o destino de carros apreendidos e não reclamados por meio de leilões. Uma das novidades é a integração ao Sistema Nacional

0: Nacional de Resíduos Sólidos para rastrear peças retiradas de veículos e combater o mercado ilegal. A ideia é priorizar a chamada economia circular. Antes de reciclar ou descartar um veículo, será obrigatório tentar reaproveitar peças e componentes em boas condições, como destacou a senadora Tereza Cristina.
1: Com isso, damos um passo concreto para reduzir impactos ambientais, organizar o setor e transformar passivos em oportunidades econômicas.
0: Empresas de desmontagem também terão de tratar corretamente fluidos e resíduos poluentes. O projeto segue para análise da Comissão de Assuntos Econômicos.
2: O senador Paulo Paim, do PT do Rio Grande do Sul, elogiou o programa Brasil contra o Crime Organizado, lançado pelo governo federal. Segundo ele, a iniciativa articula inteligência, integração entre os entes federativos e mais de 11 bilhões de reais em investimentos para o enfrentamento das facções criminosas. Paim destacou que o programa prevê ações contra a lavagem de dinheiro, o tráfico de drogas e o crime organizado nos presídios, além de medidas para aumentar a elucidação de homicídios. O senador também defendeu a importância de políticas sociais, educação e geração de emprego no combate à criminalidade.
3: O crime organizado não se combate apenas na ponta, no confronto direto. É preciso atingir suas estruturas, suas fontes de financiamento, sua capacidade de articulação e o seu poder de infiltração. Não basta prender executores, é preciso prender, mas também desmontar os esquemas de lavagem, recuperar ativos e cortar o fluxo ilícito que sustenta essas organizações.
2: Já o senador Espiridião Amin, do PP de Santa Catarina, criticou a decisão do ministro do STF, Alexandre de Moraes, que suspendeu a aplicação da lei da dosimetria até a análise do plenário da corte. Segundo o parlamentar, a medida representa interferência em uma decisão do Congresso Nacional. Amin também defendeu a revisão das penas aplicadas aos envolvidos nos atos de 8 de janeiro e afirmou que o Congresso deve avançar no debate sobre a anistia aos condenados.
4: Se ele acha que a lei é inconstitucional, ele tem que submeter imediatamente, mas a lei entra em vigor. Quer dizer, agora o ônus da decisão do Supremo é do cidadão que foi beneficiado pela dosimetria. Quer dizer, a decisão soberana do Congresso fica condicionada ao despacho monocrático.
2: Dinheiro desviado, balanços maquiados e investidores enganados. Fraudes no mercado financeiro que podem causar prejuízos bilionários e abalar a confiança na economia passaram a ser alvo de regras mais duras no Senado. A Comissão de Assuntos Econômicos aprovou hoje um projeto que prevê a prisão para fraudes contábeis e a manipulação de informações que levem investidores ao erro no mercado de capitais. Os detalhes com a repórter Marcela Cunha.
5: A proposta da senadora Augusta Brito, do PT do Ceará, foi apresentada depois do caso das lojas americanas. O texto aprovado pune a fraude contábil, como alterar balanços, informar dados falsos ou esconder operações realizadas pela empresa. A pena prevista é de 2 a 6 anos de prisão e multa. O relator, senador Oriovisto Guimarães, do PSDB do Paraná, afirmou que o texto foi ajustado para deixar mais claro o que deve ser considerado crime, sem gerar insegurança jurídica no mercado de ações.
6: É preciso que essa legislação seja muito objetiva. Até porque nesse mercado de ações é impossível a qualquer administrador garantir resultados. É sempre uma dúvida. Mercado de ações você pode ganhar e você pode perder, no Brasil ou em qualquer lugar do mundo. Então nós precisamos tomar muito cuidado na tipificação desses crimes para não criar insegurança jurídica e para não criar mais ilusão ainda para o aplicador.
5: A proposta também prevê aumento da pena quando a fraude causar grandes prejuízos, atingir muitas vítimas ou abalar a confiança no sistema financeiro. Em caso de condenação, o responsável poderá ficar impedido de exercer atividade empresarial ou ocupar cargos de direção, conselho ou gerência. O projeto segue para a Comissão de Constituição e Justiça.
2: E o fechamento de escolas em áreas rurais, indígenas e quilombolas poderá ter regras mais rigorosas no país. O Senado aprovou um projeto que impede que decisões baseadas apenas em custos definam o encerramento dessas unidades. A proposta que segue para a sanção presidencial determina que o fechamento dessas escolas leve em conta não só os critérios econômicos, mas também o impacto social, cultural e as condições de acesso dos estudantes à educação. O repórter Rodrigo Rezende tem as informações.
7: A Comissão de Educação aprovou uma proposta apresentada pelo então senador Messias de Jesus, do Republicanos de Roraima, que cria normas para o fechamento de escolas rurais, indígenas e quilombolas. A relatora da proposta, senadora Jussara Lima, do PSD do Piauí, teve seu texto apresentado na comissão pela senadora Damaris Alves, do Republicanos do Distrito Federal. Ela destaca que o fechamento de uma escola não pode levar apenas em conta o aspecto econômico.
8: Assegurar que decisões dessa magnitude não sejam tomadas de forma discricionária ou baseadas unicamente em critérios, presidente, de eficiência econômica, sem a devida consideração dos impactos sociais, culturais e pedagógicos.
7: A proposta prevê que, em caso de necessidade de fechamento da escola, será assegurado à comunidade escolar o prazo de 1 ano para a solução dos problemas gerados pelo fechamento. Um dos itens que deverá ser observado é um estudo da distância a ser percorrida pelos alunos em uma possível nova escola. A proposta segue para a sanção presidencial.
2: Trabalhos técnicos de Eliseu Caires, o Jornal do Senado fica por aqui. Acompanhe agora as notícias da Câmara dos Deputados. Boa noite e até amanhã.

0: Jornal Câmara dos Deputados. Deputados analisam política para enfrentar os efeitos da seca no semiárido.
1: Projeto suspende pagamento de financiamento agrícola devido ao El Niño.
0: Comissão aprova punição para casos de violência digital contra a mulher.
1: Boa noite. Comissão aprova punição para uso de IA em ações de violência contra a mulher. A repórter Maria Neves nos conta sobre os casos.
2: A Comissão de Constituição e Justiça da Câmara dos Deputados aprovou o projeto de lei que torna crime alterar ou criar fotos, vídeos e áudios com uso de inteligência artificial para praticar violência contra a mulher. Quem incorrer na prática ficará sujeito à reclusão de 2 a 4 anos, além de multa. De acordo com o novo tipo penal, é crime adulterar, criar, manipular ou produzir fotos, vídeos e áudios utilizando sistemas de inteligência artificial. Para que a conduta seja punida, a manipulação deve ter o intuito específico de causar constrangimento, humilhação, assédio ou ameaça à mulher no contexto de violência doméstica e familiar. O relator, deputado pastor Marco Feliciano, do PL de São Paulo, destacou que a violência digital, ao distorcer a realidade e promover humilhações, assédios e ameaças, aumentam a vulnerabilidade das vítimas, causando danos emocionais e sociais.
3: Esse tipo de violência digital, que muitas vezes ocorre paralelamente a agressões físicas ou psicológicas tradicionais, amplifica o controle e o abuso sobre as mulheres, dificultando ainda mais o processo de superação e denúncia. É fundamental que a legislação avance na mesma velocidade que as tecnologias, garantindo que crimes cometidos por meio de inteligência artificial sejam tipificados e punidos de maneira adequada.
2: Ao apresentar o projeto, o deputado Fred Linhares, do Republicanos do Distrito Federal, também argumentou que a rápida evolução tecnológica possibilita a criação e a disseminação de conteúdos falsos e prejudiciais que aumentam ainda mais a vulnerabilidade das mulheres e agravam o impacto psicológico e social para as vítimas. A proposta, que torna crime alterar ou criar fotos, vídeos e áudios com o uso de inteligência artificial para praticar violência contra a mulher, ainda terá de ser votada pelo plenário. Da Rádio Câmara de Brasília, Maria Neves.
0: Justiça. Silvio Antônio do PL do Maranhão defende proposta de sua autoria voltada à imparcialidade do judiciário que determina uma quarentena para políticos que desejem ocupar cargos na magistratura. Para ele, os postos não podem ser utilizados como recompensas partidárias.
1: Silvio Antônio sustenta que o cidadão que necessita da justiça deve ser julgado com isenção e ser resguardado de decisões orientadas por agendas políticas e ideológicas. Ele entende que atualmente muitos representantes do judiciário têm desrespeitado essa determinação constitucional.
0: O PSOL entrou com uma ação direta de inconstitucionalidade no STF contra a redução de penas aos envolvidos nos atos de 8 de janeiro. Chico Alencar, do Rio de Janeiro, alega que a sessão do Congresso que derrubou o veto presidencial à matéria teve irregularidades.
1: Chico Alencar alega que qualquer anistia deve ser precedida de um debate com a população. Ele sustenta ainda que não houve arrependimento dos acusados para justificar o perdão e que a punição é necessária para proteger a democracia e garantir a ética na política nacional.
0: Sérgio Turra, do PP do Rio Grande do Sul, critica a decisão do STF que suspendeu a chamada Lei da Dosimetria, recentemente aprovada pelo Congresso Nacional. Ele afirma que a medida desrespeita a decisão da Câmara e do Senado.
1: Sérgio Turra pede abertura de processo de impeachment contra o ministro Alexandre de Moraes. Ele argumenta que o caso compromete a independência harmônica entre os poderes por invadir as competências do legislativo.
0: Relações Exteriores. Luiz Lima, do Novo, do Rio de Janeiro, critica a participação de brasileiros em uma embarcação interceptada por Israel próximo a Gaza. O deputado afirma que a missão tem caráter de propaganda política favorável ao Hamas e não de ajuda humanitária à população palestina.
1: Luiz Lima questiona a incoerência de grupos que se colocam como defensores de causas internacionais, mas não enfrentam a violência no Brasil. Para ele, ao libertar os brasileiros, Israel age com mais senso de justiça do que o STF, no caso dos condenados pelo 8 de janeiro.
0: Política. De acordo com o Marcon, do PT do Rio Grande do Sul, recentes operações da Polícia Federal indicam o envolvimento de lideranças da oposição no escândalo do Banco Master. O deputado critica a articulação de projetos que, segundo ele, beneficiavam instituições financeiras com recursos públicos.
1: Na visão de Marcon, partidos de oposição priorizam interesses do setor financeiro em detrimento de pautas trabalhistas, como o fim da jornada 6x1. O deputado defende o aprofundamento das investigações sobre a atuação de agentes políticos no caso.
0: Segurança Pública. Reginaldo Lopes, do PT de Minas Gerais, elogia o lançamento do programa Brasil contra o Crime Organizado. O parlamentar lembra que o governo federal já encaminhou ao Congresso propostas de combate às facções criminosas e de integração das forças de segurança pública.
1: Reginaldo Lopes informa que o governo prevê investimentos de 11 bilhões de reais em ações de segurança. O deputado também destaca operações da Polícia Federal para enfraquecer financeiramente grupos ligados ao crime organizado.
0: Alexandre Lindemeyer, do PT do Rio Grande do Sul, classifica como histórica a criação do Programa Nacional de Combate ao Crime Organizado, lançado pelo governo federal. Ele elogia a articulação entre União, estados e municípios, além dos investimentos previstos para o setor.
1: Na visão de Alexandre Lindenmayer, o programa prioriza o combate ao financiamento do crime, ao tráfico ilegal de armas e à atuação de facções dentro dos presídios. Segundo ele, a proposta também amplia o controle nas unidades prisionais e fortalece as ações de inteligência.
0: Paulão, do PT de Alagoas, cumprimenta o Poder Executivo pelo lançamento do programa Brasil contra o Crime Organizado. A iniciativa prevê investimentos de 11 bilhões de reais para atacar o poder financeiro de facções criminosas em todo o país.
1: Paulão cita relações entre grupos criminosos, banqueiros e refinarias, como exemplo de ligações a serem asfixiadas pelo programa. Para ele, a presença de autoridades dos três poderes na cerimônia de lançamento demonstra a união de esforços em torno da solução para o problema.
0: Patrus Ananias, do PT de Minas Gerais, critica a proposta que permite ao trabalhador usar recursos do FGTS para comprar armas de fogo e munições. O parlamentar defende o fortalecimento de políticas públicas de proteção à população em vez de ações que ampliem o acesso a armamentos.
1: Patrus Ananias afirma que o enfrentamento da violência deve priorizar a estruturação das polícias, o controle de fronteiras e a luta contra o crime organizado. Na opinião do congressista, o uso de recursos do FGTS para a compra de armas não contribui para a redução dos homicídios no país.
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0: Meio Ambiente. Avança nas comissões da Câmara a proposta que cria uma política para enfrentar os efeitos da seca no semiárido. A repórter Sofia Peçanha tem informações sobre o tema.
5: A Comissão de Meio Ambiente da Câmara dos Deputados aprovou o projeto que institui a política de convivência com a seca nordestina. A proposta prevê diretrizes para enfrentar os impactos da seca no semiárido brasileiro, por meio de ações como sistemas de monitoramento, planos de emergência para estados e municípios e investimentos em abastecimento de água. O texto destaca que a seca é um fenômeno natural e previsível da região, e por isso deve ser tratada com planejamento contínuo por parte do poder público. Entre os objetivos da política estão garantir acesso à água e alimentação, reduzir desigualdades sociais e econômicas, estimular geração de renda, fortalecer a agricultura adaptada ao clima semiárido e promover a recuperação da Caatinga. O relator da proposta na comissão, o deputado Fernando Mineiro, do PT do Rio Grande do Norte, destacou a necessidade de integrar políticas públicas já existentes e fortalecer a atuação conjunta entre União, estados e municípios.
6: O que nós fizemos foi adequar né, os termos do projeto, há toda uma política da questão do semiárido, né, a Caatinga, né, nós precisamos chamar a atenção e criar mecanismos como o projeto, como o substitutivo que apresentamos determina. É preciso integrar as ações. Nós temos uma questão grave no Brasil, que é a invisibilidade, digamos assim, do que acontece na Caatinga.
5: A proposta também institui três programas nacionais: o Programa de Segurança Hídrica do Semiárido, voltado à ampliação do abastecimento de água, o Programa Semiárido Produtor de Energia, que incentiva a geração de energia solar, e o Programa de Preservação, Regeneração e Uso Sustentável da Caatinga. O projeto estabelece ainda a meta de preservar pelo menos 17% da Caatinga por meio de unidade de conservação de proteção integral no prazo de 5 anos, além de contar com incentivo ao pagamento por serviços ambientais e a projetos de crédito de carbono, com prioridade para a inclusão de pequenos produtores e comunidades locais. Para o deputado Fernando Mineiro, as medidas previstas no texto ajudam a estruturar uma política pública permanente para o semiárido brasileiro.
6: O PL conforma uma agenda coerente com a necessidade de previsibilidade climática, integração federativa e proteção de populações vulneráveis.
5: A autora da proposta, a deputada Isa Arruda, do MDB de Pernambuco, afirma que o semiárido brasileiro concentra cerca de 22 milhões de pessoas e enfrenta problemas históricos relacionados à pobreza, ao acesso à água e à vulnerabilidade climática. Ela destaca que a política pretende estimular o desenvolvimento sustentável do semiárido e ampliar a preparação das comunidades para enfrentar períodos prolongados de estiagem. Agora, a proposta que institui a política de convivência com a seca nordestina aguarda análise da Comissão de Finanças e Tributação. Da Rádio Câmara de Brasília, Sofia Peçanha.
7: Desenvolvimento Regional.
1: Bebeto, do PP do Rio de Janeiro, faz uma prestação de contas do seu mandato e destaca o envio de recursos para São João de Meriti. Segundo ele, as verbas foram destinadas principalmente às áreas de saúde, infraestrutura e equipamentos públicos do município.
0: O parlamentar também menciona investimentos em espaços esportivos, reforço da segurança pública e melhorias na mobilidade urbana da Baixada Fluminense. De acordo com Bebeto, as ações buscam ampliar a qualidade dos serviços e a infraestrutura local.
1: Hildo Rocha, do MDB, enaltece o legado de José Sarney à frente do governo do Maranhão. Na avaliação do deputado, a gestão do político foi marcada por obras estruturantes que impulsionaram o desenvolvimento urbano e econômico, principalmente da capital São Luís.
0: O deputado também ressalta iniciativas voltadas à educação durante o período. De acordo com Hildo Rocha, a implantação de ensino mediado por televisão e a ampliação da rede escolar contribuíram para aumentar o acesso dos jovens maranhenses à educação.
1: Albuquerque, do Republicanos, cumprimenta a atual gestão de Roraima. Ele destaca ações urgentes na área de saúde e segurança para recuperar a dignidade da população e a assinatura da progressão de perto de 1.700 servidores aguardada desde 2022.
0: O deputado ressalta ainda a regularização de salários atrasados e a nomeação de comandantes mulheres na polícia para priorizar o combate à violência do gênero. Albuquerque elogia ainda a iniciativa de colocar a aeronave oficial para atender emergências de saúde e de segurança.
7: Transportes.
1: Charles Fernandes, do PSD da Bahia, cobra do governo federal a retomada das obras da ferrovia Oeste-Leste, especialmente no trecho entre Caetité e Oeste Baiano. O deputado afirma que a paralisação compromete investimentos já feitos há quase

0: 20 anos, sem resultado concreto para a população.
1: Charles Fernandes ressalta que a ferrovia é essencial para escoar a produção agrícola do oeste da Bahia até o Porto Sul, no litoral do estado. Ele avalia que a redução de dependência do transporte por caminhões pode ampliar o desenvolvimento econômico na região.
2: Agricultura.
0: Heitor Xu, do PSD, manifesta apoio aos produtores de tabaco do sul do país e repercute protestos realizados no Rio Grande do Sul. O deputado afirma que os agricultores enfrentam dificuldades com a classificação do produto, redução de preços e altos custos de produção.
1: Ele critica ainda medidas que, em sua visão, penalizam o setor produtivo do tabaco e cobra mais atuação da vigilância sanitária sobre a circulação de cigarros eletrônicos. Para Heitor Xu, a falta de controle sobre esses produtos também amplia riscos à saúde e fortalece o mercado ilegal.
0: Proposta de Dr. Flávio, do PL do Rio de Janeiro, pretende simplificar a comercialização de alimentos artesanais fora dos limites municipais. Para tanto, ele sugere padronizar a fiscalização entre os diferentes órgãos e unificar as licenças no selo de inspeção municipal.
3: E o selo de inspeção municipal, se ele for bem inspecionado na cidade, o mesmo profissional que faz a inspeção, ele vai fazer também a nível estadual e a nível federal. E cabe ao Ministério da Agricultura, o MAPA, essa autorização para que esse produto possa ser comercializado fora do seu município. Então, o que a gente quer hoje é simplificar que o nosso pequeno e médio produtor, produtor artesanal, que já herdou da sua família essa produção, ele consiga comercializar o seu produto. O Brasil hoje tem mais de 5.600 municípios e quase todos eles têm agricultura familiar e o produtor artesanal. Então, esse projeto só é um parágrafo na lei que autorize o nosso pequeno e médio produtor a comercializar o seu produto em municípios vizinhos.
1: De acordo com o Dr. Flávio, a escolha por um único selo vai impedir a apreensão e descarte de alimentos seguros para consumo ocasionados por entraves burocráticos. Ele pondera ainda que o texto incentiva investimentos em servidores locais para suprir a carência de fiscais sanitários.
0: Zé Neto, do PT da Bahia, celebra a aprovação pela Câmara da suspensão da importação de cacau da Costa do Marfim. Segundo ele, a medida busca proteger a produção nacional, especialmente nos estados da Bahia e do Pará, diante de riscos sanitários para o setor.
1: O parlamentar também destaca a articulação política em torno do projeto de sua autoria que barra a importação de cacau africano. Zé Neto argumenta que a proposta representa uma defesa da cadeia produtiva do cacau e da agricultura familiar brasileira.
2: Comissões.
0: Comissão aprova projeto que suspende pagamentos de financiamentos agrícolas por causa dos efeitos do El Niño. A repórter Silvia Munhato explica a medida que foi estendida para todo o país.
4: A Comissão de Agricultura da Câmara dos Deputados aprovou o projeto que suspende por 3 anos o pagamento de empréstimos agropecuários por produtores afetados pelo fenômeno climático El Niño. O El Niño é um fenômeno climático caracterizado pelo aquecimento anormal e persistente da superfície do Oceano Pacífico, na linha do Equador. O texto lista 9 tipos de programas de financiamento que só deverão ter os pagamentos retomados 1 ano após o fim da suspensão e em 3 parcelas anuais. O projeto original do deputado Léo Prates, do Republicanos da Bahia, citava apenas a região conhecida como Mato Piba, formada pelos estados do Maranhão, Tocantins, Piauí e Bahia. Mas o relator, deputado Coronel Meira, do PL de Pernambuco, estendeu a proteção aos atingidos em todo o país.
5: Considerando o caráter nacional e dinâmico dos efeitos do El Niño, mostra-se mais adequado e justo estender a abrangência da medida a todos os produtores rurais dos estados atingidos por estiagens severas, chuvas extremas e outros eventos correlatos e relacionados ao referido fenômeno.
4: A proposta que suspende pagamentos de empréstimos de produtores rurais afetados pelo El Niño será analisada agora pelas comissões de Finanças e Tributação e de Constituição e Justiça. Da Rádio Câmara de Brasília, Silvia Munhato.
2: Saúde.
1: Geraldo Rezende, do União de Mato Grosso do Sul, alerta para o surto de chikungunya nas aldeias Jaguapiru e Bororó, em Dourados. Ele informa que viabilizou a construção de novas unidades de saúde, a entrega de 300 novas casas para as famílias e a licitação de uma nova rede de abastecimento de água.
6: Nós conseguimos colocar uma emenda para a licitação acontecer mais rápido possível para iniciar uma construção de nova captação, reservação e distribuição de água na reserva indígena. bens durados. É um assinte a gente verificar que crianças com 7, 8 anos carregando lata de 20 litros de água barrenta e de pessoas idosas com 80, 100 anos

0: carregando lata de água de 20 litros, água inclusive inapropriada para consumo.
1: Na visão de Geraldo Rezende, uma nova rede de abastecimento de água é fundamental para reduzir a mortalidade infantil e de idosos. O parlamentar também anuncia a construção de duas novas creches, como parte do esforço para reverter a vulnerabilidade social na reserva.
2: Ana Paula Lima, do PT de Santa Catarina, registra o Dia Internacional da Enfermagem e cita a abertura da Semana Brasileira de Enfermagem na Câmara dos Deputados. A parlamentar ressalta a importância da categoria para o funcionamento do Sistema Único de Saúde.
1: Ana Paula Lima também defende melhores condições de trabalho para enfermeiros, técnicos e auxiliares de enfermagem. Ela cita a mobilização da categoria pela aprovação da PEC, que vincula o piso salarial nacional à jornada de 30 horas semanais.
2: Termina agora o Jornal Câmara dos Deputados, com trabalhos técnicos de Everson Urani e apresentação de Márcio Aquilissardi e José Carlos Andrade. Uma ótima noite para você.
1: Boa noite, a Voz do Brasil volta amanhã.
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1: Meia-noite 17.

Naquele dia, ao cair da tarde, Jesus disse aos seus discípulos: passemos para outra margem. Eles despediram a multidão e levaram Jesus, do jeito como estava, consigo no barco. E outros barcos o acompanhavam. Veio então uma ventania tão forte que as ondas se jogavam dentro do barco e este se enchia de água. Jesus estava na parte de trás, dormindo sobre um travesseiro. Os discípulos o acordaram e disseram-lhe: mestre, não te importa que estejamos perecendo? Ele se levantou e repreendeu o vento e o mar. Silêncio, cala-te. O vento parou e fez-se uma grande calmaria. Jesus disse-lhes então: por que sois tão medrosos? Ainda não tendes fé? Eles sentiram grande temor e comentavam uns com os outros: quem é este a quem obedecem até o vento e o mar? Quem é este? Quem é este? Jesus. Se você pula do barco, se você, porque está cansado, abandona tudo, cansado de rezar, cansado de esperar, pula do barco, você não faz a experiência de um Deus que às vezes dorme, que às vezes demora a agir, mas está dentro do barco. E o que eu peço ao Senhor neste momento é que retire de nós todo medo, todo desespero. Eu não sei o que você está vivendo, não sei o que você vive, mas com certeza você tem uma história para contar. E sabe me contar das tempestades, das ventanias, das ondas fortes que quiseram afogar o seu barco, seu casamento, sua família, sua juventude? Ah, se você tem histórias para contar. Mas conta para mim. Reconheça aí no seu coração as vezes que você, diferente dos discípulos, teve fé. E talvez um pouquinho do tamaninho de um grão de mostarda, você acreditou. Jesus na hora certa se levantou. Agora, se você ainda não fez essa experiência, fica no barco.

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1: 5:36.
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10: Passa o céu e passa a terra, tudo vai passar, mas o que que Deus te prometeu se cumprirá em tua vida.
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dia precuro vem, que vai passar os forró de São João. Que dia o senhor vai passar os forró de São João? Que eu gosto dos forrozinhos de São João, hein? A fogueira tá chegando, a fogueira tá chegando. Bom dia os pessoais do meu sertão, vai acordando cedo, os pessoais do meu sertão. Já vai acordando cedo, já vai trouxendo nas orelhas do raio pra soltar o velho, bom dia. Bom dia vocês que tá nas roças, bom dia. Bom dia vocês que tá na cidade, vizinhança toda, bom dia. Bom dia pras donas de casa, bom dia pros pais de família. Bom dia pras crianças, pros jovens, pros adolescentes, pra nossos velhinhos. Que Deus abençoe todos nós. Que Deus nos ajuda. Muita gente já vai acordando cedo, já vai soltando o véio, já vai soltando o véio, bom dia. Vocês que tá soltando bonito, cheiroso, profissional, véio, bom dia, aqui é compadre Júnior Carrepê, já acordou, né, Júnior? Tá friagem medonha, Júnior, tá frio, que é friagem, o povo acorda cedo cuspindo pedra de gelo. O povo tá acordando cedo, cuspindo pedra de gelo. A friagem tá medonha, meu filho. A friagem tá medonha. Já é cinco e tanta. É, comadre Lúcia Alves de Urandi também já acordou cedo, né, Lúcia? Deus dá virtude à senhora, minha filha. Mas a família da senhora já vai acordando cedo, já vai dando notícia. Compadre Luiz do bairro Ouvido Teixeira, véi, bom dia. Mande um alôzinho pra minha mãe, Almira, e também pra todos meus colegas da Copercicle. Bom dia, véi, bom dia. Deixa eu ver quem mais já acordou.

acordando. É gente, meu sertão, meu Deus. Acordou. Ai, bom dia, véi. Gostaria que o senhor passasse os parabéns para meu pai Franco, lá do Cipuale. Viu que tá fazendo aniversário hoje? E minha mãe com Madonna Carmita, que fez aniversário ontem. Em nome dos filhos, Paulo, Carlos, Elisa, G e Rony. Deus dá virtude com o padre Franco, mas com Madonna Carmita, lá do Cipuala, que fez aniversário. E tá fazendo aniversário, Deus dá saúde, paz, alegria. Aplausos, aplausos, aplausos, aplausos. Bem aplaudido, bem aplaudido, bem aplaudido. Deus quer te abençoar, né? Com saúde, paz, alegria e um rebanho e coisa boa. Seu menino, deixa o véio prosseguir. Deixa o véio prosseguir, deixa o véio prosseguir. Muita gente já vai acordando cedo, já vai dando notícia. Véi, bom dia. Quem fala aqui é Marinélia de Vargem Formosa. Mande um alôzinho pra eu e toda a minha família, véi. Passa.

a música. Amém, minha filha. Deus ajuda você em tudo. Bom dia, véi. Bom dia. Já tô aqui na Fazenda São José, regiões de Lagoa Reais. Manda alôzinho pra nós. Um abraço aí pra vocês. Os pessoais vão acordando cedo, os pessoais vão acordando cedo pra assuntar o véi. Bom dia. Não sei se já tá na hora do véi beber os remédios. Já tá na hora do véi beber os remédios. O doutor falou, esse aqui você bebe mais cedo, esse é mais tarde. Esse é perto de meio-dia.

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0: mãozinha bonita, né? Eu falo assim, uma mãozinha bonita dessa, pra você começar o dia. O dia, se não tá uma música boa. Você vai, bota água pra ferver, faz uma esculateira de café. Faz uma tigela de cuscuz. Uma sopeira de cuscuz com ovo frito pro ribo, um torrezinho frito. Ah! Oi, doce um beijozinho, né, menino? Quentinho da hora. Um beijozinho quentinho da hora. Uma esculateira de café. Oh, nós passa o dia. 6:20 já, meu filho. 6:20, minha filha. Ei, olha, compadre João de Deus já acordou. Véi, bom dia. Roda os parabéns para meu irmão Nivaldo Soares, que completou data nova essa semana. Que Deus abençoe ele sempre. Viu? Aí, ei, um abraço, meu filho. Deus que ajuda, viu? O padre João de Deus é pedra 90, é pedra 90. Deixa eu ver quem mais já acordou. Muita gente vai acordando cedo, né? Ei, deixa o velho mandar um abraço para o compadre Dino, lá da Fazenda Mata, região de Maniaçu. Já tá na sintonia. Já tá assuntando, hora dessa, tá lá botando com as criações. Pê as vagas direito, compadre Dino. Pê as vagas direito. Pra as vagas não chutar os baldos de leite. 6:22, deixa eu ver quem mais já acordou. É muita gente. Muita gente vai juntando, vai acordando cedo. Muita gente vai acordando cedo, já vai juntando, velho. Bom dia. Deixa eu ver quem mais já acordou. Quem mais já acordou pra apoiar no velho? Bom dia, velho. Quem fala aqui é Maria Teixeira, do Imbiruçu. Mande um alôzinho pra mim, pra meus filhos Josimar, José Milton e Willa. Aí, Deus que ajuda vocês, Deus que ajuda. Deixa eu ver quem mais já acordou. Bom dia, velho, que é Fanduca, lá do Tanque Quebrado, tá escutando o velho, bom dia. Tá escutando o programa do velho Oxente. Bom dia, velho, estamos na sintonia todos os dias. Seu programa é nota 10. Com o padre Ramon e com o madre Lucimara, lá de Guarambi. Tá escutando o velho. Bom dia pra vocês. Deixa eu ver quem mais acordou. Arô, bom dia.
1: Bom dia, velho. Tudo bom com o senhor? Gostaria de ouvir uma música dos Filhos de Goiás, Tchau Maria Helena. Ei. É a primeira vez que participo do seu programa, velho. Tenha um bom dia.
0: Bom dia pro senhor e também, viu? Um abraço pra José Figueiredo, lá de Minas Gerais. Um abraço pra você, meu filho. Deixa eu ver quem mais já acordou. O padre Robson de Lagoa Reais também já tá na sintonia do velho, né, compadre Robson? Grande abraço pro senhor e...
2: Veio, velho, faz a garrafada aí. Valeu, do Jacaraci. Tá arrupiado. Tá amarelo, velho. Léo do Jacaraci. Bom dia, velho.
0: Léo tá arrupiado, né, Dio? Se vai observando, Dio. Se ele começar a engrugir, tu me fala. Viu? O arrupei é um sintoma mais leve. Mas começou a engrugir, meu filho. Deixa eu mandar um abraço pra meu compadre Gil, lá do Tabuleiro. Que menino bom, né? Aquele menino. É Gil, moço, lá do Tabuleiro. Um abraço pra você, Gil. Pra toda a sua família, meu filho. Deus dá virtude.

0: demais já acordou. Muita gente vai acordando, muita gente vai acordando. E vai dando notícia pro véio, vai dando notícia, vai dando notícia. Então vem quem mais.
1: Bom dia, véio. Aqui é Elza de Boa Vista, no Ciclo Lago Real, véio. Ô, véio, hoje eu quero parabenizar minha filha Lívia. Quero desejar a ela muita felicidade, muitos anos de vida. Que Deus abençoe ela, que ela continue sendo essa menina maravilhosa que ela é. Quero dizer pra ela que eu amo ela muito. E eu quero que você rodasse aí, véio, os parabéns pra minha filha. Obrigado, velho. Bom dia. Fique com Deus.
0: Amém, minha filha. Aí, ó. A filhinha de comadre Elza, lá de Boa Vista, em Lagoa Reais, tá fazendo um verso. Dá os aplausos, aplausos. Os aplausos, bem aplaudido. Deus que dá virtude, saúde, paz, alegria. Rebanho de coisa boa.
2: Bom dia, velho Dionísio. Como está o senhor? Tudo bem? Aqui é Miudinho de Gaporã. Gostaria de mandar um alô para todo o pessoal do bairro Salvadinha, Zibi Mototáxi, Cicuda, Elinha do Coqueirinho, Sivaldo Bumba, que está meio pesteado, velho, encorujado. Faz uma garrafada para ele, velho. E todo o pessoal da Sequinha para sair da pedra, Capão, Jasmizu, Poções, Japecanga, Umbuzeiro, Caraíbas, Jatobá, Limeira, Sambaíba, enfim, todos na sintonia. E todo o pessoal do Tamboril, município de Caetité. Tenha uma ótima quarta-feira, velho. Toma os seus remédios direitinho, velho. Um abraço.
0: Ai, compadre Miudinho de Gaporão, já acorda cedo, né? Já troça as orelhas do raio pra assuntar o velho. Bom dia. Dia 19 de junho vai ter um forrozão de Maniaçu, né, menino? É o São João de Maniaçu, dia 19 de junho. Oh, é festança, é forró. Pra nós dançar forró até gastar o solado da precata. É pra dançar forró até gastar o solado da precata. Seis horas mais 27 minutos. 6:27, meu filho. 6:27, minha filha.
3: Muito bom dia, véi Dionísio. Tudo bem, véi Dionísio? Aqui é Irani de Moim. Ah. Dá um alô pro meu esposo Décio, meus três filhos, meus netos, meus genros, minha nora. Ah. E pra você, véi Dió. Júlio e Marque no Tanquinho, mas sua esposa Daniela. Ah. Cido na ilha, mas a sua esposa Rita.
0: Aí.
3: Passa Mato Batista aí. Tô aqui na escuta, na espera. Bom dia, véi Dió.
0: Bom dia, véia. Deus que dá virtude à senhora, minha filha. Viu? Deus ajuda vocês, gente. Vocês vão acordando cedo. Vocês gostam de assuntar o véi. Véi, bom dia. Quem fala aqui é Ritinha de Água Branca, município de Tanque Novo no Brasil. Zil, zil, zil. Gosto muito do seu programa. Passo a música de Jantar com Jesus. Ofereço pro senhor e para todos os ouvintes da rádio. Fica com Deus, meu velho. Amém, viu, comadre Ritinha? Deus que dá virtude à senhora, minha filha. Saúde e paz. E um rebanho de coisa boa. Comadre Bichinha já acordou. Deixa eu ver o nome dela. Comadre Nalva, né? Lá do Residencial Esmeralda, já acordou cedo pra juntar o véio. Obrigado, comadre Nalva. Já fez café? Já fez um cafezinho? Deixa eu ver quem mais já acordou. Muita gente vai acordando cedo. Grande abraço, meu povo. Bom dia, véi. Mande um abraço pra todo o pessoal de Brumado. Aqui no bairro do Esconso, só dá o senhor na audiência. Um abraço aí, gente. Pessoal de Brumado. Pessoal de Brumado que tá escutando, véi. Bom dia pra todos vocês. E a gente vai acordando cedo, já troça as orelhas do raio pra assuntar o véi. Bom dia. 6:29.

acordou cedo, né, Lia? Um abraço pra senhora, minha filha. Viu? Pessoal, Lagoa Real, comadre Maria, lá Lagoa Real já acordou, já tá na sintonia. 6:30 já, 6:30, deixa o velho prosseguir, meu filho. Deixa o velho prosseguir, minha filha, deixa o

0: Obrigado. Obrigado. Vocês são maravilhosos. Parabéns pra vocês.
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atravessando ali assim da Avenida Sultana pra quem vem pra rádio assim, ó. Aqui é do lado de cá. Viu? O telefone zat é 99961

0: musguinha bonita da Gota Serena. Musguinha bonita. Musguinha bonita da Gota Serena. 6:43. Pessoal vai acordando cedo, pessoal vai dando notícia. Muita gente vai acordando cedo, vai dando notícia, tá assuntando véi, bom dia. Seis que vai acordando, já vai trouxendo as orelhas do raio, seis que tá nas roças, seis que tá na cidade, vizinhança toda, comadre Marli da fazenda Jatobá, já acordou cedo, né minha filha? Bom dia, véi, já tô na escuta desse fantástico programa. Esse programa não é 10, não é 100, esse programa é 9.000. É o companheiro de todas as manhãs. Que Deus abençoe o senhor, véi, e todos da Rádio Educadora de Catité. Um grande abraço, fica com Deus, Deus abençoa sempre. Amém, minha filha. Deus que dá virtude à senhora também. Comadre Marli da Fazenda Jatobá, já acordou cedo, grande abraço, né?
1: Bom dia, Dionísio.
0: Bom dia.
1: Tô na escuta do programa da rádio. Nessa manhã, escutando aqui na Fazenda. Som Luiz. Quem fala é Nailton. Nailton. Passa aí, cantor, Dima dos Tecados. Nome.
0: Dima dos Tecados, que você falou?
1: Nome da música Fica Amor. É município da cidade de Aracatu. Na Bahia, da cidade. É Fazenda São Luís.
0: Obrigado, meu filho. Compadre Nailton, lá da cidade de Aracatu, na Fazenda São Luís. Já acordou cedo. Já tá escutando o programa do véio. Já tá na sintonia do programa do véio.

0: Bom dia, velho. Já tô na escuta, velho. Eu vi seu programa, velho. O Fio aqui já chegou, velho. Manda música pra nós aí, velho. Você recrutou maravilhoso, nota mil, velho. Aqui, BSC, velho.
1: Ei, compadre Lorivaldo, é compadre Lorivaldo de Piaço C. Compadre Lorivaldo de Piaço C, acordou?
0: E aí, Dionísio? Tudo bom, graças a Deus, né, Dionísio? E aí, Dionísio, já estamos seu remédio lá pra você, tanto pros pessoal fazer você passar raiva, Dionísio. Dionísio, dá um alô pro pessoal aqui do Brejo, da Pedra Grande, Dionísio. E aí, Nicai de Tepe, minha irmã também, Dionísio. E pra você, todo mundo da raiva aí, Dionísio. Os gritos, Dionísio, de Amado Batista e pra nós, Dionísio.
1: O padre Macarrão já acordou cedo, né? Obrigado, meu filho. Pela audiência, deixa eu ver quem mais já acordou. Ah, comadre, comadre Penivalda, hein, comadre Penivalda, bom dia.
2: Bom dia, velho Dionísio. Aqui é a Denivaldo do assentamento Serra Grande. Não perde seu programa aqui do município de Coribe, viu? Município de Coribe aqui, próximo Cocos. Eu queria te pedir uma música com Gene, Dionísio. Qualquer uma, velho Dionísio, que você passar aí. Oferecendo para meu esposo, Zarim, para meus filhos, daqui do assentamento Serra Grande, noras, neto, não vou falar o nome, velho Dionísio, que é muitos, viu? E oferecendo para você, tenha um bom dia, velho Dionísio.
1: Aí, a comadre Tenivalda, lá de Coribe, já acordou cedo, tá longe, né, menino? Onde é que esse pessoal tá escutando na rádio, lá na região de Coribe, região de Cocos, né? Daqui lá dá um... Dá uma... Não sei quantas léguas. Daqui de Cocos e de Coribe dá muitas léguas e o pessoal tá escutando o velho lá através do raio. Um abraço para vocês, Deus que dá virtude, saúde, paz e alegria. Pessoal aí, minha filha. Lá do assentamento, né? 6h47, 6h47. Meu filho, mas aí, compadre João de Deus, tu que conhece lá, é lá na Serra Grande, né, compadre João de Deus, é aquela região lá de Cocos, voltando assim pro lado de Coriba, aquela redondeza. O véio já vai-se embora, o véio já vai-se embora, infelizmente não dá venção do véio atender todas as mensagens. Não dá a versão do véio passar todas as músicas que o pessoal pede, viu? Porque é muita gente pro velho abutar. É muita gente pro velho abutar. E o velho, a idade já tá avançada. O velho de 82

6h49. Amanhã cedo, véio, volta. Atendendo mais gente que vai acordando cedo pra assuntar o véio. Deus abençoe todos nós. Deus nos dá saúde, paz, alegria, felicidade. E vamos apegando com o nosso bom Jesus. Porque quem se apega com Deus é valido, meu filho. Forte abraço, viu? Amanhã cedo, véio, volta. Amanhã cedo, véio, volta. Véio, volta amanhã cedo, outra vez.

Não fiz um cafezinho hoje. Já ter feito um café. Ei, dia, um cafezinho com bolo frito, hein, menino? Ah, tem gostoso. Um cafezinho com bolo frito, um café com cuscuz, com ovo frito pro riba. Um cafezinho com beijuzinho quente com manteiga.

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2: Filho do Espírito Santo, amém. Rainha dos céus, alegrai-vos, aleluia, porque aquele que merecestes trazer no seio, aleluia, ressuscitou, como disse, aleluia. Rogai a Deus por nós, aleluia. Exultai e alegrai-vos, ó Virgem Maria, aleluia, porque o Senhor ressuscitou verdadeiramente, aleluia. Ó Deus, que vos dignastes alegrar o mundo pela ressurreição do vosso Filho, nosso Senhor Jesus Cristo, fazei por intercessão da Virgem Maria, sua Mãe Santíssima, que sejamos admitidos às alegrias da vida eterna, pelo mesmo Jesus Cristo, nosso Senhor. Amém.

E vamos saudar Nossa Senhora de Fátima, nossa mãe querida, com uma salva de palmas. Viva Nossa Senhora de Fátima! Sejamos todos bem-vindos e bem-vindas a esta nossa celebração de hoje, quarta-feira da sexta semana da Páscoa, dia consagrado à bem-aventurada Virgem de Fátima. Além daquelas intenções que todos nós temos no coração e no pensamento, também hoje estamos agradecendo a Deus pelos 20 anos de vida matrimonial de Francisco Marode e Maria Darliene, e também 20 anos de vida matrimonial de Newton e Tânia, e pelo aniversário de nascimento de Éder Davi, é nosso amigo Dr. Éder. Estão todos presentes aqui na catedral. E pelos nossos irmãos e irmãs falecidos, Joaquim Silva dos Santos, nosso amigo Joaquim, motorista Joaquim do Táxi, sétimo dia de falecimento. Nós cumprimentamos os familiares e os amigos que vieram hoje rezar pelo descanso eterno de Joaquim e dos demais falecidos, pelas almas do purgatório: Elvira Maria de Jesus, José do Carmo Oliveira, Essinha Ana de Jesus, Francisco Marode e Maria Darliene, né? Esse aqui não são falecidos, são comemorando os 20 anos de casados. Maria Espínola de Brito, 11 meses de falecida. Moralina Junqueira Pinto, Rosenilto Oliveira Souza, Maria de Lourdes da Silva Oliveira. Irmãos e irmãs, a Páscoa do Senhor Jesus é uma ocasião para todos nós cristãos. Renovemos a nossa fé e a nossa esperança, e a vitória da vida sobre a morte, da luz sobre as trevas, da graça sobre o pecado. Reunidos para celebrar, iniciemos com o canto de entrada: Preside, Monsenhor Ademar.

0: Tome isto aqui.
1: Em nome do Pai e do Filho e do Espírito Santo.
2: Amém.
1: A graça de nosso Senhor Jesus Cristo, o amor do Pai e a comunhão do Espírito Santo estejam convosco.
2: Bendito seja Deus que nos reuniu no amor de Cristo.
1: Bom dia a todos.
2: Bom dia.
1: Sejam todos bem-vindos, bem-vindas à nossa celebração nesta quarta-feira, sexta semana da Páscoa do Senhor, em festa da bem-aventurada Virgem Maria de Fátima. E eu vou celebrar a Santa Missa naquelas intenções que foram há pouco anunciadas pelo nosso comentarista. Eu quero lembrar a missa de sétimo dia de Joaquim Silva dos Santos e o aniversário de casamento de Newton e Tânia, 20 anos de casamento, e também são dois, Francisco Marotti e Maria Darlene, 20 anos também. E o nascimento de Éder Davi, doutor Éder Davi. E vou rezar também, né, naquelas intenções que vocês têm aí no coração. E agora, meus irmãos, minhas irmãs, reconheçamos os nossos pecados para celebrarmos dignamente os santos mistérios. Confessemos os nossos pecados.
2: Confesso a Deus Todo-Poderoso e a vós, irmãos e irmãs, que pequei muitas vezes por pensamentos e palavras, atos e omissões, por minha culpa, minha tão grande culpa. E peço à Virgem Maria, aos anjos e santos, e a vós, irmãos e irmãs, que rogueis por mim a Deus, nosso Senhor.
1: Deus Todo-Poderoso, tenha compaixão de nós, perdoe os nossos pecados e nos conduza à vida eterna.
3: Amém.
1: Oremos. Ó Deus, que nos destes a mãe do vosso Filho como nossa mãe, concedei-nos que, perseverando na penitência e oração pela salvação do mundo, possamos promover cada dia mais o reino de Cristo. Ele que é Deus e convosco vive e reina na unidade do Espírito Santo por todos os séculos dos séculos.
3: Amém.
4: Leitura dos Atos dos Apóstolos. Naqueles dias, os que conduziram Paulo levaram-no até Atenas. De lá, voltando, transmitiram a Silas e Timóteo a ordem de que fossem ter com ele o mais cedo possível. E partiram. De pé, no meio do Areópago, Paulo disse: Homens atenienses, em tudo eu vejo que vós sois extremamente religiosos. Com efeito, passando e observando os vossos lugares de culto, Encontrei também um altar com esta inscrição: ao Deus desconhecido. Pois bem, esse Deus que vós adorais sem conhecer é exatamente aquele que eu vos anuncio. O Deus que fez o mundo e tudo que nele existe, sendo o Senhor do céu e da terra. Ele não habita em santuários feitos por mãos humanas. Também não é servido por mãos humanas, como se precisasse de alguma coisa. Pois é Ele que dá a todos vida, respiração e tudo mais. De um só Deus, Ele fez toda a raça, de um só homem, Ele fez toda a raça humana, para habitar sobre toda a face da terra. Tendo fixado os tempos previamente estabelecidos e os limites de sua habitação. Assim fez para que buscassem a Deus e para ver se o descobririam, ainda que as apalpadelas. Ele não está longe de cada um de nós, pois nele vivemos, nos movemos e existimos, como disseram alguns dentre vossos poetas. Somos da raça do próprio Deus. Sendo, portanto, da raça de Deus, não devemos pensar que a divindade seja semelhante a ouro, prata ou pedra, trabalhados pela arte e imaginação do homem. Mas Deus, sem levar em conta os tempos da ignorância, agora anuncia aos homens que todos e em todo lugar se arrependam, pois Ele estabeleceu um dia em que irá julgar o mundo com justiça, por meio do homem que designou, diante de todos, oferecendo uma garantia ao ressuscitá-lo dos mortos. Quando ouviram falar da ressurreição dos mortos, alguns caçoavam e outros diziam: nós te ouviremos falar disso em outra ocasião. Assim, Paulo saiu do meio deles. Alguns, porém, uniram-se a ele e abraçaram a fé. Entre eles estava também Dionísio, o Areopagita, uma mulher chamada Dâmaris e outros com eles. Paulo deixou Atenas e foi para Corinto. Palavra do Senhor.
2: Graças a Deus.

Louvai o Senhor Deus nos altos céus, louvai-o no excelso firmamento, louvai-o anjos seus, todos louvai-o, louvai-o legiões celestiais.

Reis da terra, povos todos, bendizei-o, e vós, príncipes e todos os juízes, e vós, jovens, e vós, moças e rapazes, anciãos e criancinhas, bendizei-o.

Louvem o nome do Senhor, louvem-no todos, porque somente o seu nome é excelso. A majestade e esplendor da sua glória ultrapassam em grandeza o céu e a terra.

Ele exaltou seu povo eleito em poderio. 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

0: E nós temos também duas intenções de falecimento de Jacó Rodrigues Vieira e Celcina Rosa Xavier. O Senhor esteja convosco.
1: Ele está no meio de nós.
0: Proclamação do Evangelho de Jesus Cristo, anunciado por São João.
1: Glória a vós, Senhor.
0: Naquele tempo, disse Jesus a seus discípulos: tenho ainda muitas coisas a dizer-vos, mas não sois capazes de as compreender agora. Quando, porém, vier o Espírito da verdade, ele vos conduzirá à plena verdade, pois ele não falará por mim mesmo, mas dirá tudo o que tiver ouvido, e até as coisas futuras vos anunciará. Ele me glorificará, porque receberá do que é meu e vos anunciará. Tudo o que o Pai possui é meu. Por isso disse que o que ele receberá, que ele receberá e vos anunciará, o meu é meu. Palavra da salvação.
1: Glória a vós, Senhor.
0: Pelas palavras do Santo Evangelho, sejam perdoados os nossos pecados. Amém. Meus caríssimos irmãos e irmãs presentes aqui na catedral, e também aqueles que estão nos acompanhando através da nossa rádio educadora Santana FM. 45 anos de evangelização nas terras sagradas do sertão. Então, meus irmãos e minhas irmãs, como nós lembramos no início da missa, nós estamos celebrando hoje, a quarta-feira, da sexta semana da Páscoa do Senhor. E celebramos hoje também a festa de Nossa Senhora de Fátima. E a missa vai ser celebrada naquelas intenções que foram anunciadas. E nós acabamos de ouvir há poucos instantes a proclamação da palavra de Deus. E nós vemos que a liturgia dessa semana está nos preparando para as duas festas que se aproximam, a festa da Ascensão do Senhor, quando Jesus, depois de ter realizado a sua missão aqui na terra, ele volta para a casa do Pai e confia aos seus discípulos a tarefa, a responsabilidade de continuar a missão por ele iniciada. E no domingo seguinte, nós celebraremos a festa de Pentecostes, a festa do Divino, a vinda do Espírito Santo sobre os apóstolos e Maria Santíssima. E por sinal, sexta-feira agora, vamos iniciar o novenário preparatório à festa do Divino. Nós vimos aqui no Evangelho, Jesus falando para os seus discípulos: eu tenho muitas coisas para dizer a vocês, mas vocês ainda não têm condição de entender. Mas virá o Espírito Santo, que meu Pai enviará em meu nome, e ele vos esclarecerá toda a verdade. A primeira leitura do Ato dos Apóstolos, Paulo está em plena atividade missionária. E ele então chega à cidade de Atenas, na Grécia, né? E vai ao Areópago. Areópago era o templo em que havia altar para muitos deuses estranhos. E havia um altar escrito ao Deus desconhecido. Ele então aproveitou esse altar e disse para o povo: eu vejo que vocês é um povo muito religioso. Vocês cultuam muitos deuses. Agora eu quero dizer a vocês: é esse Deus desconhecido que vocês adoram sem conhecer, é justamente esse Deus que eu anuncio a vocês. Ele é o Senhor dos céus e da terra. O templo e o seu templo não foi feito pelas mãos dos homens. E aí ele começou, portanto, continuou a sua pregação. E assim muita gente se converteu com essa pregação de Paulo. Bem, hoje nós estamos celebrando a primeira aparição de Nossa Senhora em Fátima, a três criancinhas, três pastorinhos, Francisco, Jacinta e Lúcia. Eles estavam no campo, tomando conta de ovelhas, né? E Nossa Senhora, pela primeira vez, apareceu a eles, vestida de branco, com o texto na mão, e dando esta mensagem: reze o texto para a salvação do mundo, para a salvação, a conversão dos pecadores e para a paz do mundo. Que o mundo estava, naquela época, estava na Segunda Guerra Mundial. Pois bem, há mais de 100 anos que ela deu essa mensagem, pedindo rezar pela paz do mundo, e a guerra ainda continua. Nós temos ainda países em guerra. Esses homens responsáveis pelos destinos do povo ainda não compreenderam que a paz é muito melhor do que a guerra, de que o amor é muito melhor do que o ódio, de que o perdão é muito melhor do que a vingança. E não compreenderam ainda aquele mandamento de Jesus que diz: amai-vos uns aos outros assim como eu vos amei. Então, se as pessoas colocassem isso em prática, nós viveríamos no verdadeiro paraíso, seríamos felizes. Não haveria guerra, não haveria terrorismo, não havia violência, não havia droga, não havia tanta maldade que existe nesse mundo. E uma coisa que nos chama a atenção é que Nossa Senhora apareceu vestida de branco, pedindo a rezar pela paz do mundo. E branco nós sabemos que é o símbolo da paz. Ela apareceu também, aparecida, já apareceu de outra cor, a cor preta, a cor negra. Porque naquela época, naquele período, era o período da escravidão. Então ela vem em solidariedade com os nossos irmãos escravos. Já em México ela apareceu de outra maneira. Apareceu cabocla, porque os índios, eles eram antropófagos, eles se alimentavam da carne humana. Então ela apareceu assim para a converter aqueles índios em antropófagos. E realmente eles se converteram. Né? Portanto, Nossa Senhora não tinha... Era todas as raças, para ela todas eram iguais. Apareceu, portanto, branca, apareceu preta, apareceu cabocla. De modo que hoje, portanto, nós estamos celebrando a festa de Nossa Senhora de Fátima. Nossa Senhora de Fátima, que ela contribui a rogar a Deus para que haja a paz no mundo, assim como ela pediu naquela época, que hoje também ele peça a Deus pela paz mundial. Amém. E agora vamos ficar de pé e vamos apresentar as preces da comunidade. E depois de cada prece, nós vamos responder.
1: Senhor.

0: pelos que buscam sentido e verdade na vida, especialmente pelos jovens, para que o Espírito Santo abra seus corações à fé e à esperança, rezemos ao Senhor.
1: Senhor, iluminai-nos e fortalecei-nos na fé.
0: Por nossa comunidade, para que, guiada pelo Espírito, cresça na comunhão, na caridade e no compromisso com o Reino de Deus, rezemos ao Senhor.
1: Senhor, iluminai-nos e fortalecei-nos na fé.
0: Pelos falecidos, para que sejam conduzidos ao Reino da Glória, rezemos ao Senhor.
1: Senhor, iluminai-nos e fortalecei-nos.
0: Pelos familiares dos falecidos, para que sejam consolados por Deus, rezemos ao Senhor.
1: Senhor, iluminai-nos e fortalecei-nos na fé.
0: Pelos aniversariantes do dia, para que lhes sejam concedidas a paz, a saúde, a fé e longos anos de vida, rezemos ao Senhor.
1: Senhor, iluminai-nos e fortalecei-nos na fé.
2: Senhor, nós vos pedimos que vos digneis acolher todas essas preces que foram apresentadas agora pela Assembleia, e aquelas preces também que estão aí no íntimo do coração de cada um aqui presente. E vós sabeis quais são essas nossas intenções. E tudo isso, Senhor, nós vos pedimos, vós que viveis e reinais para sempre.
1: Amém.

0: Orai, irmãos e irmãs, para que o meu e o vosso sacrifício seja aceito por Deus Pai Todo-Poderoso.
1: Receba, Senhor, por tuas mãos este sacrifício, para a glória do seu nome, para o nosso bem e de toda a sua santa igreja.
0: Acolhei, Senhor, as orações do vosso povo, com a oblação desse sacrifício, para que por intercessão da bem-aventurada Virgem Maria, Mãe do vosso Filho, todos sejam atendidos por suas preces e confirmados em suas súplicas, por Cristo nosso Senhor.
1: Amém.
0: O Senhor

0: Esteja convosco.
1: Ele está no meio de nós.
0: Corações ao alto.
1: O nosso coração está em Deus.
0: Demos graças ao Senhor, nosso Deus.
1: É nosso dever e nossa salvação.
0: Na verdade, é digno e justo. É nosso dever e salvação dar-vos graças, sempre e em todo lugar. Senhor Pai Santo, Deus Eterno e Todo-Poderoso, e na festa de Maria Sempre Virgem, louvar, bendizer e proclamar a vossa glória. Por obra do Espírito Santo, ela concebeu o vosso Filho unigênito e, sem perder a glória da sua virgindade, deu ao mundo a luz eterna, Jesus Cristo, Senhor nosso. Por ele vos louvam os anjos, vos adoram as dominações, tremem as potestades, os céus e as forças celestes com os serafins, unidos vos celebram exultantes. Concedei também a nós, associar seus louvores, dizendo a uma só voz:
1: Santo, Santo, Santo, Senhor Deus do Universo, o céu e a terra proclamam a vossa glória. Hosana nas alturas, bendito que vem em nome do Senhor. Hosana nas alturas.
0: Na verdade, ó Pai, vós sois santo e fonte de toda santidade. Santificai, pois, esses dons, derramando sobre ele o vosso Espírito, a fim de que se torne para nós o corpo e o sangue de nosso Senhor Jesus Cristo.
1: Enviai o vosso Espírito Santo,
0: estando para ser entregue, e abraçando livremente a paixão, Jesus tomou o pão, pronunciou a bênção de ação de graças, partiu e o deu a seus discípulos, dizendo: tomai todos e comei, isto é o meu corpo, que será entregue por vós.

Do mesmo modo, no fim da ceia, Jesus tomou o cálice em suas mãos e, dando graças novamente, o entregou a seus discípulos, dizendo: tomai todos e bebei, este é o cálice do meu sangue, o sangue da nova e eterna aliança, que será derramado por vós e por todos para a remissão dos pecados. Fazer isto em memória de mim.

0: mistério da fé e do amor.
1: Todas as vezes que comemos deste pão e bebemos deste cálice, anunciamos, Senhor, a vossa morte, enquanto esperamos a vossa vinda.
0: Celebrando, pois, o memorial da morte e ressurreição do vosso Filho, nós vos oferecemos, ó Pai, o pão da vida e o cálice da salvação, e vos agradecemos porque nos tornaste dignos de estar aqui na vossa presença e vos servir.
1: Aceitai, ó Senhor, a nossa oferta.
0: Suplicante vos pedimos que, participando do corpo e sangue de Cristo, sejamos reunidos pelo Espírito Santo num só corpo.
1: O Espírito nos una num só corpo.
0: Lembrai-vos, ó Pai, da vossa Igreja, que se faz presente pelo mundo inteiro, que ela cresça na caridade, em comunhão com o Papa Leão, com o nosso Bispo José Roberto, os bispos do mundo inteiro, os presbíteros, os diáconos e todos os ministros do vosso povo.
1: Lembrai-vos, ó Pai, da vossa Igreja.
0: Lembrai-vos dos vossos irmãos, dos nossos irmãos e irmãs, sétimo dia de falecimento, Joaquim Silva dos Santos, e os falecidos, José do Carmo Oliveira, Elvira Maria de Jesus, Ercina Ana Jesus Oliveira, Maria Espínola de Brito, Moralina Junqueira Pinto e Rosenilton Oliveira Souza, Maria de Lourdes da Silva Xavier, que chamasse deste mundo a vossa presença, tendo sido sepultado com Cristo em sua morte no batismo, participe igualmente da sua ressurreição. Lembrai-vos também, na vossa misericórdia, dos outros nossos irmãos e irmãs que adormeceram na esperança da ressurreição, e de todos que partiram desta vida, acolhei junto a vós na luz da vossa face.
1: Concedei-lhes, ó Senhor, a luz eterna.
0: Enfim, nós vos pedimos, tende piedade de todos nós e dai-nos participar da vida eterna com a Virgem Maria, Mãe de Deus, São José, seu esposo, os apóstolos, Senhora Santana e São Joaquim, todos os santos que neste mundo viveram na vossa amizade, a fim de vos louvarmos e glorificarmos por Jesus Cristo, vosso Filho. Por Cristo, com Cristo e em Cristo. A vós, Deus Pai Todo-Poderoso, na unidade do Espírito Santo, toda honra e toda glória por todos os séculos dos séculos. Ah.

0: Como a preparação para a Sagrada Comunhão, nós vamos rezar com muita fé, com muito amor, a oração que Jesus nos ensinou. Pai nosso que estás no céu, santificado seja o vosso nome. Venha a nós o vosso reino, seja feita a vossa vontade, assim na terra como no céu. O pão nosso de cada dia nos dai hoje, perdoai as nossas ofensas, assim como nós perdoamos a quem nos tem ofendido, e não nos deixeis cair em tentação, mas livrai-nos do mal. Livrai de todos os males, ó Pai, e dai-nos hoje a vossa paz. Ajudados pela vossa misericórdia, sejamos sempre livres do pecado e protegidos de todos os perigos, enquanto aguardamos a feliz esperança e a vinda do nosso Salvador, Jesus Cristo.
1: Vosso é o reino, o poder e a glória para sempre.
0: Senhor Jesus Cristo, disseste aos vossos apóstolos: eu vos deixo a paz, eu vos dou a minha paz. Não olheis os nossos pecados, mas a fé que anima a vossa igreja. Dá-lhe, segundo o vosso desejo, a paz e a unidade, vós que sois Deus com o Pai e o Espírito Santo.
1: Amém.
0: A paz do Senhor esteja sempre convosco.
1: O amor de Cristo nos uniu. Cordeiro de Deus, que tirais o pecado do mundo, tende piedade de nós. Cordeiro de Deus, que tirais o pecado do mundo, tende piedade de nós. Cordeiro de Deus, que tirais o pecado do mundo, dai-nos a paz.

0: provai e vede como o Senhor é bom. Feliz aquele que encontra no Senhor o seu refúgio. Eis o Cordeiro de Deus que tira o pecado do mundo.
1: Senhor, eu não sou digno de que entreis em minha morada, mas dizei uma palavra e serei salvo.
0: O corpo e o sangue de Cristo nos guardem para a vida eterna.

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1: 7:59.
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1: São 8 horas e 12 minutos, 8 e 12. Sejam todos bem-vindos ao nosso Jornal da Manhã, que está começando. Muito obrigado você que se liga na gente, você que está em casa, no carro, no trabalho, ouvindo, claro, a nossa potente Educadora FM 100,7, Caetité, Bahia, Brasil. É o Jornal da Manhã, que está começando na manhã desta quarta-feira, 13 de maio do ano 2026. Bom dia a todos e a todas. Bom dia, Silvano Silva.
2: Bom dia, Paulão. Bom dia, ouvintes do Jornal da Manhã.
1: E vamos às manchetes do dia.
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1: 8 horas e 12 minutos, 8 e 12. As manchetes do dia. Homem é preso por estupro de adolescente em Macaúbas.
3: Taxa das blusinhas. Governo zera imposto federal para compras internacionais de até 50 dólares.
1: Condenado por estupro de vulnerável, é preso na zona rural de Ibiaçuçu.
3: Urna eletrônica completa hoje 30 anos.
1: Caminhão carregado com mangas tomba na Serra dos Brindes, interdita trânsito em Guanabi.
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1: Expo Guanabi 2026 começa nesta quarta-feira com abertura oficial, feira de negócios e show gratuito de Roberta Miranda. Essas e outras notícias a partir de agora no nosso Jornal da Manhã.
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1: Às 8 horas e 14 minutos, 8 e 14. Sejam todos bem-vindos ao nosso Jornal da Manhã. 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
1: 8:19, 8:19, muito obrigado você que se liga na gente ouvindo a nossa potente Educadora FM 100,7, Caetité, Bahia, Brasil. Área policial em destaque: homem é preso por estupro de adolescente em Macaúbas. Um homem de 27 anos foi preso na manhã de ontem, né, em Macaúbas. O suspeito de estuprar, né, um adolescente de 15 anos. A prisão preventiva foi decretada pela vara criminal da comarca após a conclusão das investigações. Segundo a Polícia Civil, o crime aconteceu na noite do dia 25 de abril, durante um evento na localidade de Almoço, na zona rural do município. As apurações indicam que o suspeito ofereceu bebida alcoólica à vítima e, aproveitando-se do estado de embriaguez da adolescente, teria cometido o abuso. Comandado o expedito, equipes localizaram o homem e efetuaram a prisão. Ele foi apresentado na sede da Delegacia Territorial de Macaúbas e, após os procedimentos legais, encaminhado ao sistema prisional, onde permanece à disposição da justiça. Olha, caminhão carregado com mangas tomba na Serra dos Brindes e interdita trânsito em Guanambi. O acidente envolvendo um caminhão carregado com mangas foi registrado na Serra dos Brindes, trecho conhecido como Curva da Morte. De acordo com as informações, o veículo tombou na rodovia e a carga ficou espalhada pela pista, provocando a interdição do trânsito nos dois sentidos. Motoristas enfrentam congestionamento e o fluxo de veículos permanece parado há mais de uma hora. Essa informação chegando aqui através do nosso Jornal da Manhã, há poucos instantes. Apesar do impacto do acidente, o condutor do caminhão sofreu apenas ferimentos leves e recebeu atendimento no local e não corre risco. A equipes da Polícia Militar da Bahia e do Corpo de Bombeiros Militar da Bahia permanecem na área realizando o controle do trânsito e auxiliando na ocorrência. 8:21 agora, 8:21. Você está ouvindo o nosso Jornal da Manhã. Muito obrigado pela sua audiência, você que se liga na gente, ouvindo aí a nossa potente Educadora FM 100,7, Caetité, Bahia, Brasil. 8:21 agora, 8:21, bom dia.
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1: 8:21 agora, daqui a pouco de volta com outras informações aqui no nosso Jornal da Manhã. Bom dia.

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1: São 8:35, 8:35. Este é o nosso Jornal da Manhã, da nossa Rádio Educador FM 100,7 em Caetité. Rádio Educadora, 45 anos no ar. Rádio Educadora Santana FM 100,7 é patrimônio cultural imaterial do município de Caetité. Sobre esse assunto, vamos conversar agora com o vereador de Caetité, Rodrigo Gondim, ele que é autor do projeto de lei que teve a indicação, né, declarando patrimônio cultural imaterial do município de Caetité a Rádio Educadora Santana FM 100,7. Teve a aprovação pela Câmara e os trâmites seguintes, temos aqui a participação

0: de Rodrigo Gondim para falar desse assunto. Satisfação, Rodrigo, recebê-lo novamente aqui na nossa Rádio Educadora, no nosso Jornal da Manhã. Bom dia.
1: Bom dia, Silvano. Bom dia, Paulão.
2: Bom dia, Rodrigo.
1: Meu estimado colega.
2: Obrigado.
1: Bom dia aos ouvintes da 100,7 Educador FM de Caetité. Pois é, Silvano. Ao passar os 45 anos da Rádio Educadora, eu fiz uma proposição no plenário da Câmara de uma moção de aplauso pelos 45 anos. Moção essa que foi subscrita por todos os nobres pares da Câmara de Vereadores de Caetité. Na sequência, estudando a importância da Rádio Educadora para o nosso município e para a nossa região, propusemos um projeto de lei, o 1209 de 2026, que a Rádio Educadora Santana de Caetité, pela importância que ela tem no nosso município, pela visibilidade que ela tem, pela respeitabilidade que essa rádio tem no meio de comunicação da região, propusemos que essa rádio viesse a ter o título de patrimônio imaterial do nosso município. E aí, depois que eu propus o projeto de lei 1209, foi sancionado com a lei 1083, de 4 de maio de 2026, cujo documento vou deixar aqui para que fique guardado nos anais e nos arquivos da Rádio Educadora. Eu usei como justificativa principal, principalmente, porque a rádio hoje ela é um patrimônio afetivo do povo de Caetité. O povo de Caetité, principalmente da zona rural, principalmente, não vive sem a rádio mais. A rádio já virou a parceira, né, para todas as manhãs e noites e tardes, porque a rádio tem uma programação muito diversificada em todos os setores. A parte religiosa também muito importante e a parte de informação que aqui se faz. Não podendo deixar de dizer que a Rádio Educadora de Santana de Caetité, a FM, ela acompanhou o desenvolvimento de Caetité, acompanhou fases importantes, mudanças importantes, inclusive politicamente, na Caetité e toda a sociedade. Então, nada mais justo que esse vereador fez essa proposição, foi muito bem acolhida entre todos os nobres pares, e aprovada por unanimidade naquela Casa de Leis e agora sancionada pelo senhor prefeito, que tornou-se lei, passando a lei 1083 de 4 de maio de 2026, que declara patrimônio cultural e material do município de Caetité a Rádio Educadora Santana FM 100,7 e da outras providências. É uma satisfação muito grande eu ter participado desse projeto, visto que sou ouvinte e sou... uso muito a tribuna dessa, os estúdios dessa rádio para levar as mensagens para os nossos ouvintes e nossos munícipes e trazer informações importantes que são geradas na política e em outras situações também. Então, eu acho que foi de muito bom grado e de bom tamanho, e não foi tardio, foi na hora certa, tudo é na hora de Deus, e faço questão aqui nesse momento de entregar a vocês também uma placa comemorativa que onde consta a lei e a sua aprovação. Paulão, aqui, meu amigo, receba, Silvano também, essa placa que é para ficar aqui nos arquivos da Rádio Educadora Santana de Caetité, onde consta o nosso projeto de lei e com a sua justificativa, que foi para tornar-se a Rádio Educadora diante da sua importância e da sua credibilidade, principalmente da parte democrática. É uma rádio extremamente democrática, que tem direito de fala todas as correntes políticas, sempre foi assim e sempre será assim, tenho certeza. Então, pode contar com esse nobre edil para que essa rádio continue crescendo e crescendo ainda vez mais, e na sua confiabilidade e na sua programação diária, que é muito importante para o nosso povo, Silvano.
0: Portanto, estamos falando com o vereador Rodrigo Gondim, vereador de Caetité, autor do projeto de lei que declara patrimônio cultural e imaterial do município de Caetité, Bahia, Rádio Educadora Santana, FM 100,7. E desta forma, como o Rodrigo colocou aí, os demais vereadores também concordando, a Câmara aprovando, e em seguida o prefeito de Caetité, Valtécio Aguiar, sancionando a lei. E atualmente, então, a Rádio Educadora Santana de Caetité, FM 100,7, é patrimônio cultural e material do município de Caetité. Só lembrando nesse sentido, imaterial, que não é algo que a gente pega, né, palpável, né, como a Casa de Estixira, por exemplo, que é um patrimônio material, né, Rodrigo?
1: Exatamente. A lei permite, Silvano, que se faça assim, né? Quando é um material que, como você disse, que não é palpável, ele existe, né? Então a gente faz imaterial justamente nesse sentido, o que a lei federal também nos garante nesse sentido. Isso ela é regida pela lei federal, nos termos da Constituição Federal, do artigo 216 da Constituição Federal, que constitui patrimônio cultural brasileiro, os bens de natureza imaterial. Então, baseado nessa lei federal, nós propusemos e, graças a Deus, tivemos êxito e estamos aqui fazendo a entrega da placa e desse patrimônio importantíssimo para a nossa cultura, para a nossa política e para, principalmente, quem acompanha a Rádio Educadora na parte da evangelização também, que tem um papel importante no nosso município.
0: E para os ouvintes da nossa rádio, quem está acompanhando neste momento, se não conhece esse contexto de história de Rádio Educadora, de Caetité, nós temos exatamente essa rádio criada aqui por Dom Eliseu, bispo de Caetité, na época, que começou com o Clube dos Sócios, que depois se tornou aí a rádio e a participação de pessoas da cidade, do interior do município, de Caetité e outros municípios da nossa região. Uma rádio que foi construída, que foi criada com a participação do povo. As pessoas que na época ajudavam ali, doando os discos, os compactos, os vinis, né? Não falava na época em CD, nem em MP3, nessa modernidade que nós temos, agora da forma mais moderna em termos de música, e eram as pessoas que ajudavam aqui, doando. Então, a rádio que cresceu, assim, com o povo participando. E por isso que hoje é uma emissora que lida aqui com a questão política, por exemplo, né? Que às vezes há divergências em termos de emissoras de rádio em determinado lugar, porque às vezes criada por um grupo político. A nossa rádio foi criada pelo povo, na verdade. Foram as pessoas da cidade, do interior do município, de Caetité e da região, as pessoas que uniram para criar essa emissora de rádio. E por isso que ela continua sendo assim de todos. Do povo, e como o vereador Rodrigo Gondim disse aí, ele também é um ouvinte da rádio, né, acompanhando também esse crescimento da nossa rádio aqui e a importância como ele sentiu, e os demais vereadores também, por concordarem, o prefeito sancionar a lei. Então, Câmara e Prefeitura reconhecendo que em Caetité a Rádio Educadora como patrimônio cultural e material do nosso município. Inclusive, lembrei, quando você falava da importância da rádio, no período da pandemia, quando no Fique em Casa, nós estávamos aqui na nossa Rádio Educadora, né, servindo como meio de comunicação, que nos momentos de guerra, de pandemia, esses momentos mais necessários, um meio de comunicação rádio, está ali a serviço da comunidade, e aqui a gente levava as informações. Me lembro ali, por exemplo, de Maniaçu, as escolas de Maniaçu, que entrava em contato com a gente para dizer que material para aquele momento que estava nas aulas, as aulas online, as aulas pela internet, que o material escolar estaria sendo distribuído nas comunidades, que as pessoas ficassem atentas. E, enfim, era um suporte que a rádio dava ali para lugares que muitas vezes chegava a rádio, não tinha uma comunicação de celular em determinados lugares na região de Maniaçu. Na época, era um meio de comunicação, um Rádio Educadora, que estava sendo o último naquele momento. Então, um exemplo que eu estou colocando aqui, entre tantos, com um meio de comunicação, rádio, serve e que continuará sempre servindo. E, nesse sentido, a Câmara reconhecendo, né, por meio desse projeto de lei do vereador Rodrigo Gondim, e onde nós temos esse patrimônio agora em material, que é a nossa Rádio Educadora. E que tem também uma parceria com a Câmara, né, Rodrigo? Na Rádio Educadora forma essas parcerias, independente do presidente que está, mas o Rodrigo já foi presidente também e que tem essa parceria formada também com a nossa Rádio Educadora.
1: Importantíssimo, Silvano, o que você terminou de falar aí. Na época da pandemia, essa rádio foi a salvaguarda do povo que mora no interior do nosso município, que era o único meio de comunicação a chegar naquele

0: momento. Em relação à câmera, é importante demais a transmissão pela rádio, porque a gente sabe a sessão de cat é a segunda à noite e não tem como as pessoas, e também ainda não tem o hábito em Caetité das pessoas participarem mais da sessão. Então, mas pela rádio, quando eu ando aí no interior do município, todo mundo fala, ouvi o senhor falar lá na rádio, ouvi fulano falar, falou de tal assunto. Então é importante para a transparência da Câmara de Caetité, de tudo que acontece ali ser transmitido para que o povo tome conhecimento das ações dos vereadores, das ações do próprio executivo, o que está fazendo, onde a máquina está chegando, aonde não chegou, onde o remédio não chegou, aonde está faltando alguma coisa. É importante demais, o debate é importante, e o debate da Câmara de Vereadores, Paulão, meu nobre estimado colega aqui, sabe, o debate é caloroso mesmo, é a fala e a réplica, a tréplica, mas tudo no mais alto respeito um pelo outro, e depois que passa aquilo ali, não tem dificuldade de todos se reunirem, às vezes lá embaixo no cafezinho, bater um papo, trocar ideia. Isso é importante, e a democracia é assim. O parlamento é o lugar próprio para se discutir os problemas da nossa comunidade e do nosso município. Por óbvio, problemas existem, soluções existem, e é necessário que isso seja levado ao nosso público, que de fato acontece no nosso município. Não é isso, Paulão?
1: Com certeza, Rodrigo. A gente fica feliz, né, por esse ato tão importante, um marco histórico, né, para cá a gente ter um reconhecimento para gerações, uma conquista de todos. A Rádio Educadora FM 100,7, oficialmente declarada patrimônio cultural imaterial do município, né, por meio da Lei 10.083, né, de 4 de maio de 2026, há 45 anos. Né, nossa missão vai muito além das ondas do rádio: evangelizar, informar, educar, promover cultura e fazer companhia a milhares de lares e pessoas que escutam a rádio dia a dia, presente sempre no coração do povo. Esse reconhecimento, com certeza, honra a nossa história, nossa identidade e, sobretudo, cada ouvinte, colaborador, comunicador, apoiador e amigo que faz parte dessa caminhada. Então, a nossa rádio registra esse momento especial em sincero agradecimento ao senhor vereador Rodrigo Gondim, né, autor da iniciativa, aos demais vereadores da Câmara Municipal de Caetité, um forte abraço caloroso de toda a nossa equipe educadora pela sensibilidade, né, e a aprovação da proposta, e ao Poder Executivo Municipal, prefeito Valtêncio Aguiar, né, e pela sanção dessa importante lei. Então, mais que uma emissora, nós somos uma memória, fé, serviço e patrimônio de um povo. Então, a você, vereador Rodrigo Gondim, muito obrigado por valorizar, né, esse patrimônio tão importante para Caetité, que é a nossa rádio educadora. Aos demais vereadores, um forte abraço e obrigado por fazer parte dessa nossa história também.
0: Obrigado, Paulão, pelas palavras de elogio. Muito obrigado, e obrigado a todos os nobres pares que nos ajudaram a aprovar essa lei. E quero dizer que é para mim assim muito, muito gratificante ter essa oportunidade de estar vereador pelo município de Caetité e fazer essa homenagem à Rádio Educadoras FM de Caetité.
2: Portanto, a participação do vereador Rodrigo Gondim, vereador de Caetité, aqui no nosso Jornal da Manhã. Vereador Rodrigo.
0: Silvano, eu gostaria de complementar aqui a minha fala, até mesmo para que chegue ao povo de Caetité, uma situação de uma discussão que houve na Câmara de Vereadores de Caetité a partir de uma divulgação do nobre prefeito de Caetité, onde ele fez um card dizendo, nesse card, noticiando a entrega de 7 ambulâncias para o município de Caetité. Muito bem. Isso nos chamou a atenção porque essas mesmas ambulâncias, elas foram adquiridas com emendas impositivas da Câmara de Vereadores de Caetité, onde o nosso estimado colega aqui fazia parte daquele parlamento no momento, e também cedeu a sua emenda parlamentar para que juntássemos nós todos, fizéssemos uma emenda por unanimidade para se adquirir um aparelho de ressonância magnética. O prefeito nos respondeu dizendo que não havia capacidade financeira para adquirir esse aparelho naquele momento. Muito bem. Para cumprir a emenda, esse dinheiro foi depositado no Banco do Brasil, ficou lá por vários anos rendendo, e agora, no ano passado, chegamos à conclusão de que esse dinheiro não interessa o povo. O que interessa o povo é serviço, é bem. Como ele estava destinado para adquirir produtos para a saúde, bens para a saúde do município, ele não podia ir em outro setor, era para comprar equipamentos, nós decidimos que, por um projeto de lei, que aquele dinheiro que perfazia 2 milhões e 700 e poucos mil, 1 milhão seria para comprar, será para comprar, não é? Seria mais, que já é o projeto de lei, já está votado, é o projeto de lei 1061. 1 milhão de reais para adquirir um mamógrafo, para que o Outubro Rosa de Caetité de fato seja o Outubro Rosa, que nós estamos tendo dificuldade aí das mamografias. Destinar 200 mil reais para aquisição de um aparelho de ultrassonografia com Doppler. 1 milhão e 50 mil reais para aquisição de 7 ambulâncias, que serão locadas para localidades de Maniaçu, Caldeiras, Brejão das Ametistas, Pajeú dos Ventos, Comunidade Santa Luzia, Cercado e Juazeiro. E destina-se 350 mil para aquisição de uma ambulância de suporte avançado. Tudo isso, vereador Paulão, é advindo da emenda parlamentar que estava contingenciada no Banco do Brasil. Então, quando o prefeito coloca um card dizendo que adquiriu 7 ambulâncias para o município, ele acabou, Silvano, infringindo uma lei da LOA de 24, que nesse projeto ele teve uma emenda no projeto 1089 de 24, aprovada nessa casa de lei no dia 27 de junho de 24, onde esconde quando qualquer bem ou qualquer serviço, Paulão, esteja sendo feito com a emenda impositiva de qualquer vereador, ela tem que constar o nome do vereador autor da emenda, o número da emenda, o objeto e o valor. Isso é obrigatório por lei e já está, a lei já existe. Então, abriu-se uma discussão e esse vereador puxou a fila porque me senti desprestigiado juntamente com meus colegas que já não fazem mais parte da Câmara, como é o caso de Vossa Excelência, vereador Deaxé, vereadora Maria, vereador Jorginho Ladeia, vereador João do Povo, vereador Zacarias, enfim, Silvano. Então, eu chamei a responsabilidade e disse ao senhor prefeito o seguinte: o senhor vai ter que colocar, no mínimo, nas ambulâncias que elas foram adquiridas com recurso de emenda impositiva do Legislativo de Caetité na legislatura 21-24. Aí contempla todos os nossos colegas vereadores. Eu não quero que coloque meu nome, não precisa colocar o nome de certeza de Paulão, não precisa. Legislatura 21-24, entende-se o povo de Caetité, que era aqueles vereadores que estavam ali no momento. E, por conta disso, ficou dividido assim as ambulâncias. Brejinho das Ametistas, vereador Rodrigo Gondim e Maria da Serragem. Cercado, vereador Deaxé e Jorge Ladeia. Caldeiras, vereador Lendidácio. Pajeú, vereador Jairo. Juazeiro, vereador Arual. Vereador Donizete na Santa Luzia. Vereador, salvo engano, Almi Brito no Maniaçu. Dividiu-se essas ambulâncias dessa forma e os outros aparelhos, consequentemente, para os outros colegas que já não estavam mais na Câmara e que deveria e devem ser comunicados pelo senhor prefeito ao ponto, quando adquirir, foi entregar. Porque essa praxe de vereador colocar emenda impositiva pelo prefeito, usufruir dela sem que o vereador saiba, isso virou normal em Caetité. Por quê? O carro do TFD que roda em Caeté hoje foi dado por emenda impositiva do vereador Rodrigo, a vereadora Maria e o vereador Jorge Ladeia. O carro chegou, a gente nem soube. Não tem procuração aqui para defender, mas vou falar. O arco cirúrgico do Hospital Santana foi comprado com a emenda impositiva do vereador Jairo, do vereador Álvaro, que é Nendidácio, e o vereador Arual. Eles entregam, fazem a festa e sequer têm a consideração de dizer que essas emendas, que esses aparelhos adquiridos foram fruto da emenda do vereador. É o que eu disse. Nós, vereadores, Silvana, a única oportunidade que nós temos para poder legislar sobre valores é com as emendas impositivas. E ainda ajudamos o prefeito, por quê? 50% do valor, Silvano, ele tem obrigatoriamente que ir para a saúde ou para a educação. E esses valores que nós destinamos para lá, conta no valor institucional que o prefeito tem que gastar, porque tem um valor institucional que é de 25% e 15%. Então, essas emendas impositivas, conta para ele. E a outra parte é livre. Por exemplo, eu botei para calçamento em Brejinho, Maria botou para calçamento em Brejinho, botei para limpeza de aguada, outros colocaram para reforma de PSF, a abertura de postos artesiano, aquisição de veículos, enfim. Nós, na Câmara de Vereadores, apesar de ser oposição, nunca nos furtamos de aprovar os projetos bons e de ajudar a administração. Agora, o que eu lhe digo é que nós, da oposição, não temos o reconhecimento. É por isso que eu estou usando esse espaço aqui na rádio, para deixar claro ao povo de Caetité e de todos esses distritos que vão receber essas ambulâncias, que essas ambulâncias foram adquiridas com emendas impositivas, que é lei que depois da reforma da lei orgânica no município de Caetité, em 2022, tornou-se lei que hoje é 2% da receita corrente líquida do município, devolve-se para a Câmara, divide-se entre os 15 vereadores, hoje deu 300 e poucos mil, e cada um faça da sua emenda o que bem entender. Por exemplo, a minha emenda da saúde, todas as minhas emendas de saúde eu coloco no Hospital Santana. O ano passado coloquei, inclusive, para a reforma, a minha parte, para a reforma das enfermarias, que inclusive está sendo feita e está ficando muito bom. Então, eu tenho a satisfação de dizer isso, Paulo. Esse ano eu botei 154 mil para a Fundação Santana para custeio, para ajudar, custear a Fundação Santana. Outros colegas também colocaram, porque eu não sei o valor dos outros, eu não quero aqui cometer esse engano. A outra parte minha, coloquei 120 mil reais para calçar mais uma rua em Brejinho, do bairro de Euclides Fernandes. Coloquei 10 mil reais para a Copercicle, Paulo, para poder ajudar. Também todos os colegas também colocaram, e faça aqui a justiça aos outros amigos. E botei 25 mil para limpeza de aguada na zona rural. Então é a única vez, Silvano, que nós, vereadores, tanto faz a oposição ou situação, tem o direito adquirido pela lei orgânica municipal de podermos legislar sobre recurso. E aí a gente procura atender as comunidades, as entidades que mais precisam e prestam bom serviço ao nosso município.
2: Estamos falando com o vereador Rodrigo Gondim sobre esse assunto. Para concluir, vereador, outro assunto também que chamou atenção nos últimos dias é sua participação, de uma certa forma, na questão do concurso que da Prefeitura de Caetité, o concurso do município de Caetité, onde aqui, inclusive, nós recebemos pessoas que estavam entrando em contato conosco, né, já para que a gente pudesse fazer uma cobrança também nesse sentido, e assim que nós tomamos conhecimento dessa fala, a gente já percebeu que já estava surtindo também por parte da Câmara de Vereadores de Caetité também uma posição da Câmara, uma participação nesse processo, e depois nós tivemos já um desfecho aí com o prefeito já publicando diário oficial, já a convocação de pessoas concursadas.
0: Muito bem, Silvano, é um assunto importantíssimo que diz respeito a muitas pessoas de Caetité. O que é que acontece? Formou-se uma comissão aí do concurso e eles começou a nos procurar na Câmara de Vereadores via nossos e-mails institucionais. Então, é documento institucional. E aí, quando eu recebi numa segunda-feira, disse a eles: olha, eu vou pedir nosso jurídico para avaliar essa documentação e ver qual é o melhor caminho que nós temos aqui a dar. O que nos chama a atenção, dentro desses documentos que eles nos mandaram, é que existem pessoas contratadas no lugar de pessoas que estão concursadas para aquela função. Muito bem. E aí, eles estão de fora esperando, o concurso está prestes a vencer e tem um contratado ocupando o lugar de um concursado. Eu não quero aqui entrar no mérito da questão, se é questão política, se não é, isso não vem ao caso. O importante é que quem passou no concurso vai ter que ser chamado. Isso é importante. Ou o prefeito, ele prorrogue por igual prazo, que parece que é assim que diz o edital. Diante disso, procurado por eles, eu junto com o nosso jurídico entendemos que o melhor caminho era fazer uma comunicação, encaminhar a documentação ao Ministério Público, assim fizemos no dia 11 de maio, onde relatamos ao Ministério Público todas as situações com documentos, com os anexos todos, dizendo exatamente isso, inclusive colocando a quantidade de funcionário que tem na Prefeitura de Caetité, a quantidade contratada, a quantidade de efetivos, valor de folha, enfim, e constatamos aí de fato que tem pessoas contratadas ocupando lugar onde deveria estar um concursado. Isso, essa celeuma veio durante essa semana, fizemos essa ação junto ao Ministério Público e pedimos também ao Ministério Público para que averigue junto ao Poder Público Municipal o porquê de tanta contratação. Eu acho que Caetité tem uma contratação exagerada. Também enviamos ao Tribunal de Contas do município a questão do concurso, a folha da Prefeitura com os contratados e os efetivos, onde pedimos ao Ministério Público que ele faça uma verificação para ver, de fato, o que ocorre. Quando já na sessão de segunda-feira, depois de todas essas situações já passadas, chegou lá na Câmara, através dos vereadores de situação, que o prefeito já haveria chamado 22 e que até tal dia chame todo mundo. É isso que a gente espera, é esse o desfecho que a gente espera. Não estou aqui dizendo que é bom ou que é ruim demitir e tal, só acho que pela própria Constituição Federal, você só pode adentrar o serviço público através de concurso público, né? Mas tem essa prerrogativa aí das contratações, nada contra quem está trabalhando. Agora, penso eu que o concurso foi feito porque o prefeito identificou com a sua equipe que precisava, que tinha lacunas abertas, tinha cargos precisando ser preenchidos, e ao fazer isso de forma correta, democrática, certa, quem passou tem todo o direito de assumir o seu cargo, visando a estabilidade financeira, visando um concurso de, pensando até na sua aposentadoria no futuro. E se for um bom funcionário, é óbvio, porque não é porque é concursado que tem direito a tudo. Ele tem deveres e tem direitos. Que esses direitos e deveres sejam cumpridos e que cada um siga seu caminho. Como vereador, não tanto fazia estar na oposição, na situação, isso eu falo com muita tranquilidade, faria o que eu fiz. Porque eu acho que direito tem que ser preservado. Eu não aceito nenhum direito a menos para ninguém. Se é direito, vai atrás de seu direito. Mas parece-me que até o vencimento do concurso, ao que foi lá colocado pelos vereadores e líderes do senhor prefeito, que todos os concursados serão chamados até o vencimento do concurso, o que nos dá, assim, muita satisfação de saber que essa luta que encampamos junto com os concursados surtiu efeito, um efeito rápido, porque o prefeito, com o seu jurídico e o seu contábil, deve ter entendido que é necessário fazer cumprir a lei.
2: Nós estamos aqui com o vereador Rodrigo Gondim. Vereador Rodrigo Gondim, que é autor do projeto de lei número 1209, de 18 de março de 2026, onde colocou exatamente para os demais colegas, vereadores, demais edis, essa condição de que deveria se tornar a Rádio Educadora um patrimônio cultural imaterial. Teve aceitação por parte da Câmara, que aprovou, e depois sancionado pelo prefeito de Caetité, Valtércio Aguiar, e nós estamos aqui já agradecendo a todos, a Câmara, a Prefeitura, enfim, toda Caetité, pelo fato da Rádio Educadora Santana FM 100,7 ser agora um patrimônio cultural imaterial do município de Caetité. Vereador Rodrigo, é assim a nossa gratidão, e em seu nome também de todos os demais vereadores de Caetité, e a nossa Rádio Educadora continua cada vez mais do povo de Caetité e região.
0: Muito obrigado, Silvano, mais uma vez. Muito obrigado, Paulão. Eu, se precisar de novo, voltarei aqui com muita satisfação para falar com o nosso povo. E quero dizer que o gabinete do vereador Rodrigo Gondim, como eu tenho certeza que pelo respeito que todos os nobres pares têm por essa rádio, estarão abertos à Rádio Educadora. Sim. E a qualquer situação que fizer necessário. E muito obrigado pela oportunidade de estar falando aqui desse projeto, falando dessa questão das ambulâncias, do concurso público. É uma oportunidade ímpar que a gente tem de falar diretamente ao nosso povo da zona urbana como da zona rural. E um forte abraço a todos os nossos amigos munícipes de Caetité. Muito obrigado.
2: Tivemos a participação do vereador de Caetité, Rodrigo Gondim, aqui no nosso Jornal da Manhã. Então, daqui a pouquinho, estamos de volta com o nosso Jornal da Manhã.

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1: E o nosso Jornal da Manhã já chegando ao fim. Estaremos de volta amanhã, logo após a missa. Na sequência, o Show da Manhã com Jota Rodrigues até meio-dia. Meio-dia voltaremos para apresentar o programa informativo. Até lá.
2: Forte abraço a todos e até amanhã, se Deus quiser. Bom dia.

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2: Meu querido ouvinte, bom dia, bom dia. Bom dia, Catete. Bom dia, região sudoeste da Bahia. Tô chegando a partir de agora pra animar a sua manhã show.
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2: Catité, toda a região. Uma ótima manhã de quarta-feira. Nós estamos nesse dia 13 de maio 2026. Olha, manda aquele WhatsApp bacana pra mim. Vem junto comigo, meu 99907-1007, pedindo a sua música preferida, deixando o seu abraço, né, sua mensagem de áudio, sua mensagem de texto, aquela mensagem de áudio curtinha aí, tá bom? No máximo 30 segundinhos. Pessoal que tá em casa, tá no trabalho, tá em toda a região. Bora começando o show! Começando com a banda Coach. Bom dia pra você, bom dia, bom dia.

0: Muito obrigado pela companhia. Fique à vontade, tá? Que você tenha realmente um dia bastante produtivo, bastante abençoado, hein? Onde quer que esteja, curtindo a gente, o nosso forte abraço. 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Deixa eu mandar aqui um abraço para você de Santa Luzia, toda a região, meu caro Salvador, tá ligado na gente? Fala, Salvador! O Elane, Eliane, um abraço, minha querida. Cristiane, valeu a companhia, a sintonia. Já já eu volto com você, viu?
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7: 9:43.
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0: bom dia pra você. Ótimo dia, ótima manhã de quarta. Tá em casa toda a região. Valeu, vem comigo. Tá rolando o seu show da manhã com a boa música. A sua participação no WhatsApp 999071007. O nosso show, Pedro Silva, tá de férias, né? Brevemente ele volta conduzindo a nossa nave, Educadora Santana. Educadora! 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Para lá, você chegando com a gente, 954. Bora conferindo participações no Zap. Neia tá ligadinho na gente. Um abraço, Neia. Na Avenida Dácio Oliveira. Um abraço, minha querida. Eduardo Costa, a gente manda. Daqui a pouquinho, já atendendo também pedidos da nossa ouvinte, Cida Rodrigues. Um abraço pra você, minha querida. Tá em Lagoa Real, curtindo a gente aí na região. Um abração pra todo mundo, hein? Bom, Cida. Bom dia, minha querida.
1: Bom dia, Jota, aqui é Cida de Lagoinha, Lagoa Real. Quero mandar um alô para meus filhos, Davi e Júlia, para meu esposo Júnior, para minha mãe, Irani Deus, em Bom Santa Lucia, para minha amiga Baia, em Caetité. Eu quero ouvir uma música, Rodrigo Silva e Jota, aqui é Cida de Lagoinha, Lagoa Real.
0: Tá certo, um abraço, valeu demais a companhia.
2: Bom dia, Jota. Bom dia. Tudo bem?
0: Tudo
2: bem. Você e a Carmen de Gaporão, queria ouvir uma música, Jota. Querida. Qualquer uma top 10. Uma boa quarta-feira pra você, que Deus te abençoe.
0: Amém.
2: Bom dia.
0: Ótima, abençoada quarta-feira pra você também, tá, Carmen? Bom demais poder contar com seu carinho, com a sua companhia. Meu caro JV, tá ligado na gente. Daqui a pouquinho vem a sua música, viu, JV? Valeu, ô Jotinha, bom dia, bom dia. Sou Neia, ligada na programação. Ah, tá, Neia. Um abraço aí, viu, minha querida? Bom sempre contar com a sua audiência, a sua companhia, todas as manhãs. Rodrigo Eletricista, fala, meu irmão, tá em Espinosa de Minas Gerais. Tamo por cá, Jota, na sintonia. Toca aí, Valsa do Vento de Vitor Filéu. Tá certo, bom dia pra você, Rodrigo. Rodrigo Eletricista, vocês mineiros, um nosso forte abraço. Muito obrigado, hein? A companhia na 100,7. Fala, Jota, dia abençoado pra nós. Amém. Luzia Alves. Dia abençoado para nós aí, né? Muita paz e sucesso! 9h56, a sua participação, lembrando aqui, né? A sua participação aí no WhatsApp, tá valendo um lindo óculos de sol. 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Turminha da Visão, um grande abraço, bom dia, bom dia. Loção Center, na rua Rui Barbosa, tá com a gente. Um abraço, meninas, um abraço, meu amigo Cássio. Loção Center acompanhando o show da manhã, Estilos Calçados na Avenida Santana, um abraço também. Ô Jota, manda pra gente, olha aí no show, Edmilson Batista, para todos os ouvintes, o Sindicato dos Trabalhadores. Um abraço, viu, Gilson? Gilson Fraga, toda a turminha, acompanhando a gente aí. Um abraço, viu, Lene? Bom demais a sua companhia. a sua audiência, viu, minha querida? Um grande abraço mesmo. Bonati Música, 9h57. Trazendo agora Vitor Fernandes, Toque 10.

0: você no Som da Manhã, da 100,7. Bom dia, bom dia! Olha a hora, 10 horas mais 10 minutos, e o Som Bacana de Eduardo Costa, os 10 mandamentos do amor, Vitor e Léo, Valsa do Vento, Mastruz com Leite, Minha Verdade, Cara Metade, Vitor Fernandes, Toque 10, Não Tem Mais Amor. Nosso abraço em você do WhatsApp, 99907-1007. Aí participando aí, hein? Manhã gostosa, clima bom, maravilhoso. Você com a gente, no show, hein? A turminha da construção civil. Fala, meu amigo Lúcio. Lúcio Pedreiro tá com a gente. Um forte abraço, hein, Lúcio? Júlio Nascimento, a gente manda daqui a pouquinho. Valeu a companhia, participação aí no zap. Solange, ô Solange, tudo bem, minha querida? Um abraço muito especial, hein? Muito obrigado, companhia, audiência. 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Para conquistar uma mulher. 10 horas 12 minutos no Som da Manhã, 10 e 12. Deixa eu mandar aqui mais um abraço. Bom dia, meu amigo Maristélio. Tá ligado na gente, né? Valeu, Maristélio. Paz e sucesso aí pra você, pra toda a família. Ótima manhã. Mileide, tá com a gente também, deixando um abraço, um abração pra mamãe Simônica e a sua irmã Maísa, né? Um abraço, viu, Mileide? Valeu sempre a companhia. Audiência, Davi de Lagoinha, muito obrigado, a sintonia. Érica do Ovidio Teixeira, bom dia, Jota, ligada no Show da Manhã. É, coloque meu nome no sorteio e manda pra gente, Zé Felipe. Tá certo, um abraço, Érica, ótima manhã, bom dia, minha querida.
1: O quinto tem que ser bem safadinho, preste atenção, agora o sexto mandamento.
0: Tem mais abraço, bom dia, Jota. Sou Josi Santana, aqui do bairro Santo Antônio. Se possível, gostaria que você rodasse os parabéns para o grande amor da minha vida, minha mamãe Orlinda, que fez aniversário ontem. Mãe, amo demais a senhora, né? Muito obrigado por tudo. A senhora é uma joia preciosa. Feliz aniversário. Manda para ela, Jota. Roberto Carlos, como é grande o meu amor por você, tá certo. Um abraço, viu, Josi? Josi Santana. E parabéns pra sua mamãe, né? A dona Orlinda, que fez aniversário ontem. E a gente roda aí os parabéns.
1: Parabéns, parabéns pra você.
0: Isso, parabéns. Tudo de bom. Deus abençoe grandemente, tá? Dona Orlinda, grande ouvinte aqui da nossa Rádio Educadora. Lúcia Alves, um abraço, bom dia, minha querida. Valeu demais a companhia. Bora de música no Som da Manhã. Mais música. Júlio Nascimento.

0: aqui no Sol da Manhã da 100,7. Essa música bacana aí, né? Léo Magalhães, Porto Seguro. Júlio Nascimento, beijo bom. Bom dia pra você. Ô Amélia, muito obrigado, hein, minha querida. O carinho da audiência e da companhia. Hora de informações.
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0: Na 100,7, Minuto News pintando aqui no Show da Manhã. Polícia apreende 500 quilos de drogas do Ponte do Maluco, avaliados em 2 milhões. Um centro de distribuição de drogas ligado ao Ponte do Maluco foi descoberto pela Polícia Civil. É uma casa na rua Vicente Ferreira de Magalhães, do bairro Itapuã, em Salvador. No local, os investigadores apreenderam meia tonelada de entorpecentes, quantidade que, segundo a corporação, renderia cerca de 2 milhões à facção. De acordo com o Departamento Especializado de Investigações Criminais, DEIC, o imóvel era utilizado como laboratório e depósito. A droga estava espalhada por vários cômodos, armazenada em sacos, caixas e até dentro de geladeira. As equipes apontam que o espaço vinha sendo utilizado exclusivamente para o refino e a preparação dos entorpecentes havia pelo menos 6 meses. As investigações indicam que o Bonde do Maluco escolheu Itapuã por sua localização estratégica, com acesso rápido à avenida paralela ao aeroporto e às saídas para Lauro de Freitas. A presença de muitos imóveis de aluguel também facilitava o uso de casas como depósitos, sem levantar suspeitas. 4 homens foram presos durante a ação. Gabriel Reis Oliveira, apontado como gerente de distribuição, Matheus de Sena Faustino, Matheus Souza Bonfim e Caian Miguel dos Santos Almeida Pimentel. Eles foram detidos no momento em que as drogas eram descarregadas de um carro e de uma motocicleta. O material apreendido foi encaminhado para a perícia. E a Polícia Civil segue investigando a estrutura logística e financeira da facção.
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0: manhã, na 100,7. Das horas 27 minutos, 17 Camargo e Luciano. Pão de mel. Não vai pedir. Esse é o seu show da manhã, com o melhor da música. E daqui a pouquinho tem mais WhatsApp, tem mais música.
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2: 10:33.
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8: 10h41.
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16: Opa, de volta com você aqui no Som da Manhã, da 100,7, 10h46. Ótimo dia. Onde mais estar na sua companhia, ter a sua audiência em Caetité, toda a região. 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Estamos aguardando você. 10h48 no Show da Manhã. Tem WhatsApp? Claro. Tem WhatsApp. 999-07-1007. Por aqui, abraçando o meu caro Cristiano da Avenida Dácio Oliveira. Tá ligado? Tá no Show da Manhã. Um abraço, meu irmão. Valeu a companhia. A sintonia de sempre. 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Bom dia, Jota. Lúcia Alves, ligadinha na 100,7 no Show. Um abraço, Lúcia. Bom demais a sua companhia, a sua audiência. Bom dia, bom dia.
17: Oi, Jota, bom dia. É a Silene que devia associar. Ô, Jota, passou uma música pra mim, minha mãe, minha heroína. Feliz para a Aurora, para o Ravi, para o Darlan, a Giovana, Iago, o Ian, a Rayane. Pra todo mundo gostar da música, tá bom, Jota? Um bom dia e fica com Deus.
16: Amém, fica com Deus também, minha querida. Valeu, a companhia. Diná de Capão, ô Diná, olha só, né? Mandando mensagem também, dizendo assim, ô Jota, tá tudo ligadinha, manda pra gente, Leonardo. Manda sim, daqui a pouquinho, um abraço, Diná. Jota, gostaria de curtir, Pablo, Cicatriz, Aline, um abraço, Aline, valeu, a sintonia e companhia. Abraço pra Dilton. Tá aí trabalhando, né, Dilton? O Radinho na 100,7, valeu. Muito obrigado, a companhia, a audiência. Bom trabalho, hein?
18: Bom dia, Jota.
16: Bom dia.
18: Tá falando assim, aqui da rua Piauí. Ô, Jota, roda pra mim aí uma música de Amado Batista. Eu sou muito fã de Amado Batista. Eu ofereço pra minhas irmãs do bairro Santo Antônio, para minhas amigas Marisete, Lene, Neuza, Lu, para todos os meus filhos, Sinara com o filho dela, meu filho Fábio, a esposa Vanessa, para Fábio e Júlio, Rafael Isaac, Flávio Henrique, para minha filha Simone também, e para minha sogra, e para todos vocês da rádio, Jota, para minha amiga aqui também, Fá, todos vocês da rádio.
16: Valeu, mais um abraço. Bom demais a companhia. Fala, Jota, aqui é Wanda Borges, de Água Quente. Gostaria que você mandasse uma música pra gente, de Guilherme Silva. Preço pra todos os ouvintes. Um abraço, viu, Wanda? Bom demais a sua companhia e audiência. Oi, Dainha, bom dia.
19: Olá, Jota, bom dia. Tudo bom? Passou a música com o Amado Batista, Nossa Senhora Aparecida. Feliz pra toda a minha família em Caetité, pra minha filha Cida, Cecília, e pra me curtir, pra meu esposo. E para todos vocês da rádio, e para vocês, sua família, Amado Batista, Nossa Senhora Aparecida.
16: Um abraço, Dainha, vazia do José, curtindo o nosso show da manhã. Um abração, hein? Ô, Jota, ligadinho aqui com você, né? A 100,7 no show, Deia Santos, Willy Vaqueiro, né? Oferecendo para todos Lagoa do Rocha. Um abraço, Deia. Muito obrigado, companhia. A turminha da Construção Civil tá com a gente. Olha só, deixa um abraço pro Nenego Pinturas, o Júlio, o William, todo mundo com a gente aí. O amigo Marcão, o Valdemar. Valeu. Galera da Construção Civil, na sintonia do Show da Manhã. Um abraço.
20: Oi, Jota, bom dia. Aqui é Terezinha Fernandes, Periperi da Tapera. Jota, passa dia, para mim a música de Amado Edilson, Brusa Amarela, ofereço para Vera, ofereço para Santana, e para todos gostarem da música. Bom dia, Jota.
16: Valeu, um abraço, bom dia, bom dia.
21: Oi, Jota, bom dia. E aí, como tá você, bem?
16: Bem, graças a Deus.
21: Bem, Jota, deixa eu te pedir uma música aí, daquele cantor de Canta Pinica e eu, viu?
16: Sandro,
21: ofereci pra toda a galera da Cachoeirinha.
16: Acertinho. Muito obrigado, minha querida audiência e companhia. O Show da Manhã, 10h53. Hora de música. Senhor Muniz, na linha do tempo.

0: bom dia pra você, curtindo o som da manhã, 10h57. Senhor Luiz, na linha do tempo. Olha, um abraço para os meus seguidores aí nas redes sociais, né? A turminha do Insta, do Instagram, Jota Rodrigues, 100,7 FM, né? Um abraço, olha só, nós temos aqui novos seguidores, né? Eita, um abraço aí, ô Priscila, Priscila Caldas, um abraço, Elderson, valeu, irmão. Priscila aqui, bom dia, Jota, manda um abraço pra gente, tá certo, um alô, alô especial pra vocês aí, tá? Muito obrigado, a companhia.
1: Não sou casado.
0: Davi Pereira, fala gente boa.
1: Não tem.

manhã, na 100,7. 11:03, Calcinha Preta, onde o sonho mora. Um abraço, Raíza. Tudo bem? Um abraço. Ótimo dia. Rose de Barrinha, Lagoa Real. Um abraço, Rose. Valeu a companhia.

0: Bom dia para você curtindo o show da manhã. 11 horas 10 minutos, já já a gente volta.
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6: 11:17.
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20: 11:25

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0: 33, de volta com Edson Gomes, Camelô. 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
0: 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Passa lá. 11:34, hora de WhatsApp. 999-07-1007, deixando aquele abraço especial para você, ligado para você, participando em Catete, toda a região. Toda a região numa só sintonia.
2: Bom dia, Jota. Aqui é a Lúcia de Bairro Languá. Jota, quero mandar um alô para toda a minha família, né? Todos os ouvintes. Pra Pedro Silva, Jota, viu?
0: Ô, Pieta, um abraço.
2: Bom dia, Jota. Faça uma música bem bonita, hein, Jota? Não vou escolher música, não.
0: Tá certinho, escolhendo a produção, a gente manda assim um abraço, valeu Lúcia, pra toda a família. Bora aqui, Luzia de Açoita Cavalo 2, Brejinho das Ametistas, ligadinha pra gente. Roda aí, Jota, os parabéns pra minha tia Clemência, tá fazendo nível em Barreiro. Pindaí, né? Tá sempre curtindo o programa, parabéns, feliz aniversário, viu? Um abraço você de Pindaí, toda a região, a nossa aniversariante Clemência, Deus abençoe grandemente, muita paz, saúde, né? Muitos anos de vida. Rose de Barrinha, Lagoa Real, tá ligadinha, um abraço Rose. Bom dia Jota, tudo bem? Gostaria de curtir uma música de Gilberto Gil, Andar com Fé, Nilva do Ovídio Teixeira, um abraço Nilva, valeu, audiência e companhia. O Jota manda pra nós Henrique Juliano. Gostaria de participar da promoção da Visão Ótica. Lucidalva, de São Simão. Um abraço, valeu, Lucidalva.
3: Oi, Jota, bom dia.
0: Bom dia, bom dia.
3: Aqui é Marli da Fazenda Jatobá. Estou na escuta. Que programa maravilhoso. Que você e todos da educadora tenham um excelente dia. Cheio de bênção, proteção, saúde, tudo de bom. Fiquem com Deus.
0: Amém, fique com Deus. Muito obrigado pelo carinho, pela audiência, pela participação.
4: Oi, Jota Rodrigues, bom dia.
0: Bom dia,
4: tudo bem
0: com
4: você aí? Aqui quem tá falando aqui é a Rosinete, aqui de Campinas, Santa Luzia. Eu gostaria, Jota, de você rodar os parabéns pra minha mãe Loura, que tá aniversariando hoje, viu? Que Deus quer ilumina os passos dela, tudo muito de bom pra ela, que é de dar bastante saúde, sucesso, que eu amo ela muito, que Deus abençoe ela, tá bom?
0: Tá certinho.
4: E que pra gente é uma honra dela tá aniversariando hoje. Que ela é uma pessoa muito, muito alegre, é muito feliz, animada e que Deus continua ela com essa animação toda. Hoje e sempre, tá bem? Tá bom, Jota Rodrigues?
0: Tá certinho.
4: Fica com Deus, meu amigo. Um bom dia, um bom trabalho, tá bom?
0: Valeu, ótimo.
4: Obrigada.
0: Dia. E parabéns aí pra mamãe.
5: Parabéns, parabéns pra você.
0: Ô, Irene, tudo bem, minha querida? Valeu, audiência e companhia. Irene está ligadinha na gente, né? Sempre aí, né, Irene? Um abraço.
6: Bom dia, Jota. Bom dia, ouvintes da Educadora.
0: Bom dia,
6: Roberto Matos, mais uma vez participando desse programa maravilhoso que é líder de audiência aí em toda a região, né? E desde já quero mandar um abraço para todos que

0: Tá curtindo a programação da Educadora J. Abraço para meus amigos aí em Igaporã, Riacho de Santana, também em Guanambi, enfim, para todos que está curtindo a programação. Tá bom, Jota? Muito bom dia para você e que Deus nos abençoe a todos.
1: Valeu, Roberto. Mais uma vez, audiência e companhia. Tem abraço para Daniel, para João Paulo, a turminha chegando junto com a gente, né? Bom demais. Bom dia,
2: Maria. Meu amigo Jota Rodrigues, bom dia, tudo bem com você, meu amigo?
1: Tudo beleza.
2: Passa pra mim aí a música de Cristiano Neves, Carta no Quintal pra mim, viu?
1: Tá certinho. A gente manda um abraço, valeu, audiência.
3: Oi, Pedro, eu sou Ana. Se dá certo passar aí com Bruno e Marrone, se não tivesse ido. E bom dia, fica com Deus.
1: Amém, fique com Deus. Um abraço, minha querida. O nosso show tá de férias. E brevemente voltando em nosso show da manhã. A previsão seria, né, Peter? Na próxima semana, já na segunda-feira. Mas, né, houve uma prorrogação aí das férias do nosso querido Peter, do nosso show do rádio, e ele retornando posteriormente, né? Na semana seguinte. Então, um abraço. Valeu, nosso show, show do rádio. 11h39 por aqui. Tem mais abraços. Ô, Jota, anuncia aí que foi perdida uma carteira preta nas imediações da Praça do Mercado, contendo cartão bancário. Em nome de Wanda Estela Lima Teixeira, a pessoa que encontrou, favor entrar em contato através do telefone 999-680417. 999-680417. Boa sorte, hein? Railza, ligadinha na gente. Valeu, Railza. Muito obrigado, audiência e companhia. 11h40, bora de música no show. Zezé de Camargo e Luciano. Toma juízo.

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Olha a hora do show da manhã, 11h43. Ô, Terezinha Fernandes. Um abraço, minha querida. Amada Edilson.

0: para 7, 11 horas 48 minutos. Amada Edilson, a mulher da blusa amarela. Terezinha Fernandes. Muito obrigado, tá, minha querida? Companhia, audiência. Todos os dias tá ligadinha em nossa rádio, né? Um abraço.
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0: Atenção, salve para Maria Lúcia. De Lagoa Dantas, Lagoa Real, curtindo a gente. Um abraço, viu, Maria Lúcia?
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0: Benta, tá ligadinha na gente também, no show. Um abraço, Benta. Alô, Dalva.
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0: 11h49. Daqui a pouquinho a gente volta, já fechando o nosso show.
2: Não saia daí, depois do intervalo tem mais música.
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3: 11:52.
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0: senhoras, 58 minutos, 2 minutinhos para o meio-dia. Cristiano Neves, Carta no Quintal. E já fechando o nosso show da manhã, tá? 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Para o meio-dia, agradecendo toda a equipe da 100,7, meu caro Márcio André nos transmissores.
1: Márcio André.
0: A direção de Daniel e a gerência de Luiz Alberto. E o meu agradecimento a você do WhatsApp 99907-1007. Amanhã tem Deus, né? Deus dando licença. A gente está por aqui. Tá? Fiquem todos com Deus. Louvado sejas, nosso Senhor e Salvador Jesus Cristo. Grande abraço. E a gente se fala amanhã aqui no show.

0: bênção dos alimentos. Em nome do Pai, do Filho e do Espírito Santo. Nós vos agradecemos, Senhor, pelo alimento que tiveste a bondade de nos dar. Vós que pela abundância e riqueza dos vossos dons alimentais todos os seres vivos, abençoai este alimento que vamos tomar para somente conservar a saúde e a vida do nosso corpo, a fim de podermos servir-vos como mereceis. Por nosso Senhor Jesus Cristo, vosso Filho, na unidade do Espírito Santo. Amém.
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Boa tarde, são 12h05, 12h05, neste momento, início do nosso programa informativo. É o nosso programa informativo, começando nesta quarta-feira, 13 de maio de 2026. Na apresentação, Silvano Silva. 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

0: versão digital do cadastro da gestante. Governo zera imposto federal para compras internacionais de até 50 dólares. Governador Jerônimo Rodrigues entrega novos leitos no Hospital Geral de Guanambi nesta quarta-feira. 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
1: São 12 horas e 9 minutos, 12:09. Agora o giro de notícias com o repórter Roberto Notari, trazendo os principais destaques do momento aqui no nosso programa informativo.
2: Quarta-feira, 13 de maio de 2026, este é o Giro de Notícias. Eu sou Norberto Notari e você acompanha os destaques do momento. A deputada federal Érica Hilton e a vereadora Amanda Pascoal, ambas do PSOL de São Paulo, acionaram o Ministério Público do Estado e a Defensoria Pública para cobrar a apuração das responsabilidades da explosão ocorrida no bairro do Jaguaré, zona oeste da capital paulista. A tragédia destruiu casas e deixou várias famílias desalojadas. As parlamentares querem saber se uma obra realizada pela Sabesp pode ter ocasionado o problema. Bons motoristas terão a carteira de habilitação renovada automaticamente. Projeto de lei no Senado foi aprovado nesta terça e segue para a sanção do presidente Lula. Medida já estava valendo por meio de medida provisória. Terão direito à renovação automática da habilitação motoristas sem infrações de trânsito nos 12 meses anteriores ao vencimento. A Assembleia Legislativa do Rio de Janeiro afastou o deputado Thiago Rangel do Avante. O parlamentar fluminense foi preso na última semana pela Polícia Federal na Operação Unha e Carne. Rangel é investigado nos casos de fraudes da compra de materiais e serviços pela Secretaria Estadual de Educação. Os assessores do parlamentar também foram exonerados. O Ministério Público de Santa Catarina concluiu que o cão Orelha não foi morto após ser agredido por um grupo de adolescentes, mas sim devido a uma condição grave e pré-existente. A decisão se deu após análise de quase 2.000 arquivos, vídeos e laudos técnicos. O órgão pediu à justiça o arquivamento do caso. O presidente dos Estados Unidos deve chegar a Pequim nesta quarta para uma reunião bilateral com o líder chinês Xi Jinping em meio ao impasse nas negociações envolvendo a guerra com o Irã. É a primeira visita de Donald Trump ao país asiático desde 2017. Cruzeiro, Fluminense e Internacional venceram seus confrontos na noite desta terça e já estão nas oitavas de final da Copa do Brasil. A Raposa bateu o Goiás 1-0. O tricolor carioca passou pelo Operário 2-1 e o Colorado venceu o Atlético por 3-2. O Giro de Notícias é uma produção da Agência Rádio Web. Produção e apresentação, Norberto Notari. Trabalhos técnicos, Mário Melo.
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1: São 12 horas e 12 minutos, 12:12. Ouvimos, portanto, Norberto Notari com o giro de notícias, os principais destaques do momento aqui no nosso informativo. Governador da Bahia, Jerônimo Rodrigues, está em Guanambi para entrega de novos leitos no Hospital Geral de Guanambi, o conhecido Hospital Regional de Guanambi, que agora já há um certo tempo, já com o nome de Hospital Geral de Guanambi. E neste momento se encontra na Rádio Alvorada de Guanambi, onde está concedendo a entrevista, e nós vamos para lá para acompanhar aí a fala do governador Jerônimo Rodrigues.
3: E com muito orgulho, né? Claro que é preciso que influências políticas como a sua comecem a levar os benefícios para esse povo, como o senhor ainda falou ainda há pouco, especialmente em relação aos povos originários, à agricultura familiar, o desenvolvimento rural, a escola rural que começa a chegar, que Nau acabou de inaugurar uma escola no campo aqui. Quando a gente vê isso, a escola voltando lá para a zona rural, não é a multisseriada, mas é uma escola hoje cheia de benfeitorias, agregada com diversos equipamentos esportivos, bibliotecas, lá tem também até o laboratório em algumas oportunidades. Quando a gente vê isso, a gente começa a ver que a política está produzindo os resultados, e isso graças a pessoas como o senhor, que tem essa consciência e que veio de lá e sabe, né?
4: Olha, Zé, eu tenho contado nas inaugurações das escolas que uma jovem dentro de uma escola dessas que a gente foi inaugurar, quando eu perguntei a ela o que ela queria ser, ela disse que queria ser caminhoneira. Uhum. Eu fiquei muito contente com a coragem dela. Passou-se um tempo que as pessoas tinham vergonha de dizer de sua origem. Olha aqui, a primeira mulher depois de 200 anos, estou arredondando os números, são 192. Depois de 200 anos, uma mulher senta na cadeira de presidente da ABA, é porque mulher é incompetente? É porque a mulher não sabe fazer a coisa? Não, é preconceito. Não se deram. É a primeira mulher que foi deputada? Não. Quantas mulheres passaram ali e tiveram chance? Quantos negros, quantos pobres, quantos indígenas têm a chance de poder fazer as coisas e não lhes é dada a oportunidade? E quando veio à tona a minha opção por assumir uma descendência indígena, eu já fazia isso. Se você for pegar meus documentos quando trabalhei em Brasília, no ministério, tá lá a minha origem, eu me colocando como indígena. Se pegar meus documentos quando professor da Universidade Estadual de Feira de Santana, eu me reconheço indígena lá no início de 2000. Portanto, isso não me dá voto, não. Se brincar, tira voto. Se disser que é pobre, se disser que é preto, se disser que é mulher, se disser, sabe, tira voto. Mas eu não posso negar de onde eu vim. Eu não posso. Eu tenho um tributo. Eu tenho que pagar a conta dos que vieram antes de mim e não tiveram oportunidade. Aonde é que os indígenas não têm capacidade de fazer as coisas? Aonde é que um trabalhador não tem condições de fazer as coisas? Pergunta a origem de um conjunto de prefeitos, de vice-prefeito. Pergunta a origem. Se é de muito dinheiro no caixa, se é de empresário, nada contra empresário. Mas se eles têm direito de assumir enquanto empresário que tem competência. Um indígena, um negro, um homem que veio da zona rural também tem. Claro. Os ciganos também têm. Portanto, eu sempre que governo, eu governo com a minha história. Eu boto a minha história na frente. Então, quando eu vou assinar um documento, como vamos fazer hoje à tarde, hoje tem documento para assinar, viu? Uhum. O NAU hoje vai me quebrar, vai me quebrar.
3: Vai cansar.
4: Mas assim, é a parceria, Zé, é a parceria. Aonde é que um presidente da República, Lula vai estar vindo aqui amanhã, vai fazer entrega em Minha Casa Minha Vida em Camaçari, de tarde nós vamos numa unidade de produtos derivados de petróleo, a Fafém, vai retomar a ação. E como é que o Lula podia governar o país se não fôssemos nós, governadores, deputados, prefeitos? Não governaria, não tinha como.
3: Olha de onde ele veio.
4: Pois é, como é que eu governaria a Bahia se eu não tivesse? Eu estava ali agora em Jaborandi. Ontem uma menina disse, mas governador, aqui tudo é longe. O senhor fez uma escola longe da capital. Isso é relativo, é longe de quem? Quem é que está longe? É Salvador que está longe de Jaborandi? Ou é Jaborandi que está longe de Salvador? Isso é relativo. Porque quando um governo quer. Você acabou de dizer, entregou uma escola na zona rural, ele pediu, mas lá é longe, não vou botar professor pra lá, não, tem que botar, porque a gente não vai tirar as pessoas de lá pra cá. Então, como você disse, a origem do Lula, a origem de Ivana, a origem de Nau, quero aqui saudar, inclusive, nós citamos aqui os deputados Vitor Bonfim, Felipe, o deputado Charles. Quero dizer aqui da minha alegria de termos, Neto Carlito também tá aí, alegria de poder ter esses parceiros. Então, é um dia para mim muito especial estar aqui em Guanambi. Não tenho hora de voltar, se brincar, eu volto amanhã, porque eu vim para participar durante a tarde. Nós temos uma agenda larga de entregas, de anúncios e de visitas. À noite eu estarei ao lado do prefeito Nau, dos vereadores do município, das lideranças, dos secretários e empresários, indo ver os estandes, frequentando os ambientes, vendo se tem alguma coisa que a gente possa aperfeiçoar para 2027 a gente poder estar junto. E hoje não tem hora de acabar, não.
3: Maravilha. Olha, o senhor está em Guarambi, veio fazer uma série de entregas, anunciar obras. Eu estou vendo aqui que tem a entrega de 30 leis, está ali.
4: Secretária Roberta Fria.
3: A secretária Roberta, 30 leitos de enfermaria para.
4: Falou de manhã, né?
3: Para o Hospital Regional de Guarambi, o Hospital Geral de Guarambi. São quase 80 milhões que serão investidos ali. E o senhor vai anunciar uma série de investimentos lá para o hospital. Queria que o senhor começasse a falar sobre isso.
4: Olha, a secretária Roberta hoje fez um bom balanço pela manhã. Ela tratou aqui.
3: Tava ouvindo a Rádio Alvorada, viu?
4: Ela mandou o link da reestruturação do Hospital Geral de Guanambi. Então nós vamos entregar hoje, ao mesmo tempo, iniciar as obras de quase 80 milhões de reais, porque aí é só obra, não tem equipamento ainda. Daqui a pouco vem a conta dos equipamentos, daqui a pouco vem a conta do custeio, porque normalmente a parte da obra são 80 milhões. É, o valor é alto, mas o custeio é muito maior. Não sei se a Roberta disse pela manhã aqui, quando esse hospital daqui a 20 meses estiver, voltarmos para entregar, nós vamos estar com quantos leitos, Roberta? 250 leitos. Qual é o custeio de um hospital desse por ano? Quanto? 13. E quando tiver tudo pronto? Então, 15 milhões por mês. Então, e alguém vai dizer assim, não, mas o governador, 15 milhões por mês, quase 200 milhões por ano. Pô, mas é a saúde nossa, gente, um povo sem saúde, não adianta, nós vamos passar a ter aqui, por exemplo, ressonância, que não tem. Nós vamos colocar logo agora em agosto, na renovação do contrato, e quando a gente entregar o hospital definitivo, a gente já vai ter no hospital, sabe o que é você ter que fazer uma ressonância e ter que ir pra Conquista, ou vai em Feira, ou sai daqui, então...
3: Ou fazer particular, que é muito...
4: Mas eu não digo nem particular, porque o nosso povo não tem condições de pagar uma ressonância, exatamente. Não. Quanto é que tá hoje, Roberto, em média, uma ressonância? Quanto? Mil reais, imagina fazer um exame, às vezes você fazer um preventivo, a deputada sabe aqui o quanto custa. Depois desse hospital pronto, nós vamos ter UTIs para criança, pediatra, que aqui, eu lembro nessa rádio aqui, quando eu tive, me parece há um ano e meio, dois anos, cobraram que nós deveríamos ter aqui UTIs para que as crianças pudessem ser atendidas, socorridas, UTIs adultas, enfermarias. Nós vamos fazer uma nova emergência com esses investimentos agora, para garantir que quem precise chegar, quem chega a um hospital não pode ser jogado de qualquer forma. E eu quero aproveitar, Zé Roberto, para poder agradecer aqui a parceria com a prefeitura, com as prefeituras da região. Eu quero agradecer aqui a parceria de mão estendida da Assembleia Legislativa, dos deputados federais, do presidente Lula. Não se faz uma saúde com esse porte, com esse tamanho. Olha aqui, ó. O Ginal tá fazendo uma UBS, nós vamos visitá-la. Na hoje vai sair com um bolso cheio, com um CAPS, né? Para infanto juvenil. Ele tá cuidando, olha bem, Nau tá trazendo, nós estamos fazendo uma parceria, tomamos um empréstimo na Assembleia para poder fazer esses investimentos, e Nau entra com a contrapartida dele, não é de graça, não. Claro. Nau tá entrando, por exemplo, com o terreno, Nau vai entrar com a topografia para adiantar o procedimento de licitação. Então, Zé, anote aí, até o final do mês de junho, logo depois do São João, a gente vai, essa é uma obra que o governo do estado licita, executa a obra e entrega o equipamento ao prefeito. Nós temos passado muita dificuldade com essa questão da saúde psicológica das pessoas, e já temos que cuidar das crianças, nós temos que saber como é que a gente socorre as pessoas que cuidam dos autistas, das pessoas que têm algum grau de deficiência. Então, nós temos também, além do CAPS, nós vamos entregar um centro de reabilitação, que também o prefeito entrou com o terreno, UBS do presidente Lula, que nós vamos visitar hoje. Então, essa preparação da saúde, eu não gosto de falar só do Hospital Regional de Guanambi, eu tenho que falar porque nós estamos fazendo, mas se não tiver, Zé, uma atenção básica forte, se os prefeitos não assumirem, quando alguém sentir uma dor, às vezes pode ser uma dor simples, mas a gente acaba não tendo as condições adequadas para dizer, olha, traga para cá logo para atenção básica, eu vou cuidar aqui. Se for uma coisa mais grave, levaremos para o hospital, se não, te resolve aqui. E hoje a deputada já anunciou aí, nós vamos estar trazendo com emenda dos deputados 3 carros administrativos para a prefeitura municipal na área de saúde. Um é seu, é, Ivana? O luta de.
3: Usa o microfone.
5: Na segunda-feira pela manhã, ontem de ontem. Então já tá aí.
4: Estamos trazendo uma ambulância e estamos trazendo um TFD. E Roberta tá mostrando alguma coisa que eu não vi. Sobre o que, Roberta? Ah, bom, é verdade. Deixa eu aproveitar a oportunidade, porque é muita coisa. Nesse investimento hoje de quase 80 milhões para o Hospital Geral de Guanambi, Zé, vai ter uma grande novidade, que é um centro de ensino e de pesquisa lá dentro.
3: Olha que maravilha.
4: Nós inauguramos um sexta-feira em Freire de Santana, é um negócio maravilhoso.
3: Uma cidade que tem várias faculdades, isso é muito bom, faculdade de medicina.
4: Para fazer residência, agora você quer ver uma coisa? O próprio profissional que está dentro do hospital, a própria equipe de saúde do município, não precisa ser alguém da residência universitária não, que já é o grande passo. Mas Nau, o prefeito de Guanambi, o prefeito de Brumado, os municípios dizem, olha, eu quero fazer uma programação, que eu quero fazer uma capacitação para minha equipe,
3: olha aí,
4: atualizando as coisas. Então, residência, porque assim, ó, hoje se você pegar um mapa da Bahia, você abre um mapa da Bahia, você vai ver, vamos lá embaixo, vamos Teixeira de Freitas, é um dos últimos, um dos primeiros municípios do extremo sul, lá tem um hospital Costa da Baleia de grande porte. Você, vamos pegar lá em cima, em Paulo Afonso, sendo construído um hospital de grande porte. Pega na lateral, no oeste, pega Salvador, pega ali em Valença, hospital sendo novo, Jacobina, Alagoinhas.
3: Ilhéus, Costa do
4: Cacau. Ilhéus já tem o Costa.
3: Costa do Cacau.
4: Itapetinga, que é o Vale do Sudoeste. Então, esses hospitais, não, nós estamos entregando. Agora, alguém pergunta assim, poxa, mas e tem profissional, governador? Como é que a gente vai tratar de câncer se a gente não tem ainda aqueles especialistas? Olha que o Lula criou um programa aqui, tem especialidade.
3: Mais bem.
4: Que é a chegada de especialista na região. Mas eu fico sempre assim, olha, não é só área de saúde, não. Você encontrar, você chega aqui, você encontra bons jornalistas, repórteres, olha aqui um exemplo. Mas você chega em alguns lugares, você até tem, mas não tem a chance de capacitação, não tem disponibilidade. Então, para termos uma equipe boa, lá no oeste, lá no extremo sul, lá no Cisal, é preciso que a gente possa ter estímulo para isso. Então, a residência é importante para poder formar profissional.
3: Governador, atenção para uma coisa aqui, me lembrei de uma coisa. A gente vê tudo isso acontecendo, um hospital aqui feito há 28 anos, que está praticamente dobrando de tamanho agora. E tem gente da política da Bahia que não conhece isso, não sabia disso, falou que Guanambi, que o senhor prometeu um hospital regional para Guanambi e não construiu.
4: Não, esse time aqui nosso, não sabe muito bem, não deu uma resposta. Eu não gosto de ficar perdendo tempo com essas coisas, não. A política não pode ser um espaço de você ficar com mentiras, com fakes, só falando mal. O tempo nosso é de 4 anos. É muito pouco pra gente poder dizer, olha, eu quero trabalhar mais. E eu fico sentido, porque quem fez esse hospital não foi nenhum grupo da gente. Ele não respeitou nem o grupo político dele para dizer, olha, aquele hospital quem fez foi meu grupo político. Pudesse falar assim, né? E agora o governador vai ampliar na parceria com estes daqui. Tudo que nós temos visto recentemente, eu tô torcendo a Deus para que essas eleições a gente não precise gastar tempo com tanta mentira. Rolou, olha, eu tive aqui no ano passado e me comprometi com o Nau um conjunto de coisas. Os compromissos que eu fiz, que são meus, eu tenho que fazer. Os do prefeito, ele tem que fazer. Nau correu e fez os projetos, preparou o terreno, tudo que eu me comprometi com o Nau, eu tô cumprindo. Se brincar, ele tá com a lista aqui, que é o triplo do que ele me pediu da outra vez. Se eu não segurar ele vem empurrando, parece uma lâmina de trator, de esteira. Mas todos, se você pegar todos os compromissos que nós fizemos levantando aquela pasta, nós estamos cumprindo. Um caso ou outro é por conta de uma dificuldade da prefeitura. Então, eu espero que a gente possa utilizar do lugar da política para seriedade, para responsabilidade, para cuidar de quem mais precisa. Eu não vou gastar meu tempo com quem não tem o que fazer, fazendo vídeo direto. Naquele dia não foi só o erro com Guanambi, não. Não foi. Tem uma estrada no município de Venceslau Guimarães, chamado Comunidade do Cocão. A estrada está em todo vapor, ele vai para a imprensa, ele fica no playground fazendo vídeo. Isso não é justo para ninguém. Tem também um deputado federal aqui que não tem o que fazer, que fica constantemente, ao invés de ajudar, se ele quiser, se o deputado, que ele sabe quem é, se ele estiver disposto a ajudar a região que tem voto, não precisa votar em mim, não. Traga as propostas pra gente poder fazer junto, bota as emendas pra gente poder fazer juntos. Não dá pra gente poder ficar gastando o tempo de um governador, de um deputado, de um prefeito, justificando até porque esse deputado é aliado do que mentiu aí sobre o hospital de Guanambi. Eu não vou ficar respondendo deputados que não tem o que fazer ou candidatos que não tem o que fazer, porque meu tempo é raro. O povo me paga para poder ser governador da Bahia. Acabei de dizer, eu estava no extremo sul fazendo entregas lá, anteontem, fazendo entregas, tá? De estradas, anúncios de hospitais, de UBS. Ontem eu estava em Jaborandi. Uma das ações foi o prefeito lá é médico, o Dr. Marcos. Eu estava lá autorizando a reforma do hospital municipal dele, autorizando o UBS, fazendo estradas. À noite participei do aniversário, fiquei um tempo na praça com ele, valorizando o turismo local. Hoje eu estou aqui com esse prefeito Nau, cuidando das coisas que ele tem que executar, porque ele tem um programa de governo.
6: Exato.
4: Então, Zé, vamos fazer o seguinte, vamos trabalhar.
6: Deixa a turma pra lá.
4: Vamos deixar a turma pra turma do descanso, da fake news, não serve pra nós não, tá?
6: Deixa eu falar uma coisa aqui, Nau tá ali esperando o senhor falar, não, ele tem um microfone aí, dá pra ele, ele tá esperando o senhor falar aqui do CEASA, da Central de
4: Abastecimento.
6: CEASAG, no caso de Guanambi. Centro de Abastecimento de Guanambi, né? É uma das coisas que está no programa de governo dele, é um compromisso dele desde a gestão passada, quando ele era vice.
4: Ele vai entregar.
6: Vai?
4: A obra de quanto tempo, não? Tem o microfone aí.
7: Ela.
4: Você já publicou dia 11?
7: Já publicamos. Segunda-feira. A licitação. Devemos estar dando a ordem de serviço aproximadamente no dia 30 de
4: junho.
7: De junho. E na hora de serviço já vai iniciar a obra.
4: Mas é uma obra o quê? De um ano e meio? Ou antes?
7: Um ano e meio, por aí.
1: Portanto, tivemos aí um trecho da entrevista do governador Jerônimo Rodrigues, que está em Guanambi, na Rádio Alvorada, no programa que está sendo conduzido por Zé Roberto. A participação agora, por último, também do prefeito Nau Azevedo, prefeito de Guanambi, onde o governador fará entregas de leitos para o Hospital Geral de Guanambi, o conhecido Hospital Regional. Assim, estamos encerrando o nosso programa informativo. Na sequência, teremos Aparecida em Comunicação com Josi Caxias e a participação do padre Danilo Lima.
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0: pecadores, agora e na hora da nossa morte. Amém.
1: Sem pecado concebi.
0: Boa tarde, meu querido irmão. Boa tarde, minha querida irmã. Que a paz do Senhor e o amor de Maria esteja aí com você, onde quer que você esteja neste momento. E que essa paz possa irradiar todos que chegar até você. Está entrando no ar o programa Aparecida em Comunicação. Esse programa que você já sabe é feito com todo o amor, com todo o carinho para você e para toda a sua família. Levado ao ar todas as quartas-feiras através da Rádio Educadora Santana FM 100,7. É um espaço da paróquia Nossa Senhora da Conceição Aparecida de Caetité. Na apresentação de hoje, a amiga que vos fala, Josi Caxias, na técnica de som, meu querido amigo professor Silvano Silva, que já está saindo, e Jota Rodrigues, o velho assumindo o posto aqui agora. Então, um forte abraço para vocês, queridos, obrigado aí pela ajuda, né? É muito botões, sem vocês, esse programa não existiria. Meu irmão, minha irmã, você já sabe como está funcionando nossos programas, né? No primeiro que eu participei, eu falei, vem catequese, na quarta-feira passada, né? O nosso querido pastor padre Danilo iniciou essa catequese aqui conosco, né? E eu já tenho notícias que está sendo uma maravilha. E hoje vamos estar dando continuidade. Então, já convido você, sua família, pega aí o caderninho, a caneta, o lápis, senta e espere um pouquinho, porque vamos ouvir uma música e já já voltamos com o nosso querido padre Danilo e a nossa catequese de hoje.

0: irmão, minha irmã, você já sabe como funciona, né? A música nunca é completa, mas depois você baixa aí e continua ouvindo, que é linda. Queridos e queridas, a partir de agora vamos para a nossa catequese sacramental. Hoje vamos falar sobre a catequese da Crisma. Vamos tirar todas as dúvidas, né? O padre vai fazer uma introdução maravilhosa. No próximo programa vai estar dando continuidade, com certeza. Então, querido padre Danilo, boa tarde, minha bênção. Seja bem-vindo novamente, né, aos estúdios da Rádio Educadora para contribuir, né, com o nosso programa, que está sendo um sucesso, líder de audiência. Agora então, né, com a participação do padre, né, Jota? Ultrapassou a audiência. Então seja bem-vindo, né, tirar as dúvidas do nosso povo sobre o sacramento do Crisma. É o sacramento do Crisma, da Crisma, é a confirmação do batismo ou não é? Então a partir de agora o programa é todo do Senhor. Seja bem-vindo.
1: Boa tarde, Josi. Boa tarde, Jota, aqui nos estúdios. Uma alegria poder estar aqui. É a primeira vez que eu participo de um programa que o senhor está aqui mixando. É uma alegria imensa. Então, minha gente, dando continuidade, vamos dizer assim, ao nosso estudo, né? A nossa partilha sobre os sacramentos. Nós encerramos no programa passado, falando um pouquinho sobre o batismo, e hoje nós vamos falar um pouquinho sobre o sacramento da Crisma, né? O sacramento da confirmação. Então, a primeira coisa que a gente precisa entender é que o sacramento da Crisma, ele possui uma íntima ligação com o sacramento do batismo, né? Vale lembrar que o sacramento da Crisma, ele estava sempre junto com o sacramento do batismo. Ele nunca era administrado fora do sacramento do batismo, né? Era um único caminho catecumenal, né? Hoje, depois de 1971, com a reforma litúrgica, isso volta a acontecer na igreja, mas continua ainda com o batismo de crianças, né? Mas lá no início das primeiras comunidades cristãs, a prática era batizava e já crismava. Este sacramento estava aí unido. A pessoa, ela na verdade fazia todo o sacramento, todos os sacramentos da iniciação cristã, mais o sacramento da penitência, né? O sacramento da confissão. Então, se nós vamos falar do sacramento da Crisma, em primeiro lugar, nós precisamos ter esta ciência de que o sacramento da Crisma não era, no início das primeiras comunidades, separado do sacramento do batismo. Batizava e a pessoa já recebia o sacramento da Crisma, já era confirmada, né? Bom, sacramento da Crisma, sacramento da confirmação ou sacramento do Crisma, né? Como é que nós vamos estabelecer essa diferença, minha gente? Quando nós falamos de um sacramento do Crisma, né? Ou na verdade nós vamos falar assim de celebração do Crisma. A celebração do Crisma, a celebração do Crisma é aquela celebração que geralmente a gente chama também de bênção dos santos olhos. Naquela celebração o bispo abençoa o óleo do Crisma, né? Então nós nunca vamos falar assim o sacramento do Crisma, nós vamos falar de bênção do óleo do Crisma ou celebração do Crisma. Nunca sacramento do Crisma, não. O sacramento é o sacramento da Crisma, né? Então, quando nós falamos de celebração do Crisma, nós estamos falando daquela celebração em que o bispo abençoa o óleo do Crisma, né? No Oriente se chama-se de Mirion, né? O Mirion, na verdade, é o óleo que se utiliza para administrar o sacramento da Crisma. Se chama sacramento da Crisma por conta do óleo, né, que é abençoado. Então, o bispo dá a bênção do óleo do Crisma. É o nome do óleo que se é utilizado para a celebração do sacramento da Crisma. Da Crisma, nós vamos falar do sacramento. Sacramento da Crisma. Nós podemos chamar também, isso a partir do século IV depois de Cristo, começou-se a dar esse nome também de sacramento da confirmação do batismo. Sacramento da confirmação. Essa confirmação, usar esse termo de confirmação, não quer dizer que o batismo só vai valer depois da crisma. Não é isso, não. É, o sacramento da crisma ou da confirmação tem um sentido da comunhão com a igreja. A pessoa consciente do seu batismo, ele agora entra na profunda comunhão com a igreja, porque já consciente, o bispo vai agora confirmar, ou seja, colocar aquela pessoa em profunda comunhão com a igreja. Mas assim, o que que significa o sacramento da crisma, né? O sacramento da confirmação? Não vamos falar nunca sacramento do crisma, mas sacramento da crisma ou da confirmação. Primeiro, o sacramento da crisma, ele enriquece os batizados com o dom do Espírito Santo. A palavra usada é enriquecer e não completar. Porque muitas catequeses, sobretudo as catequeses mais antigas, dizia que a crisma, o sacramento da crisma é quando os catequizandos, os crismandos ou os batizados vão receber a plenitude completa do Espírito Santo. Não é uma linguagem muito adequada, porque fica parecendo que recebeu um pouquinho do Espírito Santo no batismo e agora vai recebê-lo completo na crisma. Não é verdade. Enriquece, ou seja, acontece uma nova efusão do Espírito Santo, né? Então, enriquece com o dom do Espírito Santo, depois vincula o batizado mais perfeitamente à igreja, né? E daqui o seu sentido de confirmação, ou seja, no sacramento da crisma, a pessoa, ela vai receber de fato o mandato da igreja de anunciar a palavra de Deus, de defender a fé, de difundir a fé, e também fortalece o batizado, né, com o próprio dom do Espírito Santo que vai ser enriquecido ali. Além disso, traz essa obrigação de fé de que os batizados, os crismados, se tornem agora testemunhas de nosso Senhor Jesus Cristo, seja pela palavra e pelas boas obras, né? Além disso, a pessoa, ela é chamada a difundir e defender a sua fé. Portanto, o sacramento da crisma é esse enriquecimento com o dom do Espírito Santo para neste caso, amadurecendo na sua fé, robustecendo a sua fé, possa então falar dela, difundi-la, defendê-la a tantos quantos forem necessários aí, né? Mas, sobretudo, é um enriquecimento do dom do Espírito Santo. Então, em tese, isso é o que significa o sacramento da crisma. Receber o sacramento da crisma é ser enriquecido com o dom do Espírito Santo, para se tornar testemunha de Cristo, estar mais vinculado à igreja, difundir e defender a nossa fé. Bom, nós temos fundamentos bíblicos sobre o sacramento da crisma. Essa palavra não está lá nos textos bíblicos, né? Quando nós falamos de sacramento da crisma desde uma perspectiva bíblica, nós vamos falar sobre essa recepção do Espírito Santo. Por isso que o sacramento da crisma está intimamente ligado ao sacramento do batismo. No domingo passado, na liturgia da Santa Missa, sobretudo na primeira leitura dos Atos dos Apóstolos, capítulo 8, nós vimos, por exemplo, aquela pregação de Filipe na Samaria, né? E aí o texto bíblico dos Atos dos Apóstolos diz assim: e depois foram chamados Pedro e João, e impondo as mãos, fizeram descer sobre eles o Espírito Santo. E diz o texto bíblico, porque eles ainda não haviam recebido o Espírito Santo, apenas sido batizados em nome do Senhor Jesus. Então, aqui nós percebemos que o Espírito Santo, a compreensão era de que o Espírito Santo ainda não havia descido quando foram batizados. Somente depois. Só que aquele texto bíblico de Atos dos Apóstolos 8, especificamente está falando dessa imposição das mãos e da descida do Espírito Santo como algo que confirma, né? Ou seja, confirma na comunhão com a igreja, e por isso a presença dos apóstolos Pedro e João aí. Nós vamos ter textos bíblicos, por exemplo, que vai falar do batismo de um lado e depois da imposição das mãos para receber o Espírito Santo. Só que essa é uma perspectiva. Nós temos, por exemplo, quando Ananias, né, batiza São Paulo, né, batiza Saulo, Ananias não era apóstolo. Então, Ananias batiza, impõe as mãos e desce o Espírito Santo sobre o apóstolo Paulo. Então, ao mesmo tempo que nós vamos ter textos bíblicos que dizem que os apóstolos impunham as mãos e desce o Espírito Santo, em contrapartida nós vamos ter outros textos bíblicos que vão dizer que não precisa ser a imposição das mãos dos apóstolos, né? Bom, a prática da igreja nascente era que os apóstolos impunham as mãos, né? E ali, nesse sentido de fazer valer a comunhão com a igreja, né? Claro que, por exemplo, ao longo da história, isso vai mudando, né? Vai entrando novas configurações quanto à organização da igreja, e as coisas vão mudando. De um ponto de vista bíblico, vale a pena a gente lembrar sobre três sinais que estão presentes no sacramento da Crisma. Primeiro é a imposição das mãos. O que significa impor as mãos? Bom, primeiro é para formar a comunhão com a igreja, para dizer assim, olha, a partir de agora você está em plena comunhão com a igreja, né, para confirmar na fé. Mas a imposição das mãos, isso já presente no Antigo Testamento, né, na Antiguidade, ou mesmo em outras religiões antigas, tem um significado de transmitir a vida, né, ou transmitir o poder, ou um gesto de bênção também, ou mesmo um gesto de cura, né? Impunha as mãos e a pessoa era curada, impunha as mãos para transmitir um poder, né? Então, essa imposição das mãos traz esse significado. Então, o ato de o bispo ou presbítero, né, ou os dois, imporem as mãos sobre os batizados que foram batizados para o sacramento da Crisma, significa aí a transmissão ou o enriquecimento daquele batizado com o poder ou com o dom do Espírito Santo, além disso, de confirmá-los na fé ou confirmá-los na comunhão da igreja. O outro gesto é a unção com óleo. Unção com óleo, na antiguidade, nas religiões antigas, é um gesto já presente. Por exemplo, a unção do óleo era sempre usado depois do banho, né? Depois do banho, isso na antiguidade, no Antigo Testamento. Tanto é que a unção com o óleo, com o óleo do Crisma, feito na celebração do sacramento da Crisma, ele é feito depois, ou melhor dizendo, no batismo há unção com o óleo do Crisma também. Não é o sacramento da Crisma, mas é unção com o óleo do Crisma. E é feito depois que a pessoa passa pelo rito da água, né? Significando que agora é uma nova criatura, que agora foi revestido de uma vida nova, então agora ela será perfumada com óleo. Depois, a unção com óleo era usada, inclusive, para os soldados nas lutas. Agora, não com esse sentido espiritual. Os soldados usavam óleo porque o óleo era escorregadio, então não era fácil que o adversário segurasse a pessoa, né? E posteriormente também o óleo ele vai servir para ungir sacerdotes e reis, isso no Antigo Testamento, né? Ungia-se o escolhido para assumir aquela missão ou aquele serviço, né? E depois nós vamos falar do ungido do Senhor. O Messias é ungido de Deus, né? Ou seja, ele foi consagrado. E também o selo, né? É bom a gente recordar que no dia do sacramento da Crisma, a fórmula usada pelo bispo é: fulano, receba por este sinal, né? Então tem um selo ali. Ou seja, significa confirmar um contrato, né? Antigamente batia-se um selo nos contratos, né? E significa também, o selo era também para marcar, por exemplo, os escravos fugitivos na antiguidade, né? Ou depois, posteriormente, no Antigo Testamento também, nós vamos falar da circuncisão como um selo de aliança, como sinal da aliança do povo com Deus. Então, no sacramento da Crisma, nós vamos falar de um sinal ou do selo como uma pertença a Deus e à Igreja. Bom, de um ponto de vista histórico, rapidamente, ali no século III, século IV, alguns padres da Igreja vai se falar da imposição das mãos e da unção pós-batismal feita somente pelo bispo, assim como surgem aí o ministério episcopal, né? Por exemplo, Hipólito de Roma sinaliza da imposição das mãos e da unção feita somente pelo bispo. Já Tertuliano e Cipriano, no século III, falam somente da imposição das mãos sem a unção com o óleo do crisma. Bom, no Ocidente, né, no século IV, começa a separar a imposição das mãos do batismo. Agora, existem basicamente três razões que fizeram com que houvesse essa separação do batismo com a imposição das mãos. Primeiro, quando surge essa noção do pecado hereditário, né, ou o pecado original. Então, como a criança ela já nascia com o pecado, então urgia a necessidade do batismo. Então, vamos batizar a criança para que se apague o pecado dela, depois o bispo vem e põe as mãos sobre ela, né? Uma outra justificativa é a admissão de hereges já batizados. Então, a pessoa batizava, se tornava herege, depois queria retornar, então se impunham as mãos sobre os hereges, sem a necessidade de um novo batismo, só para dizer que ele estava retornando à comunhão da Igreja. E uma terceira justificativa é de novas filiais ou novas comunidades, né, e a diversificação do ministério episcopal também. É aqui no século IV que surge o termo confirmácio, ou sacramento da confirmação. Quer dizer, logo no início, logo quando se criaram as primeiras paróquias na Igreja, as paróquias eram comunidades rurais. Hoje que nós temos paróquias urbanas, mas eram rurais. O bispo morava na cidade, os padres iam para a zona rural, né? Realizar os sacramentos. Depois, o bispo reunia todo mundo e confirmava aqueles que foram batizados, né? Então, daqui surge que o ministro ordinário do sacramento da Crisma é o bispo. Ele chega para confirmar os que foram batizados na Igreja Católica. Bom, no Oriente se mantém ainda hoje essa iniciação integral. Então, lá em Jerusalém, né, em Antioquia, então lá no Oriente ainda, nas igrejas orientais, se conserva esse processo da iniciação cristã. Então, batismo, crisma e eucaristia. E já para os bebês, né? Então, antigamente, se a gente pergunta, por exemplo, nossos avós, bisavós, era muito comum, batizava e crismava tudo junto, como criança, né? Para a gente dizer que eram sacramentos que juntos formavam a iniciação cristã e que eram administrados tudo juntos, né? Tanto o batismo quanto a crisma e também a Eucaristia. Depois que se muda, né, e depois Então, depois que começam a batizar as crianças ou mesmo os adultos, e depois o bispo chegava para confirmar, por isso que a gente fala de confirmar o batismo, mas é na verdade assim, confirmar na comunhão com a igreja. Este é o sentido de dizer que a crisma é um sacramento da confirmação. Então, minha gente, esse é um pouquinho sobre os aspectos bíblicos e históricos, a evolução do sacramento da crisma. Hoje em dia nós temos como ministro ordinário para o sacramento da crisma o bispo, né? Em tese, em via de regra, ou na regra geral, quem pode administrar o sacramento da crisma é o bispo. Agora, o presbítero também pode administrar em algumas circunstâncias com autorização do bispo. Por exemplo, na vigília pascal, as pessoas ou os adultos que são batizados e que fazem a primeira comunhão na vigília pascal, depois de um período de preparação, eles podem ser crismados também pelo padre, né? Claro que com prévio consentimento do bispo, né? Também, por exemplo, uma criança ou uma pessoa em perigo de morte, que o padre vai lá realizar o batizado, o padre também, ele pode crismar aquele fiel, né? Para que aquela pessoa, vindo a falecer, não morra sem o batismo e sem o sacramento da crisma, né? Claro que, tendo que fazer isso, é bom que o padre tenha o consentimento do bispo. Mas em perigo de morte, o padre, ele pode batizar e crismar um fiel. Né? É claro que sempre em diálogo com o bispo. Existem outras realidades? Sim, existem realidades, né? Por exemplo, hoje, sobretudo depois da Reforma Litúrgica, 1971, hoje mantém-se o batismo de crianças e depois inicia-se na igreja o processo do catecumenato, né? Que é uma espécie de retorno às origens. Então, hoje é muito comum que haja em nossas paróquias, eu acho que quase todas as paróquias de nossa diocese têm-se o catecumenato, né? Adultos que não foram batizados iniciam um período de catequese, né? Ali, sobretudo, no período da quaresma, e vai receber aí na vigília pascal, no sábado de aleluia, o batismo, a eucaristia e a crisma tudo junto, né? Até ali, até o período da reforma litúrgica, mantinha-se o batismo de crianças e depois a confirmação. Então, depois surge o processo catecumenal, né? Ou a catequese catecumenal. Então, via de regra, ministro ordinário para o sacramento da crisma é o bispo diocesano, o presbítero com o consentimento do bispo. Em nossa diocese de Caetité, a prática é: o padre batiza e administra a primeira comunhão e depois o bispo, numa celebração, crisma a todos. O padre, em tese, sobretudo na catequese de adultos, né, ou na catequese, ou no catecumenal, no processo catecumenal de adultos, ele poderia, na vigília pascal, batizar, celebrar a primeira comunhão e crismar. Só que a nossa diocese ainda está em fase de organização, de reorganização dessa catequese, porque havia e ainda há muita confusão em relação à catequese de crisma com o catecumenato, né? Então, por exemplo, em nossa paróquia mesmo, de Aparecida, até o ano passado, crisma e catecumenato eram uma coisa só, né? Catequese de crisma e catecumenato. Então, nós tínhamos duas turmas. Nós tínhamos uma turma que nós chamávamos de catequese de crisma para adulto, mas que também tinha pessoas que não eram batizadas, e nós tínhamos uma outra catequese chamada de processo catecumenal, que também tinha pessoas que não eram batizadas, né, e tinha pessoas já batizadas. Era só uma divisão por conta do número de pessoas. A partir desse ano, então, nós regularizamos, né? Ou seja, aqueles que ainda não são batizados estão numa catequese específica chamada de catequese catecumenal. e aqueles que já receberam o batismo, então eles estão no que nós chamamos de catequese de crisma para adultos. Então é um pouco sobre o sacramento da crisma. No programa passado, nós recebemos uma pergunta, né? Se o padrinho de crisma, se ele precisa ser crismado. Bom, via de regra, o Código de Direito Canônico, ou as normas da igreja, gerais da igreja, né? Da Igreja Universal, diz assim, para os padrinhos de crisma, valem as mesmas normas para os padrinhos de batismo. Quer dizer, que sejam pessoas idôneas, que sejam pessoas que dê testemunho daquele sacramento e da fé. Portanto, se uma pessoa vai ser padrinho de crisma, ela precisa ser batizada, no mínimo, precisa ser crismada e precisa ter feito a primeira comunhão, a iniciação cristã completa. Só que nós temos as exceções. Nós temos as diversas realidades, né? Eu gosto sempre de dizer que a vida das pessoas, e também vale para a vida sacramental, a vida das pessoas não é uma conta matemática em que 2 mais 2 vão sempre dar 4. Né? Nós vamos encontrar as diversas situações. Então, a melhor resposta que eu tenho para essa pergunta, se o padrinho de crisma precisa ser crismado, a melhor resposta é procure o padre de sua paróquia. Ou procure os catequistas de crismas. Lá estão as melhores respostas. Por quê? Uma coisa é a minha paróquia com a minha realidade. Outra coisa, mesmo estando aqui dentro da mesma cidade, é a paróquia Senhora Santana, na catedral, com a realidade específica daquela paróquia. Então, o bispo pode conceder normas específicas para uma e para outra paróquia. Claro, tomando como base as normas gerais que nós temos, né? Então, assim, se você foi chamado para ser padrinho de crisma, você, por exemplo, se você não é batizado, não há nenhuma possibilidade, né? Nenhuma possibilidade de ser padrinho quem não é batizado. Mas se você ainda vai ser padrinho de crisma, foi chamado para ser padrinho de crisma e não crismou, procure o padre de sua paróquia, procure

0: a coordenação da catequese, procure aí o catequista do seu afilhado, né, daquele catequizando, para ver aí se você tem condições, mesmo não sendo crismado, né? Então, assim, em matéria de pastoral, em matéria de normas pastorais, nós vamos ter que ficar atentos aí a cada realidade. Então, de uma realidade para outra, as normas também elas podem sofrer alterações. Eu não posso dizer assim, não, tem que ser assim, não. A gente precisa escutar a realidade pastoral e escutar a realidade daquela pessoa que foi convidada, que foi chamada para ser padrinho ou madrinha. Josi Caxias.
1: Padre, eu e Jota estamos aqui, né, Jota? Totalmente entregue, assim, ó, ouvindo, né, esse assunto, assistindo, né, Jota, a aula aqui do professor. Gente, que maravilha, não é mesmo? Eu sempre falo para vocês, a nossa igreja é linda, nossa igreja é maravilhosa, nós temos os sacramentos que são sinais que nos encaminha, que nos direciona, né, ao reino dos céus. E hoje falando sobre esse sacramento tão importante, iniciando, né, padre, o nosso diálogo sobre esse
0: Sim.
1: sacramento tão importante da crisma. Então aí fica uma reflexão. Você que é crismado, como que você está vivendo aí esse sacramento na sua vida? E você que ainda não buscou esse sacramento, eu tenho certeza que logo após, né, o padre terminava de falar sobre esse sacramento, você vai estar assim com o coração ansioso para buscar esse sacramento para a sua vida, que é muito importante. E nós que somos católicos, né, cristãos, nós temos que ter esses sacramentos na nossa vida, os sacramentos da iniciação cristã. Então é muito importante. Mas você já sabe, meu irmão, minha irmã, como é que funciona o nosso programa, né? Quando tá ficando bom, acaba. Mas é bom porque fica aquele gostinho de quero mais, não é, padre? Não é, Jota?
0: Semana que vem a gente dá continuidade, né?
1: Isso.
0: Olha, você que tem inclusive perguntas aí, na semana que vem nós responderemos todas as perguntas, tá? Eu sei que tem muita gente que tem dúvidas, então essas questões mais pastorais, né? Que está mais ligada à prática mesmo sacramental, né? Então a gente vai responder, né? Então, por exemplo, eu tô fazendo a preparação, mas não sou casado na igreja, né? Então, tem essas situações todas e quando chega a gente tem que resolver e resolver da melhor forma, né? Mas a gente vai responder todas essas questões, todas as dúvidas que estão surgindo, né? Nós vamos tentar resolvê-las aí da melhor forma possível, nem que seja mandando você procurar o padre de sua paróquia, mas nós vamos tentar falar um pouquinho sobre essas dúvidas todas no programa da semana que vem. Uma coisa é fato: se você foi batizado na Igreja Católica e se você não crismou, ou se você não fez a primeira comunhão ainda, você precisa procurar urgentemente, porque batismo, crisma e eucaristia fazem parte da iniciação cristã. Uma pessoa que só batizou, não é crismado ainda, nem fez primeira comunhão, não está totalmente iniciada na fé. Nós temos um problema gigantesco de iniciação cristã, de iniciação à fé, porque existe uma multidão, né, uma multidão de gente que ainda não recebeu o sacramento da crisma, só foi batizado. Ou às vezes batizou, fez primeira comunhão e aí deu o pé da catequese, nunca mais pisou os pés lá e está aí ainda sem crismar. Se você não é crismado ainda, né, se você tem aí mais de 15 anos, não crismou ainda, urgentemente procura a secretaria de sua paróquia para tentar resolver aí a sua situação. Josi, vamos encerrando já, porque nosso tempo já extrapolou aqui, viu?
1: É isso mesmo, padre. Que maravilha, meu povo. Então, já convido você, né, para no próximo programa. Você já sabe, né, de 12h30 às 13 horas, passando um pouquinho, nós temos um compromisso marcado aqui quarta-feira para dar continuidade a esse assunto tão importante, tão maravilhoso. Então, durante a semana, você já pode estar mandando a sua pergunta pelo WhatsApp da Rádio Educadora, para que na próxima quarta-feira o padre responda a você. Tá bom, meu irmão, minha irmã? Então, já me despeço. Um forte abraço para você, para toda a sua família. aí, que Deus abençoe vocês. E temos um encontro marcado. Padre Danilo, muito obrigada por essa catequese, né? Eu e Jota, né, Jota? Vamos sair daqui, ó. Imagina os

0: ouvintes que estão em aí em sua casa, no seu comércio, enfim, ouvindo a Rádio Educadora e esse assunto tão maravilhoso. Então, parabéns e que o senhor, né, possa estar firme e forte aqui quarta-feira, né, dando continuidade a esse assunto maravilhoso.
1: Amém. Muito obrigado, Caxias. Um forte abraço aí para você que está em nossa escuta. Forte abraço aí ao nosso querido Guilherme, que está na escuta, não pôde estar presente, mas está na escuta. Um forte abraço aí, viu, Guilherme? Deus abençoe sua vida. Jota, muitíssimo obrigado, viu, pela presença aí. Muito obrigado pela disponibilidade aí. Uma alegria imensa poder estar aqui contigo. Minha gente, Deus abençoe a todos. Que Deus abençoe sua vida, sua família. Em nome do Pai, do Filho e do Espírito Santo. Amém. Até a próxima quarta-feira.

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2: 11:55.
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4: Boa tarde, oi, oi, oi! Tudo bem por aí? Por aqui tudo bem, graças a Deus. Chegando com o nosso Conexão, agradecendo ao bom Deus pelo dom da vida, pela saúde, pela esperança, a você ouvinte, pelo carinho da sua audiência e a sua sintonia.

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1: 14 horas e 15 minutos, a hora certa pra você. 14 horas e 15 minutos, tem conexão até as 17 horas com muita música e alegria no seu rádio. Valendo a sua participação por aqui no nosso WhatsApp, 77 99907 1007. E olha só, para começar bem a nossa tarde, um desfile de sucesso por aqui chegando. Eu começo com eles, Zezé de Camargo e com o Luciano também, né? Pra ele, Guilherme Gomes, cadê você? Essa é pra você, tá bom?

0: você falar essa boia, coração também, hein? 14 horas e 43 minutos, olha a hora.
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0: Boa tarde pra você que tá conectado com a gente no trabalho. Bom trabalho pra você, no seu carro, na sua viagem. Que Deus abençoe, viu? Vá com Deus, vá devagar.
1: É diferente.
0: Aqui é.

Marcélia, hein? Boa tarde, Marcélia. Marcélia ontem mandou uma charada aqui, mas ontem acabou que não deu certo, porque teve entrevista, tivemos entrevista aqui no programa. E aí, eu tô esperando, viu, Marcélia? Manda aí.

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0: 14 horas e 45 minutos, vou dar só um tempinho, daqui a pouco eu volto com muito mais, não sai daí não.

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15 horas e 1 minuto, momento de fé, de devoção, de consagração a Nossa Senhora. Que você possa parar por alguns minutinhos para se consagrar a Nossa Senhora Aparecida, colocando todas as suas dores, angústias, preocupações, todos os seus medos. Você que está com a mente ansiosa, agitada, que você possa entregar agora, nesse momento, tudo no colo da Mãe.

0: Louvado seja nosso Senhor Jesus Cristo.
1: Para sempre seja louvado.
0: Salve Maria.
1: Salve Maria.
0: Sejam bem-vindos, queridos irmãos e irmãs, aqui no Santuário da Mãe Aparecida. Seja bem-vindo você que nos acompanha pela Rádio Aparecida, geradora deste sinal, e pelas outras emissoras sintonizadas, membros participantes da RAR, Rede Aparecida de Rádio. Dentre essas, chamamos a Rádio Educadora de Fernandópolis, São Paulo, Rádio Rural de Tefé, Amazonas, Rádio Vaza Barris de Jeremoabo, Bahia, Rádio Metropolitana de Uberaba, Minas Gerais, Rádio Vale de São Luís do Montes Belos, Goiás, e Rádio Santa Cruz de Jequitinhonha, Minas. Alegria de nos encontrarmos na Casa da Mãe para renovar a nossa consagração batismal. Em nome do Pai, do Filho e do Espírito Santo.
1: Amém.
0: Rainha dos céus, alegrai-vos, aleluia. Aleluia. Porque merecestes trazer em vosso puríssimo seio, aleluia. Aleluia. Ressuscitou como disse,
1: aleluia.
0: Rogai a Deus por nós,
1: aleluia.
0: Exaltai e alegrai-vos, ó Virgem Maria,
1: aleluia. Aleluia.
0: Porque o Senhor ressuscitou verdadeiramente,
1: aleluia. Aleluia.
0: Queridos irmãos, irmãs, nos encontramos na Casa da Mãe nesta sexta semana da Páscoa. Podemos nos assentar um instante para a meditação dessa tarde. Hoje a liturgia da igreja nos oferece dois textos belíssimos para nossa meditação, reflexão e também para nossa caminhada. Nos ajuda a vivenciar nos desafios da vida os valores que a fé nos oferece. O trecho belíssimo dos livros dos Atos nos coloca com São Paulo diante do desafio de falar de Deus no meio onde a compreensão de Deus era diferente daquela que Paulo tinha. Ele chega, vê, escuta e anuncia. Essa sabedoria que o Senhor quer nos dar, de antes de falarmos o que nós achamos, que nós aprendamos a escutar, porque na medida que nós escutamos, o próprio Espírito, como Jesus disse, ele nos dará a condição de dizer o que convém, de falar o que convém. E essa sabedoria que nós precisamos pedir a Deus todos os dias da nossa vida: Senhor, que eu fale aquilo que convém. Não apenas o que eu gosto, o que eu quero, o que eu gostaria que as pessoas aprendessem, mas aquilo que é necessário e que vai atingir de fato o coração. É pelo Espírito que nós aprendemos a distinguir o que nos é agradável daquilo que é o necessário para o outro. Às vezes, nem sempre, quase nunca, o que é agradável a mim necessariamente é a você. A sua sensibilidade pode ser diferente. E se eu achar que o jeito de eu ser, ou de eu falar com Deus, ou de eu rezar, o meu jeito tem que ser a medida para você, o que que acontece? Você já imaginou se o seu pé resolvesse virar orelha? Ou se o seu olho resolvesse virar nariz? Ou se seus braços resolvessem ser joelhos? Como é que o corpo estaria? Desarmonizado. Quando a gente age, fala em nome de Deus, mas não busca a sabedoria do Espírito, é isso que a gente gera: desarmonia. O corpo, que é a igreja, vira um campo de guerra. A comunidade, que é de irmãos, vira uma disputa de interesses. A palavra, que é para consolar, ela vira arma de acusação. Porque não tem o Espírito, tem apenas a vontade humana. Nossa Senhora nos ensina que a vontade humana, ela não precisa ser afastada, ela tem que ser evangelizada. Como acontecerá isso se eu não conheço homem algum? Era a vontade humana, Ela tinha seu plano de vida organizado. Mas depois que ela deixa que se tocar pela palavra do anjo, ela diz: aqui está a serva do Senhor. Ou seja, a palavra humana, ela tem que passar pela palavra do Senhor. Vamos pedir essa graça à nossa querida mãe. E nesse momento especial da nossa consagração, abençoamos a água que será aspergida e essa que você tem aí na sua casa. Oremos. Deus eterno e todo-poderoso, quisestes que pela água, fonte de vida e princípio de purificação, as nossas almas fossem purificadas e recebessem o prêmio da vida eterna. Abençoai esta água para que nos proteja e renovai em nós a fonte de vida de vossa graça, a fim de que nos livre de todos os males e possamos nos aproximar de vós com o coração puro e receber a vossa salvação. Que esta água recorde a água do nosso batismo, como fonte que jorra para a vida eterna, por Cristo nosso Senhor. Amém. E agora, queridos irmãos e irmãs, juntos de pé, com o coração aberto para receber as graças da renovação espiritual, vamos elevar as nossas mãos para a pequenina imagem da Mãe Aparecida e a ela consagrar a nossa vida. Ó Maria Santíssima, pelos méritos de nosso Senhor Jesus Cristo, em vossa querida imagem de Aparecida, espalhais inúmeros benefícios sobre todo o Brasil. Eu, embora indigno de pertencer ao número de vossos filhos e filhas, mas cheio do desejo de participar dos benefícios de vossa misericórdia, prostrado a vossos pés, consagro-vos o meu entendimento, para que sempre pense no amor que mereceis. Consagro-vos a minha língua, para que sempre pense no vos louve e propague a vossa devoção. Consagro-vos o meu coração, para que depois de Deus vos ame sobre todas as coisas. Recebei-me, ó Rainha incomparável, vós que o Cristo crucificado deu-nos por mãe, no ditoso número de vossos filhos e filhas. Acolhei-me debaixo de vossa proteção. Socorrei-me em todas as minhas necessidades espirituais e temporais, sobretudo na hora de minha morte. Abençoai-me, ó celestial cooperadora, e com vossa poderosa intercessão, fortalecei-me em minha fraqueza, a fim de que, servindo-vos fielmente nesta vida, possa louvar-vos, amar-vos e dar-vos graças no céu por toda a eternidade. Assim seja.

0: Senhor esteja convosco.
1: Ele está no meio de nós.
0: Por intercessão de Nossa Senhora Aparecida, Rainha e Padroeira do Brasil, desça sobre vós e sobre as vossas famílias a bênção de Deus Todo-Poderoso, Pai, Filho e Espírito Santo. Amém. Que a alegria do Senhor seja sempre a vossa força. Uma boa e abençoada tarde. Boa e abençoada tarde você que nos acompanha pela Rádio Aparecida e pelas nossas rádios parceiras. Fique em paz e que o Senhor sempre te acompanhe. Graças a Deus. Após o canto final, nós vamos fazer a bênção dos objetos de devoção. Então você pode aproximar aqui um pouquinho mais do altar.

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2: 15 horas e 13 minutos. 15 horas e 13 minutos. A hora certa pra você.

0: 15.
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4: 15h41.
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0: 16 horas, a hora certa pra você, 16 horas. Tem ouvinte conectado por aqui, alô, boa tarde. Fala, Elisete, beleza? Boa tarde. Manda alô pra turma aqui na obra, Nenego Pinturas, Júlio, William, os demais aqui, Pedreiro, Marcão, Valdemar, restante do pessoal, todo mundo, hein? Um abraço pra todo mundo. Manda uma música de Edson Gomes, Camelô, só pra curtir mesmo. Um abraço, obrigada, viu? Pelo carinho da audiência, pela sintonia. Bom trabalho pra vocês. Deus abençoe. Quem mais tá por aqui? Alô, boa tarde. Cadê a Marcela? Marcela sumiu, hein, gente? A gente perdeu hoje de ganhar, hein? Marcela sumiu mesmo. Um abração pra equipe LD Construções. Um abraço, meu povo. Obrigada pelo carinho, pela sintonia. Quem mais tá por aqui? Um abraço pra Isadora. Isadora? Isso mesmo. Isadora. Beijo, Isadora. Obrigada pelo carinho. Ela que passa por aqui pedindo música de Amado Batista. Valeu. Tem mais ouvinte conectado por aqui? Alô, boa tarde.
1: Boa tarde, Elisete. É Andrade, ouvintes da Educadora, aqui é Zenilton, da Fazenda Quilombola Lagoa do Mato. Eu quero que você roda para mim a música Leonardo, Idas e Voltas, ofereço para o seu Giovanni e João Vitor Carvalhos e todos que gostaram da música. Valeu, Deus abençoe, tenha uma ótima tarde. Um abraço para todos os ouvintes e todos que estão na sintonia. Deus abençoe.

0: Valeu, meu amigo. Um abraço. Obrigada pelo carinho, pela sintonia. Boa tarde, Elisete. Aqui é Daniel, da Fazenda Brejo Sujo. Quero que você roda uma música com Sandro Santiago. Pinica eu. Eita, que Dilva gosta dessa música, hein? Dilva adora essa música também. Falando nisso, gente, cadê Guilherme Gomes? Vem com o quadro aí pro pessoal que tá procurando um amor. Cadê, hein? Tem mais ouvinte conectado por aqui? Alô, boa tarde.
1: Oi, Sete, boa tarde. Aqui é Rosângela. Quero que você roda uma música pra mim de Cristiano Neves, Joga Carta Sobre a Mesa. Quem tá falando aqui é Rosângela.
0: Beijo, Rosângela. Obrigada, viu? Um abração pra você. Obrigada pelo carinho, pela sintonia. Tem mais ouvinte conectado por aqui. Alô, boa tarde.
2: Ei, Fá, boa tarde, Fá. Fá, aqui é Noésia, de Caetité. Ô, Fá, eu quero oferecer música pra Graça, lá em Maniaçu e Nadinho, Pancadão, Fá. Coloca aí, Pinica eu, Fá, pra Graça, Magazine, Adriano e todos de Maniaçu que estão na escuta do seu programa, Fá. E para mim aqui também, Fá, na rua...
0: Ai, meu Deus.
2: Pedro Cruz.
0: Pronto, não é Fá não, mas eu tá valendo, viu? Um abraço, um beijo. Vocês são ótimos, viu? Que foi, Marlene Couto? Que foi? Fala. É o quê? Ai, ai, tá bom. Abração pra ela, que tá conectada com a gente também, a Flávia. Beijos, Flávia. Um abraço, obrigada pelo carinho de Gaporã, Bahia. Um abraço, minha querida. Atenice também, beijos, Atenice. Nosso amigo Mildinho de Gaporã também tá conectado por aqui. Um abração, viu? Obrigada pelo carinho, pela sintonia. 16 horas e 3 minutos, é pra curtir. 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

0: ouvinte conectada por aqui. Alô, boa tarde pra você que tá ligadinha na melhor frequência, Educadora FM 100,7, presente em seu coração.
1: Oi, boa tarde, tudo bem? Eu queria pedir um favor pra você cantar os parabéns pra minha mãe, Loura, daí de Campinas, que a filha dela, Sandra, tá mandando os parabéns pra ela.
0: Pronto, Sandra.
1: Que ela faz aniversário hoje.
0: Valeu.
1: É Loura de Jovino.
0: Valeu.
1: Que é a avó do Renan. Que é a mãe da Rosinete, Neizinha.
0: Pronto.
1: É pra você cantar o parabéns e oferecer uma música pra ela também. Tá?
0: Pronto.
1: Obrigado.
0: Eu que agradeço, Sandra. Um abraço. Deus abençoe. Parabéns.
2: Parabéns! Parabéns pra você!
0: 16 horas e 49 minutos. Tem mais ouvinte conectado por aqui? Alô, boa tarde. Boa tarde, tem eu, minha amiga querida Edna Silva. Um beijo, Edna. Saudade de você. Deus abençoe. Obrigada pelo carinho, pela sintonia. Tem mais ouvinte? Não tem? Alô, boa tarde.
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0: É, cadê, gente? É o que mesmo?
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0: Alô, boa tarde. Quem não está por aqui, hein?
1: Boa tarde, Elisete. Tudo bem? Sou Silene aqui de Poço Dantra de Caetité. Gostaria de ouvir uma música aí com Zezé de Camargo e Luciano, Flores em Vida. Gostaria de oferecer para minha mãe Joana, minhas irmãs Elisete e Rosiane, para meu irmão Gil, minha cunhada Solidade, para meus 8 sobrinhos, para meus 2 cunhados Edilson e Romário, para minha amiga Meire em Guanambi, para meu amigo Zequinha do Mototáxi aí em Caetité, para minha prima Maria com a esposa Geraldo na Fazenda Paraguai, para minha prima Rita de Cássia e família na Fazenda Ilha, para minha comadre Marta em Tanquinho de Aroeiras, para Dona Zumerinda e seu Zé em Vereda do Cercado, e para você, Elisete, todos aí da rádio. Boa tarde.
0: Boa tarde, minha querida. Um beijão. Obrigada pelo carinho, pela sintonia. Elisete, essa é a música 16 e 17. Qual foi a música que eu toquei, hein? Um beijo, Lia. Eu não sei mais qual é a música. Boa tarde, Elisete. Cadê Porfírio com a charada? Pois é, mulher. Eu tava esperando você desde o início do programa aqui com a charada. Não era você que tinha a charada. Não, Porfírio não tem charada mais, não. Porfírio, acabaram as charadas. Ela não tem mais charada nenhuma. Boa tarde, Elisete. Tudo bem? Amanhã você prepara uma, viu, Mar? Amanhã eu tô esperando sua charada. Boa tarde, Elisete. Tudo bem? Aqui é a Neia de Bitira. Passa qualquer música de Toque 10. Amo seu programa. Um beijo, minha querida. Obrigada, viu, pelo carinho da audiência e pela sintonia. Boa tarde. Aqui é Quito dos Morros. Gostaria de ouvir uma música de Val Silva. Um abraço, Quito. Um abração aí pra quem mais? Pra Zé Sarney do Santo Antônio de Tamboril. Boa tarde, Elisete. Maria. Oi, Maria. Tudo bem? Boa tarde, Elisete Andrade. A Lúcia de Vargem do Anguá. Manda alô para todos os ouvintes, minha família, todos. Um abraço. Obrigada, minha querida.

0: Tem mais ouvinte conectado por aqui. Alô, boa tarde. A ouvinte tava me cobrando a música do Cristiano Neves, mas eu já toquei, mulher. Eu já toquei sua música.
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0: 16 horas e 56 minutos. Alô, boa tarde.
2: Boa tarde, Lizete, Ivan Mins, Emacir. Manda um alô aqui pra ele, da Maiara. Toda a família da Maiara. Boa tarde. Você anota mil. Tô aqui no pé do raio. Boa tarde.
0: Valeu, meu querido.
3: Valeu.

16h57, já chegando por aqui, já tinha chegando, e ele sempre chega e me pega bem dançando e cantando, é a vida, ele chegar aqui e me pegar bem dançando e cantando a música. Fiquei vermelha, viu, Jotinha? Fiquei com vergonha. 16h58, arruma um cantinho aí, viu? Arruma um cantinho aí. Finalizando o nosso Conexão, agradecendo ao bom Deus pelo dom da vida, pela saúde, pela esperança. Você ouvinte, pelo carinho da sua audiência e a sua sintonia. Vem aí ele, J. Rodrigues, com mais sucesso para todos vocês que estão ligadinhos na nossa Educadora FM 100,7. 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Amanhã tem mais, se Deus quiser, às 14 horas aqui na nossa Educadora FM 100,7, tá bom? Amanhã a gente se encontra, pode ser? Então tá bom. Bom finalzinho de tarde pra você, excelente noite, eu tô indo nessa. Beijo, beijo, tchau.

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4: 17:01.
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3: 17:05. 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
1: 17 horas e 12 minutos.

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4: Hora Certinha 100,7. Excelente fim de tarde. Por aqui são 17:15. Bora começando a partir de agora mais um programa em parceria com o Bom da Música Sertaneja e a sua participação aí no WhatsApp 99907-1007. Aquele abraço.
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4: Maravilha, bora chegando com você no seu fisão de tarde de quarta-feira, 13 de maio de 2026. Um abraço para você de Caetité, toda a região, com esse carinho enorme da companhia, da audiência. Tô chegando para ficar junto contigo aí.
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4: Som bacana, som música boa, tocando a partir de agora no oferecimento da loja Trica Presentes, na Dácio Oliveira 245, da nossa Top Celulares, Sindicato dos Trabalhadores e Terra Agropecuária, sempre a sua casa agropecuária, na rua do Humberto Guimarães Rezende, 111. Manda aquele zap pra mim a partir de agora, tá valendo 99907-1007. Deus abençoe você grandemente, onde quer que esteja com a gente, tá bom? Na 100,7, sua melhor sintonia.

17 em seu coração. 17:29. Eu sou um bacana de Leão Magalhães Porto Seguro. Falamos ainda, Lanha Ladinho, Destino nos separou. Leandro e Leonardo, Vem Fazer Amor Comigo. E Luana Magalhães, Refém de Você.

0: 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Um grande abraço, 17:32, bora no WhatsApp. WhatsApp 99907-1007, deixando aqui, ó, um abraço pra Neia, tá ligadinha na gente, nesse fim de tarde de quarta-feira, curtindo a gente, um abraço, Mineia, valeu a companhia, a sintonia. Olha, a nossa amiga Maria da Glória Pessoa Neves Fernandes, ela perdeu uma bolsa marrom clara nas imediações, na rua Paramirim de Caetité, com cartões bancários, tá? Se você encontrou, por gentileza, entregue na 100,7 ou entre em contato através do 77 991 45 72 27. Maria da Glória Pessoa Neves Fernandes perdeu uma bolsa marrom claro, marrom clara, contendo cartões do Banco do Brasil. Ela perdeu nas imediações da rua Paramirim de Caetité. Entre em contato com a gente aí. 17:33, mais WhatsApp. Bora lá você com a gente.
1: Oi, Jota Rodrigues, tudo bem?
0: Tudo beleza.
1: Manda um alô aí pra mim, Jota, que estou te ouvindo, ouvi.
0: Ô, oh, maravilha.
1: Oferecer pra todos os amigos e amigos que estiver ouvindo, viu, Jota? Passa aí. Amado Batista, pra que fugir de mim?
0: Alô,
1: tá bom? Boa tarde, fica com Deus, meu amigo.
0: Fique com Deus também.
1: Agradecer essa educadora Santana de Caeté e essa família que tem aí abençoada. Fica com Deus, meu amigo.
0: Isso, um abraço, Irene. Pessoal de Serrote com a gente na programação da 100,7. Fala, Gamaleão. Um abraço em toda a família.
2: Boa tarde, Jota Rodrigues. Tudo bem? É Dona de Amarão. Faz aí uma música de Amado Batista que eu estou oferecendo para Celso, minha sobrinha, viu? Estou aqui fazendo a janta e estou escutando.
0: Um abraço a dona Benedita, o seu Aciol, toda a família curtindo aí o nosso programa. Felicidades. Fala, Zenilton.
3: Boa tarde, meu amigo Jota Rodrigo, ouvintes da Educadora. Eu sou Zenilton aqui da Fazenda Lagoa do Mato, fazenda aqui no Bola Lagoa do Mato, pertencendo ao distrito de Maniaçu, do município de Caetité. Eu quero que você roda para mim César e Paulinho com a participação de Xando do Harmonia. Tá na pegada. Ofereço para São Giovanni, João Vitor Carvalho e todos os ouvintes que gostaram da música. Valeu, Jota. Um ótimo final de tarde. Deus abençoe. Tchau,
0: valeu,
3: tchau.
0: Valeu, forte abraço, meu caro Zenilton.
4: Boa tarde, Jota.
0: Salve.
4: Eu gostaria de jogar sua música, Padre Marcelo, aí, para todo mundo que conhece a Dona Zulu. E para você com a família.
5: A história do trabalho no Brasil.
0: Ô, gratidão.
4: A música do Padre Marcelo.
0: Padre Marcelo. Certinho.
4: Tu não escuta, viu, Jota?
0: A gente toca um abraço, Dona Lulu, carinho especial da companhia. Fala aí, Lico.
6: Acabou. Ô, Jotinha aí, Jota. Boa tarde, beleza? Aí, aqui é o Réu Lico. Manda um alusão pra nós aí, Jota.
0: Lico.
6: Bota aquela mão de Edgar Mão Branca aí, moço. Manda um alusão aí pra Leozão. Aí nós estamos aqui no sítio de Marquinhos dessa mata, beleza?
0: Beleza.
6: Valeu, Jota. Um abraço aí, meu jovem, que é o Ré Lico, viu?
0: Um abraço, meu velho Lico. Aí a turma que tá trabalhando, né? Com o Radinho na 100,7. Fala, meu amigo Marquinhos, da Samap, toda a equipe da Samap Autopeças. O nosso grande abraço. Quinto dos Morros, sempre ligado na gente. Deixando alusão para toda a família.

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0: Opa, e som bacana de Mastruz com Leite, no seu entardecer da 100,7. Mas é uma excelente noite para você curtir a gente aí, tá? 17:49, Mastruz com Leite, Noda de Caju, Edgar Mão Branca, Meus Canarinhos, José de Camargo e Luciano, Hoje Eu Quero Te Amar, e Amado Batista, Pra Que Fugir de Mim? Noda de Caju. 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Chamando você no WhatsApp. Iani, fala, minha querida.
1: Boa tarde. Roda uma música aí de Romeu e Julieta aí, com esses meus dois filhos, todos que estiverem no escuta, e pra você, o Guilherme e Patrícia, viu? E todos da rádio.
0: Muito obrigado,
1: uma
0: minha
1: boa
0: querida.
1: Tarde. Roda aí que eu tô escutando, viu? Não perca o programa. Boa tarde.
0: Valeu, um abraço.
1: Nossa Senhora de Fátima, que abençoa você e muita saúde, muita paz.
0: Ok, amém. Te abençoe grandemente também, tá? Um grande abraço, Iani, pra toda a família, meu amigo Beni, viu? Esse é um abraço pro Beni. Quem tá ligado na gente é o nosso amigo Gil. Gil Manta Asfáltica, né, Gil? É isso aí, meu irmão. Grande abraço, bom trabalho, viu? Aplicação de manta asfáltica, nosso amigo Gil, hein? Forte abraço! Valeu a companhia, a audiência, uma excelente noite. Quem tá ligadinho na gente também é a nossa querida Dainha, lá de Várzea do José. Tudo bem, Dainha? Salve, salve pra toda a família. Paz e sucesso aí, tá bom? Ô, Jota, excelente noite! Ligadinha com você. E aí, Lene? Um abraço, viu, Lene? Tudo de bom. Olha a hora, 17:52. Um abraço, Maria Custódia. Tá sempre curtindo o nosso programa, né? Um abraço, Maria Custódia. Paz e sucesso pra você com toda a família. Bora curtir mais forró.

0: agora na sua 6,7, 17h55. Eita, forrozinho bacana, bom, hein? Playboys no forró. Alô, Dilson. Fala, Ju. Abraço, amiga Celinha, que gosta de dançar o forrozinho, hein? Né? Dos Playboys. Amigo Dema também não fica atrás, né?
1: Rodrigues.
0: Bacana com você por aqui no entardecido, seu fim de tarde, já à noite, né? Tocando muita música bacana e a sua participação no WhatsApp 99907-1007. Já já você fala comigo. Deixa eu passar esse recadinho mais uma vez, né? Maria da Glória Pessoa Neves Fernandes, ela perdeu uma bolsa marrom clara nas imediações da rua Paramirim de Cantité, contendo cartões bancários. Tá, se você encontrou, por gentileza, entre em contato aqui com a Rádio Educadora ou então através do WhatsApp 991-45-7227. 991-45-7227. Bora com mais abraços aqui. Ô, Jota, manda alô pra gente. Especial pra minha namorada Roberta, aqui na comunidade de Cerquinha de Igaporã. E Léo Magalhães, tá certo. Um abraço, amigo Reginaldo. Valeu e a companhia, a sintonia na Educadora Santana. Meu caro Tony Calçados, gente boa, tá ligado na gente. Fala, Tony, um abraço aí pra você e pra essa turma boa. Fala, Tilico, grande abraço, hein, turma. Hora de música, agora tem Sérgio Reis, Pinga em Mim.

0: 7, na sua 100,7, 18 horas, 3 minutos. José de Camargo e Luciano, nosso amor é ouro.
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0: Agora destacando na 100,7, no seu entardecer, o seu Minuto News. Faeste indica empate técnico entre Lula e Flávio Bolsonaro no segundo turno.
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0: Uma pesquisa genial. Faeste, divulgada nesta quarta-feira, dia 13, aponta empate técnico entre o presidente Luiz Inácio Lula da Silva, do PT, e o senador Flávio Bolsonaro, do PL do Rio de Janeiro, em um cenário de segundo turno para a presidência da República. O levantamento mostra Lula com 42% das intenções de voto e Flávio com 41%. Na simulação de primeiro turno, Lula aparece com 39%, enquanto Flávio registra 33%. Brancos, nulos e eleitores que afirmam não votar somam 10%. Indecisos, 5%. Segundo o Instituto, na rodada anterior, realizada em abril, Flávio tinha 42% no cenário de segundo turno e Lula 40%. 18 horas, 4 minutos na 100,7. Olha, e um caminhão carregado com manga tombou na madrugada desta quarta-feira, dia 13, na BR-030, na Serra dos Brindes. O acidente ocorreu por volta das 4, em um ponto conhecido como Curva da Morte. De acordo com a Superintendência Municipal de Trânsito, SMTRAN, o motorista perdeu o controle da direção. Ainda não há confirmação se houve falha mecânica antes do tombamento. Com impacto, parte da carga se espalhou pela pista e o trecho ficou parcialmente interditado. Equipes da SMTRAN atuaram no controle do tráfego e na remoção do material. O motorista recebeu atendimento do SAMU e teve ferimentos leves. O Corpo de Bombeiros e a Polícia Militar também foram acionados para auxiliar na ocorrência.
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0: 18 horas 5 minutos na 100,7 foi o seu Minuto News.
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0: E por aqui a gente vai ficando, né, com o seu entardecer, oferecimento da loja Drica Presentes na Dácio Oliveira 245, da Top Celulares, Sindicato dos Trabalhadores e Terra Agropecuária. Você do WhatsApp, um grande abraço, que Deus abençoe, que Jesus ilumine sempre a sua vida, os seus caminhos. Louvado sejas o nosso Papai Celestial e nosso Salvador Jesus Cristo. Grande abraço, excelente noite. A gente se fala às 19 na edição do Night Music.

0: Rainha do céu, alegrai-vos, aleluia, porque quem merecestes trazer em vosso seio, aleluia, ressuscitou como disse, aleluia. Rogai a Deus por nós, aleluia. Exultai, alegrai-vos, ó Virgem Maria, aleluia, porque o Senhor ressuscitou verdadeiramente, aleluia. Oremos. Ó Deus, que pela ressurreição do vosso amado Filho, nosso Senhor Jesus Cristo, fizeste brilhar no mundo a alegria e a paz, fazei que pela intercessão da bem-aventurada Virgem Maria, sua Mãe, cheguemos às alegrias da vida eterna, pelo mesmo Cristo, nosso Senhor. Amém. Aleluia.
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1: 18 horas e 21 minutos.
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0: Olá, ouvintes! Está no ar mais um programa Cáritas em Ação. Programa esse de responsabilidade da Cáritas Diocesana. Eu sou Luciana, represento aqui a Pastoral da Criança, pastoral que também faz parte do coletivo da Cáritas Diocesana. Hoje vamos falar no nosso programa sobre a campanha Faça Bonito e o Maio Amarelo, o dia 18 de maio, o que vem a ser, como começou, quais os cuidados que nós devemos ter, né, para com nossas crianças e adolescentes. Essa campanha nos chama a atenção em cuidar da infância, da juventude. Para isso, exige muita atenção de cada um de nós, né, pais, mães, professores, sociedade em geral. Vamos falar um pouco, né, com a nossa colega Mônica Nascimento, conselheira tutelar, tem uma vasta experiência em desenvolver essa campanha, em falar sobre o assunto. Para começar o nosso programa, vamos ouvir aquela mensagem de alegria que nos incentiva do padre Oswaldino Barbosa. Seja muito bem-vindo, padre Dino.
1: Salve, salve, amiga ouvinte e amigo ouvinte do programa Cáritas em Ação. Saudações a todos e todas. Gratidão a quem apresenta o programa. No Evangelho de São João, capítulo 14, versículos 15 ao 21, Jesus diz a seus discípulos: se vocês me amam, obedecerão aos meus mandamentos. Jesus adota uma linguagem pouco usual, meio embaraçante, dos enamorados, para interpelar os seus amigos sobre o que é essencial. O que conta é o amor. Por isso Jesus pergunta: tu me amas? Vós me amais? O tempo litúrgico da Páscoa nos reporta a este essencial. Reporta-nos ao coração da experiência cristã. Reporta-nos ao amor. No momento de saudar seus amigos, Jesus recorda sobre tudo isto: a vossa vida é uma aventura de amor. Vós sois amados. Vós encontrastes e vistes o amor. É ele, Jesus, o amor. Portanto, permanecei neste amor. Cultivai o amor por todo o resto de vossa vida. A experiência de amar e também de ser amado. A volta de Jesus para o Pai não nos impede de renovar esta experiência. Pelo contrário, a enriquecerá. Ele prometeu enviar para nós, de fato, outro Consolador. Mandar-vos-ei o Espírito Paráclito. O Espírito que advoga em nosso favor na hora da luta e que defende e reforça na hora de nossa fraqueza. Trata-se de acolher o Espírito para poder viver e reviver com ele a experiência fundamental de ser amado. À medida que nossa vida de discípulo, de discípulos, é confiada ao Espírito e por ele guiada, fortalecerá em nós a experiência e certeza de amar e ser amado. É o Espírito que nos torna compreensível a palavra do Evangelho, fazendo-a entrar em nosso coração, o gosto de vivê-la concretamente em nossa vida cotidiana, nos configurando ao estilo de Jesus, na escuta dos irmãos, no acolhimento aos necessitados, no amor inclusive aos inimigos, na mansidão e misericórdia, na fidelidade e na paz. É o Espírito que impedirá que nossa vida de discípulos fique bloqueada diante da experiência do pecado,

0: diálogo de amor que regenera e faz viver a esperança. Grande abraço, meu irmão, minha irmã. Cuide-se, até o próximo programa.
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2: Muito obrigado, Padre Dino, por suas palavras que nos incentiva a cada dia. Vamos dar continuidade ao nosso programa falando com a nossa colega Mônica Nascimento. Mônica é pedagoga, conselheira tutelar, faz uma campanha Faça Bonito todos os anos no mês de maio, que é o mês Maio Amarelo, que nos chama a atenção para essas situações. Infelizmente, as nossas crianças e adolescentes ainda são submetidas a diversas situações de abuso, de exploração sexual. E esse mês é o mês que nos chama a atenção para cuidar de nossas crianças e adolescentes. É inacreditável, ouvintes, que nos dias de hoje, crianças e adolescentes ainda passam por isso, seja em casa, seja na escola, no ônibus, na rua ou no parquinho, lugares onde deveria receber cuidado, amor, carinho e atenção. Às vezes, esses maus tratos, esses abusos, vêm por parte de pessoas que deveriam cuidar, dar carinho, proteger. E a gente vê que, às vezes, esse cuidado não chega. É preciso cuidar de nossas crianças. Então, para falar um pouco sobre a campanha Maio Amarelo, Faça Bonito, nós convidamos a nossa colega Mônica para falar um pouco para a gente. Mônica, seja muito bem-vindo e explica aí para os ouvintes o que é a campanha Faça Bonito e qual o seu objetivo.
3: Olá, ouvintes do programa Cáritas em Ação. Eu me chamo Mônica Nascimento, sou mãe, pedagoga, presidente do Conselho Municipal dos Direitos da Mulher e estou conselheira tutelar há aproximadamente 10 anos no município de Condeúba, Bahia. Fui convidada a falar sobre o Maio Laranja, a campanha Faça Bonito. A campanha Faça Bonito é uma mobilização nacional brasileira focada no combate ao abuso e à exploração sexual de crianças e adolescentes. É um chamamento, é um momento de convocação de toda a sociedade para uma ação conjunta entre sociedade, governo e empresas na defesa dos direitos humanos de crianças e adolescentes. Tem como objetivo sensibilizar, informar, trazer toda a sociedade para a responsabilidade em assumir a proteção das nossas crianças e adolescentes, denunciando e prevenindo a violência sexual. Essa campanha, ela não é só do Conselho Tutelar, do CREAS, do CRAS, da Assistência Social. É uma campanha que envolve todos. Todos somos chamados a vir junto, seja igrejas, pastorais, todos, através de redes sociais, através de rádios, passeatas, panfletagem. Todos somos convidados a participar dessa luta em combate ao abuso e exploração sexual de crianças e adolescentes.
2: Ok, Mônica, então vamos adiante aqui, né, com o nosso bate-papo. E precisamos entender como identificar o sinal que uma criança ou adolescente está passando ou passou por uma situação de abuso sexual, de uma exploração sexual, que é o nosso assunto que estamos tratando hoje. Eu, como leiga, não sei, não consigo identificar um sinal. Mas quais são os sinais que, a partir de agora, poderá me chamar a atenção, a mim, da professora, da mãe ou da babá? Quais são esses sinais que uma criança ou adolescente pode demonstrar que ela está passando por essa situação? Explica pra gente aqui.
3: Os primeiros sinais de

0: E abuso, a maioria das crianças, elas não falam, elas não comentam. A gente sabe que muitos dos abusadores, dos violadores, eles chantageiam, né? Usam ali da fragilidade da criança ou do adolescente e acaba convencendo-os de que não devem falar. E quando essa criança, ela não tem essa abertura com o familiar para poder falar, além do medo do que ela já está passando, dificilmente ela vai comentar. Mas é preciso observar os sinais, os comportamentos, seja emocionais ou físicos. Uhum. Mudanças de humor, principalmente. A criança começa a ficar, sentir tristeza, choro excessivo, começa a ficar agressiva, isolamento. A criança se torna retraída, silenciosa, perde o interesse por atividades que gostava. Era uma criança que gostava de viver brincando, que gostava de estar com os colegas, e aí de repente ela começa a parar com tudo isso. Começa a sentir medo, ansiedade, tem medo de ficar sozinha, tem medo do escuro, aí começa a sentir pânico, resistência para ver determinada pessoa ou ir em algum lugar. Comportamentos regressivos, por exemplo, a criança que parou de fazer xixi na cama ou parou de fazer xixi ou cocô na cama após bastante tempo, e de repente ela volta a fazer xixi na cama. Alterações do sono e apetite, por exemplo, pesadelos, insônia, sonolência excessiva ou mudanças bruscas na alimentação. Ou ela começa a comer de mais ou de menos. Sexualização precoce, que é a utilização de linguagem sexualizada inadequada para a idade, ou comportamentos sexuais impróprios. Ou ela está presenciando cenas, ou alguém está mostrando ou conversando sobre isso de uma forma errada, que isso pode acontecer, né? É importante a gente ressaltar que o abuso, ele acontece de várias formas. Então, qualquer sinal que você perceba na criança ou adolescente, algo anormal, seja físico, comportamental e emocional, deve ser observado de forma cautelosa. É a queda no rendimento escolar, falta de concentração, desinteresse escolar. Isso é algo para se observar também. A criança começa a sentir dor, coceira, corrimento ou sangramento nas partes íntimas. É para observar. Você foi dar banho na sua criança, pegou a roupa para lavar, você observou que a cuequinha ou a calcinha está com corrimento, sangramento, né? Ué, por quê? Tem que observar. Levar o médico imediatamente para, se tiver havendo alguma... Claro que ao levar o seu filho no hospital, procurar um especialista, ao perceber, ele vai estar orientando aí a procurar o conselho tutelar ou os outros órgãos competentes. Não deixe de observar os sinais e de validá-los. Hematomas. Você foi dar banho na criança ou adolescente, você percebeu. O adolescente toma banho sozinho já, né? Mas tem adolescentes especiais, por exemplo, né? E precisa da ajuda. Você percebeu que na parte íntima dele tem manchas roxas ou machucados em locais não condizentes com brincadeiras. Partes íntimas, coxas e braços. Não são locais que é normal, né? Ter manchas roxas e machucados.
1: Certo, Mônica, né? É muito bom aí a sua explicação. Ô, Mônica, e quando eu perceber um desses sinais, que seja eu, que seja a professora, que seja a vizinha, ou a tia, perceber um sinal desse em uma criança ou um adolescente, o que eu devo fazer nessa situação? A quem eu devo procurar?
0: Ao perceber algum desses sinais, denunciar. Procure o conselho tutelar da sua cidade, do seu município, CREAS, delegacias, polícias, militar, civil. Ah, mas eu não vou lá não, porque eu não vou procurar o conselheiro tal, porque ele me conhece e vai citar meu nome. Ah, eu não vou na delegacia não, porque eu moro em uma cidade pequena e todo, ao me verem entrar lá, vão saber que foi eu que denunciei. Gente, é importante esclarecer que a denúncia de abuso e exploração sexual, ela pode ser feita de forma anônima. Você pode, por exemplo, estar ligando no Disque 100, que é o número nacional, anônimo e gratuito. Você não precisa se identificar. É uma emergência também, ligue no Disque 190. Não precisa dizer o seu nome. Ah, eu não tenho certeza. Não precisa ter certeza. Você desconfiou? Percebeu algo estranho? Denuncie. Não precisa dizer o seu nome.
2: Ô, Mônica, hoje em dia, com a tecnologia onde as crianças têm acesso livre às redes sociais, sites, blogs, jogos, existe abusos através das redes sociais? E como proteger as crianças e adolescentes contra esses violadores da internet?
0: Existe sim os crimes abuso online, que são aí os crimes cibernéticos relacionados à pornografia e à exploração sexual infantil. Muito conhecido por algumas pessoas, por exemplo, criar aliciamento, né? Agressores que ficam aí por trás das redes sociais, dos jogos, né? As crianças que tinham acesso a alguns joguinhos no celular. Muitas das pessoas que estavam ali eram abusadores, pedófilos, né? Então eles criavam perfis falsos e criam ainda, fingiam ser amigos, ganhavam a confiança dessa criança ou desse adolescente. E daí partiam para chantagens e pedidos de imagens íntimas. O estupro virtual, que é quando o agressor usa de ameaças para dominar a vítima à distância por meses. Tem também o compartilhamento de imagens, né? Por exemplo, produção e divulgação de imagens de abuso, facilitadas aí pela facilidade de envio criptografado. Me manda uma foto. Aí já ganhou a confiança da criança, do adolescente, mandavam essas fotos, daí passavam a ser chantageadas, daí muitas crianças com ansiedade, depressão, automutilação, né? E outras situações graves que traz consequências no ambiente online, da criança que sofre o abuso online. A prevenção, devido à gravidade, autoridades reforçou o combate, inclusive recentemente a lei Felca trouxe aí sobre a adultização de crianças e adolescentes, e graças à divulgação dessa lei Felca, dessa adultização que o Felca trouxe, alertou e abriu os olhos de muitas das autoridades e consequentemente aprovou-se e sancionou o ECA Digital, que é a lei número 15.211 de 2025. Não que antes não falavam sobre essas violências no ambiente virtual, mas depois da lei Felca, as autoridades abriram os olhos e viram a gravidade desse tipo de violência cometido no ambiente online. Então, a ECA Digital, ele visa impor regras mais rígidas para as plataformas digitais. O ECA Digital, por exemplo, hoje, ele traz regras rígidas para menores de 18 anos ter acesso a diversos programas, né? Plataformas, jogos, nas redes sociais. As contas são vinculadas às contas dos pais, então as permissões agora, elas se tornaram um pouco mais rígidas, né? De acordo à aprovação aí do ECA Digital. E com certeza diminuirá as violências, né? No ambiente online. É importante a fiscalização e observação dos pais no ambiente online. Não só a conta vinculada, mas brinque com seu filho. Observe o que seu filho está fazendo, com quem ele está conversando, né? De uma forma não punitiva, mas amigável, para que você também ganhe a confiança do seu filho ou da sua filha e ele comece a se abrir sobre algum tipo de violência que ele esteja sofrendo. E aí a prevenção chega no momento exato e não tardia.
1: Falamos, né? Tudo um pouco. Eu sei que o assunto é bem, bem grande, bem complexo. É preciso falar, é preciso ouvir as crianças e adolescentes. E, acima de tudo, prestar muita atenção nas nossas crianças e adolescentes. Mônica, aqui só para terminar aqui o nosso programa, uma última perguntinha. Explica para a gente, e qual é a importância dessa campanha para a sociedade?
0: Então, a campanha Faça Bonito, ela tem como importância quebrar o silêncio e trazer todos para essa luta que é tão importante e deve ser de todos nós. Quando quebramos o silêncio, falamos, damos visibilidade ao que é invisível, a rede de proteção se fortalece e traz e faz com que outras pessoas denunciam, pois o silêncio ele machuca e é preciso divulgar os canais de denúncia, que é em especial o Disque 100, canal nacional, gratuito e anônimo. Quando falamos da importância da campanha Faça Bonito, trazemos também a responsabilidade social, que é o destaque da luta contra o abuso e a exploração sexual infantil, e a responsabilidade de todos no combate. Junto com ela, vem a informação, a atenção e a atitude que devemos ter diante de uma suspeita de abuso ou exploração sexual. Não podemos nos calar diante dos sinais das suspeitas. É preciso acolher, é preciso validar a fala de uma criança e de uma adolescente. Ajudar a construir um futuro mais seguro, digno e sem violências é dever de todos nós. Essa violência sexual, a gente não pode esquecer que na maioria das vezes ela acontece no ambiente familiar, na invisibilidade e na falta de informação. Muitos dos violadores, abusadores, eles aproveitam das vulnerabilidades. E trazer o tema, ou tirar o tema das sombras e ensinar as nossas crianças a identificar os sinais através da informação sobre os seus direitos e limites é necessário. Fortalecer os canais de denúncia, como o Disque 100, conselhos tutelares, CREAS, é importante. O fortalecimento da rede é a união de escolas, famílias, igrejas, órgãos públicos e todos que se sentir tocado e entender que abuso e exploração sexual de criança e adolescente é crime e todos devem fazer parte dessa luta e combate. É uma só frente de defesa. Cuidar de uma criança é responsabilidade de todos nós. Denunciar é um ato de proteção. O controle parental, senhores pais, devem ser usado em conjunto com o diálogo e com a atenção, proteção, presença. Estar em casa não significa que você está presente na vida do seu filho. Quando se trata das violências no ambiente online, muitos dos pais não sabem o que os seus filhos acessam. Muitos dos pais não dialogam com seus filhos. O filho está no quarto, o pai está na sala, ou o filho está na sala, o pai está no quarto. Cada um com seu celular. O ECA digital traz responsabilidades referente aos acessos. Senhores pais, observem com quem seus filhos estão, onde vão, com quem falam. Observem os sinais, inclusive o que eles estão acessando. E não ignore em nenhum momento a fala deles. Não desqualifique, não duvide. Valide. pare, escute, procure ajuda especializada e não deixe de denunciar. Não precisa se identificar. Disque 100 ou procure o conselho tutelar da sua cidade.
1: Já que finalizando o nosso programa, eu quero agradecer a Mônica por ter colaborado com o nosso programa. Muito obrigada, Mônica, que Deus abençoe a sua caminhada. Caros ouvintes, muito obrigado. E lembre-se, a sua voz é a ferramenta que aciona a rede de proteção e devolve a segurança para quem mais precisa. Lembre-se, proteja nossas crianças, não faça silêncio, faça barulho, diz que sem e faça bonito. Tchau, gente!

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1: 19:03.
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1: 19 horas e 10 minutos.

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1: Salve, salve pra você de Castilho, toda a região sudoeste. Você, meu querido ouvinte, bom demais a gente poder voltar por aqui, graças a nós com Deus. Ao nosso Senhor Salvador Jesus Cristo, muita paz e bênçãos para você onde quer que esteja com a gente. A partir de agora, aquele som bacana tá rolando para você no Night, no oferecimento da loja Drica Presentes, ali da Darcy Oliveira 245, da Top Celulares, Sindicato dos Trabalhadores e Terra Agropecuária. WhatsApp 99907-1007, manda aquela mensagem caprichada para mim aí, tá bom? 19:15, ótima noite.

0: segura 7, presente em seu coração, olha a hora, 19:28, sou bacana de toque 10, diga assim pra mim, oh anjo azul, não sou de ninguém, a primeira com a banda Shalom, minha bênção, olha uma excelente noite pra você que tá comigo.
1: Jota Rodrigues,
0: pela Rádio Nordeste de coração, um abraço pro irmão Anderson. Elaine, um abraço minha querida, pediu, aí ó, Raça Negra, o ritmo da chuva.

0: estou por aqui com você, hein? O som potente da 100,7. 19:49. Som bacana esse aí, né? Alain Aladim, o destino nos separou. Ai Douglas, princesa. Amado Batista, tum, tum, tum de saudades. Alexandre Pires, com a participação de Jorge. Pode parar. Já mandou seu WhatsApp pra mim aí, caprichou? Mensagem de áudio e texto? Manda aí, tá valendo. 999071007. Você pode ficar à vontade. Pedir a sua música bacana nessa noite de quarta-feira, né? Um abraço, amigo Luiz, lá de Lagoa do Araçá. Tá conferindo o nosso programa, tá curtindo a gente sempre aí, né, Luiz? Valeu, meu irmão. Forte abraço. Alô, você de Açoita Cavalo. Luzia de Açoita Cavalo 2, né? Um forte abraço. Tudo de bom, muito obrigado. Carinho da audiência, da companhia de sempre. Ô Jota, tô aqui sempre ouvindo seu programa. Manda um alô pra mim. Sulimar Silva, Palmas de Monte Alto. Ô, minha querida. Um abraço, tá? Muito obrigado, carinho da companhia aí. Sulimar, pessoal de Palmas de Monte Alto. Um grande abraço, um forte abraço. Valeu. Boa noite, Jotinha. Só música top, né? Quem tá apaixonado não pode ouvir. Eita. E aí, Eliette? Tudo bem, né, minha querida? Segura o coração aí, viu, Eliette? Um forte abraço. Ótima noite. Valeu o carinho da companhia. É de Jário, meu irmão. Fala, meu mecânico. A turminha da Beck Motos, né? Sempre curtindo a gente. Um abraço, viu, Jário? Pra você, uma excelente noite. Aliás, né? Abençoada noite pra você e toda a família. Fala, Jota. Aqui é a Adriana. Manda Valteclas pra gente. Ok, valeu, Dri. A companhia, bom demais. Poder contar com carinho, né? E audiência. Tem mais app? Tem mais app por aqui. 999-07-10-07. Bora lá. Opa, aqui. Deixa eu mandar aqui um abraço pra ver. Deixa eu me ver. Meu caro Gilmar. E aí, Gilmar? Um abraço, viu, rapaz? Obrigado a companhia. A sintonia. Fazenda Cerquinha. Valeu, Adriana. Toda a turma aí da Fazenda Cerquinha curtindo a gente.
1: Ô, Jota Rodrigues, sou Hélio Areaçu, Jota. Estou ouvindo seu programa aqui. Gostaria de ouvir a música de Jean Giovanni, peão de vitrine.
0: Opa, tá beleza. Um abraço, Hélio. Valeu a sintonia de sempre. Olha a hora. 19:52. Hora de mais música, Tairone, Mil Vidas, liga lá em casa.

processo presente em seu coração. 1956, Tairone, mil vidas, liga lá em casa. Um abraço pra Anne, Michele, toda a turminha do Pisco Viana curtindo a gente. Ô Anne, boa noite, hein?

0: 1,7. Presente em seu coração. Eita, forrozinho bacana, né? Opere os seus teclados, linda. Júlio Nascimento, beijo bom. É o seu Night Music. Acontecendo aqui na 100,7 com o melhor da música. 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E o Adil sempre curtindo a gente, né, Ismael? Um abraço, irmão. 20 horas e 10 minutos, a gente foi agradecendo por aqui também o Sindicato dos Trabalhadores. A força do homem do campo, né? Que é com a gente. Desde 1978, cuidando com muito carinho de cada um dos nossos agricultores e agricultoras. E a gente estende esse abraço muito especial aos nossos coordenadores, que têm sempre desempenhado esse papel super importante, né? No desenvolvimento do nosso sindicato, na interação. Um abraço a cada um de vocês aí, tá? Os nossos cooperados.
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0: 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Bora chamando mais WhatsApp. 99907-1007. Fala aí, meu irmãozinho, boa noite.
2: Boa noite, Jota. Opa. Meu nome é Dil, sou de Rio Antônio.
0: Bacana.
2: Passa pra mim o saco de frango, pra mim com o meu tio John. Falou.
0: Valeu.
2: Você pegou de Catité aí, roda todinho aí.
0: Aí.
2: Você tá lembrando que eu fui na rádio, foi eu, o Dil de Rio Antônio.
0: Sim, isso aí, meu irmão.
2: Sempre vou aí no Catité, vou na rádio, Feira Velha. E eu rodo tudo Catité aí, meu nome é Dil, sou de Rio do Antônio, falou Jota.
0: Isso aí, um abraço a toda a moçada de Rio do Antônio curtindo a gente, um abraço a você, nosso querido ouvinte Dil.
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0: Obrigado, hein. Celhão, fala.
4: Boa noite, Jota, tudo na paz, Senhor Jesus Cristo, Deus te proteja.
0: Na paz, na paz.
4: Eu faço pequeno, um abraço para todo o povo educador, Gil Manjano, pra minha mãe, Maria Carmen Panene, minha esposa Cássia. Ah. Gente Marlula, minha comadre Lourdinha, com o Batalhador, José, que tá com o rádio ligado, não perde um dia. Deus dá muita saúde pra ele.
0: Saúde, paz.
4: E falar,
0: né,
4: de saúde, que Papai do Céu leva saúde pra nós, né, Jota? Uhum. Por todos os filhos e por todos os enfermos.
0: Sem dúvidas.
4: Sem saúde, nós não somos nada e com saúde nós somos tudo. E um abraço pra todo aquele que tá ouvindo esse programa maravilhoso. E por todos meus amigos, minhas amigas, que Papai do Céu cuide bem de cada um deles.
0: Cuidando,
4: o que
0: é,
4: eu sou sem Jesus?
0: Nada.
4: Por que,
0: nada,
4: que nós somos sem Jesus, Jota? Nada. E com Jesus nós somos todos. Um abraço, meu irmão. Tamo junto e misturado.
0: Junto e misturado, valeu. Um abraço, Sandrinha. Tá ligadinho na gente. Tudo bem, Sandra? Ótima noite. Noite abençoada, hein? Tá pedindo o Zezé de Camargo e Luciano. Manda pra gente aí, tá, Jota? Já tá nessas músicas aí. Românticas, né? E tal. Tô gostando. Manda aí Zezé e Luciano pra gente. Tá bom. Manda sim, daqui a pouquinho.
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0: 99907-1007, você falando comigo nesta noite maravilhosa de quarta-feira, né?
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0: Ô Irene, um abraço pra Irene, ela sempre participa com a gente, né? Um abraço, minha querida. Bom demais poder contar também com o carinho da audiência e companhia. Ô Jota, manda abraço pra gente aqui, ó, Wanda, do Ovidio Teixeira, um abraço, Wanda, faz sucesso aí, tá, pra você com toda a sua família. Meu caro Dilton, tá sempre ligado na gente também, fala Dilton, isso aí, meu irmão. Ô Aline Souza, 20 horas 14 minutos, ô Dil, você pediu, aí, ó, Elton John, Sacrifice.

excelente noite para você ligado na 100,7 aqui do Night. Curtindo Elton John, Sacrifice. Meu amigo Léo, Santo Antônio, boa noite. Valeu, audiência e companhia.

Opa, com você no Som Potente na 100,7 aqui no Night. Olha a hora, 20 horas 25 minutos. Rick Renner, preciso te encontrar. Zezé de Camargo e Luciano, Thomas Juízo e Elton John, Sacrifice. Uma excelente noite, você em Guanabi. Alô, meu amigo Ramon, Lucimara.

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Presente em seu coração, Leonardo, não quero ficar sozinho. Da música. 20 horas 34 minutos. Um abraço pra Helenice de Ibiaçuci. Ô Jota, manda pra gente Chance de Amado Batista. Helenice, um abraço. Vai pra Rosa de São Francisco. Um abraço, Rosa.

0: 105,7, são 20h40. Night Music, Vitor e Léo, boa sorte pra você. Bora prosseguir por aqui, deixando aquele forte abraço pra você do WhatsApp, 999-07-1007. Um abraço, Leia. Valeu demais. O carinho da sintonia, né? Por estar sempre ligadinha na gente. Um abraço, viu, Leia? Um abraço mesmo, ótima noite. 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Olha a nossa amiga Maria da Glória, Pessoa Neves Fernandes, ela perdeu uma bolsa marrom clara nas imediações da rua Paramirim, contendo cartões bancários. Ela está pedindo a quem encontrou, entre em contato através do WhatsApp 991457227. 991457227. Ou então, entregando em nossa emissora, tá bom? 20 horas 41 minutos. Daqui a pouquinho tem mais app. Daqui a pouquinho tem mais música boa na 100,7.
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7: 20h46.
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1: 20 horas e 50 minutos.
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1: 20 horas. 53 minutos.
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105,7 FM, 20h59, aí o som bacana de Danilo e Davi, não mexe nas minhas gavetas, Bruno e Marrone, na conta da loucura, e aí vai aquele abraço, né, pra você que tá ligado na 105,7, curtindo o nosso night por aqui no oferecimento da loja Drica Presentes, na Darcy Oliveira 245, da Top Celulares, Sindicato dos Trabalhadores e Terra Agropecuária na rua do Alberto Guimarães Rezende, 111. Olha, deixa um abraço aqui no WhatsApp pra Celita do Ovídio Teixeira. Um abraço, viu, Celita? Aquela noite abençoada, bacana. Agradeço a companhia, a sintonia. Kátia de Igaporã, sempre ligada na gente. Um abraço, viu, Kátia? E agora a gente toca Roberto Carlos, Rotina.